0: em torno da nova Constituição a ser submetida a referendo no próximo dia 30 de agosto, enquanto o Conselho Nacional de Transição tem apelado ao voto sim, alegando que o texto garante uma maior estabilidade política ao país. Nesta segunda-feira, Carmelita Pires, jurista e antiga ministra da Justiça da Guiné-Bissau, publicou nas redes sociais um apelo ao boicote do referendo ou, em segunda instância, ao voto não, após expor as suas reservas sobre a legitimidade da organização do referendo, os moldes da sua fiscalização e ainda o universo de eleitores que abrange. Na sua publicação, Carmelita Pires sublinha também e sobretudo não ver a utilidade de se organizar um referendo, dado que a nova Constituição já foi adotada pelo Conselho Nacional de Transição e inclusivamente está inscrita no Boletim Oficial da República da Guiné-Bissau desde finais de fevereiro.
1: Estamos perante uma ruptura da ordem constitucional, nós temos uma Constituição vigente na Guiné-Bissau, um golpe de Estado que de repente quer se transformar em poder constituinte. E como se não bastasse, já que se refere à questão da organização, a verdade é que, tendo isto tudo na base, nós até nem sabemos o que é que vamos votar, porque veja bem, se é que vamos votar um referendo, mas de uma Constituição, entretanto, essa Constituição já está no nosso boletim oficial que dá vigor e dá eficácia a esse ato supostamente jurídico desde 24 de fevereiro de 2026. A organização é o poder de facto, está a controlar tudo, mesmo não há hipótese de fiscalização nenhuma, porque em última análise aquilo que é fiscalização prévia cabe ao Supremo Tribunal da Justiça, que foi assaltado por militares, como nós sabemos. A participação da diáspora está fora, completamente. Nós nem sequer conseguimos saber o que é o número de eleitores e, caricatamente, nas vésperas, a semana passada, eles resolveram substituir o cartão de eleitores por uma espécie de segunda via. Tudo isto indicia uma fraude.
0: Também menciona no seu post a questão da fiscalização das entidades que vão estar a vigiar este referendo.
1: Efetivamente, é mais complicado, não é? Porque qual é que é a fiscalização? Já lhe referi há bocado. Eles mandam a fiscalização prévia para o Supremo Tribunal da Justiça. O nosso Supremo Tribunal da Justiça, volto a dizer, os órgãos soberanistas foram todos assaltados antes do tal golpe de Estado. Este Conselho Nacional de Transição venceu confirmar o que já tinha sido tudo apropriado. Então, eles dizem que dá-se ao Supremo Tribunal a fiscalização prévia na veste de Tribunal Constitucional, que não existe, vejam só. Mas a iniciativa tem que ser requerida pelo Presidente da República de Transição, o militar Presidente da República. Existem também na própria lei mecanismos de reclamação e recurso de participação civil, mas muito ténues. Todavia, permanece a questão de que a fiscalização autónoma e efetiva não existe por parte das forças políticas, de organizações independentes do poder, que estão a promover este referendo. Tudo suscita tudo muitas dúvidas, não está nada claro a questão da fiscalização também.
0: E lá está, em simultâneo com o lançamento da campanha de sensibilização sobre este referendo, também se dá posse aos novos juízes conselheiros do Supremo Tribunal. Isto é um mero acaso de calendário, a seu ver?
1: Não, a meu ver não é um mero acaso, é deliberado. É deliberado e voltamos sempre a essa questão do Supremo Tribunal ter sido assaltado por homens armados, compulsivamente retirado o seu presidente, depois engenharias foram feitas para que pudesse no topo da cadeia da magistratura do nosso país magistrados que sejam simpatizantes do status quo. E ainda por cima são 12, mas neste momento já são empossados 8 para que se feche assim. Portanto, não se está a observar nem sequer a lei do Conselho Superior de Magistratura sobre estas questões, nem sequer a nossa lei judiciária e todas as prerrogativas do Supremo Tribunal. Isto é dramático, o termo acho que é mesmo esse, isto é dramático a forma como estão a ser destruídas as instituições da República, particularmente aquela que é o topo, o cimo da cadeia da justiça da Guiné-Bissau.
0: Sobre o conteúdo desse novo texto submetido a referendo, evocou-se muito no espaço público guinense o facto de se fazer algumas alterações no Parlamento guinense, que passa a ter menos deputados do que na anterior Constituição.
1: Bom, entrar nesta Constituição, que eu chamo Constituição Militar, é destas coisas que eu digo que se a origem está viciada. Por que razão nós vamos nos dar ao trabalho, nós particularmente que temos esta formação específica, de estar a analisá-la? Mas posso-lhe só dizer que, enfim, tem uma série de situações que saem logo ao de cima, vê-se que é preocupação do

0: regime, como é o caso de obrigar quem se candidatar à presidência, tem que estabelecer 5 anos de residência, no mínimo, para ser, aliás, caricatamente, o próprio ex-presidente com o qual eles estão a trabalhar, também lhe apanha, se for o caso, quando falarmos das próximas eleições. Mantém no poder os órgãos instituídos pela Carta de Transição, nesta nova Constituição Militar, até à posse de futuros titulares dos órgãos de soberania. Ou seja, os órgãos nascidos depois de uma ruptura produzem um texto, que é esta Constituição Militar, que passa a fundamentar a sua própria permanência no poder. E vão mais longe ainda. Impedem, conforme nós dissemos, qualquer nova revisão constitucional em 10 anos. Alteram a Constituição depois de uma ruptura militar e pretendem impedir que futuros representantes democraticamente eleitos pelo povo possam revê-la em uma década. Admite-se isto? Bom, isto é só trazendo ao de cima as coisas que mais flagrantes, mas quando a origem em si da própria Constituição Militar é imposta, é uma interpretação coerciva do processo eleitoral, porque o povo guinense votou 23 de novembro de 2025 e depois vem com esta justificação de que dão este golpe pelas imensas razões que eles próprios invocaram e não se sabe em que Constituição é que nós estamos neste momento a navegar, não é? A Constituição Militar é um golpe de Estado que vai transformar-se em poder constituinte. Quem toma o poder pelas armas não adquire por esse facto de legitimidade para substituir a Constituição da República e criar uma nova ordem constitucional. Isto é mais que evidente.
1: Este fim de semana, o presidente de transição, o general Hortentá, disse que o referendo a esta Constituição não visa permitir o regresso de Sissoko Embalo ao poder.
0: Bom, isto são as questões que caem sobre eles. É gente do Sissoko, o atual presidente militar, esteve em campanha com Sissoko Embalo, o ex-presidente. Quando viram que as pessoas estavam a falar por demais, ali é que põem nas instituições públicas a fotografia do tal presidente autoproclamado. E não é só isso, é que não só o próprio presidente, porque aquilo é pequeno, nós conhecemos como o chefe de Estado das Forças Armadas, o ex-presidente o tinha posto como chefe de Estado maior particular das suas forças, temos milícias que estão sob a tutela deste comando, são milícias constituídas pelo ex-presidente e temos todo um cenário de 30 e tal pessoas que são nomeadas para este tal governo de transição, como para a tal Assembleia Forjada, que são pessoas afetas, inclusive eu até posso dizer isto, até do ponto de vista étnico ao presidente deposto. Portanto, é natural que o guineense lhe surjam suspeições, então suspeições sérias. Mas acho que não é só os guineenses. A própria comunidade internacional, porque as Nações Unidas estão lá, a União Africana está lá, a CDAO está lá, todos veem estas questões, porque são flagrantes.
1: Por fim, no seu post, apela à resistência do povo guineense e apela à abstenção. A seu ver, de que modo é que a população, os eleitores guineenses, deveriam atuar no dia 30 de agosto?
0: Tivemos algumas dúvidas metódicas em relação a um bloqueio total, perante tudo o que eu acabei de lhe dizer, ou então dizer às pessoas, vão votar e vão votar não. Isto porque, veja bem que naquela altura, também as eleições que eles recusaram-se até hoje a reconhecer, apesar da CNE já estar outra vez a funcionar, porque é que eles deram um golpe e não protegeram a CNE para tirar os nossos votos, mas agora já se protege para o tal referendo, não é? Bom, acontece que já nessa altura nós dizíamos como é que vamos a eleições quando estavam a destruir os partidos, não aceitavam determinadas candidaturas, já foi tudo o que foi. E mesmo assim fomos. E ganhou-se, não é? Com maioria. Foram as primeiras eleições na Guiné-Bissau, em que logo à primeira volta de umas presidenciais, já não haveria segunda volta porque atingiu um score que nunca tinha sido atingido. Então, mesmo assim, foi o que foi. Então, é natural que nós, neste momento, a gente diga, não, se calhar é melhor bloquear já porque temos estes dados todos. O reverso da medalha é assim, está bem, mas se a coisa já estiver feita e estiver tudo pronto, como é o caso de se publicar uma Constituição que já está em vigor, supostamente, porque essa é a regra jurídica do nosso país, já está tudo arrasado. Então, talvez também sugerir às pessoas, as tais que não desobedecerem, as tais que não boicotaram, que continuem uma resistência cívica, ou seja, se forem votar, que votem não, com algum receio de que eles aproveitem as pessoas a ir votar no tal dia e possam beneficiar das imagens para dizer que está tudo bem no nosso país quando não está. Este apelo à resistência é, não saiam de casa, Isto é tudo o que tem a ver com desvirtuar completamente a proclamação daquele Estado e tudo o que são as instituições e a soberania do país. Ao mesmo tempo dizer, pois também, se acharem mesmo que têm que ir votar, pelo menos votem não. Não à Constituição Militar, não ao referendo militar e não à substituição da Constituição pela força das armas.
1: Ouvimos a Carmelita Pires, jurista e antiga ministra guinense da Justiça, com quem nos debruçamos sobre a nova Constituição a ser submetida a referendo no próximo dia 30 de agosto na Guiné-Bissau.
2: E vamos agora ao programa Ciência, preparado por Cristiana Soares, sobre os impactos negativos da iluminação LED na fauna noturna em Cabo Verde.
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4: Várias organizações ambientais cabo-verdianas estão preocupadas com os efeitos da substituição da iluminação pública por tecnologia LED. Denunciam um aumento da mortalidade de aves marinhas e uma redução da nidificação de tartarugas em algumas ilhas. Silvana Roque, diretora executiva da Associação Ambiente e Desenvolvimento Sustentável, Terra e Mar, explica a situação em Santo Antão.
5: A iluminação LED que está sendo colocada aqui na Ilha de Santo Antão afeta as aves marinhas porque causa desorientamento, né? Considerando que as aves marinhas são animais que saem à noite, voam durante a noite e aquela iluminação as desorienta. A partir do momento que elas ficam desorientadas, elas caem no chão e podem se ferir pela queda em si, mas também muitas vezes acabam se tornando um alvo fácil para predadores, por exemplo, os gatos. Então, temos tido vários casos aqui na Ribeira das Pombas, em Cruzinha, de animais que caem durante a noite por desorientamento e que acabam por morrer devido a essa queda. No caso das tartarugas marinhas, são afetadas no sentido de que as praias, no caso a praia do Tarrafal, a praia grande na zona do Tarrafal, em Santo Antão, está muito iluminada, colocaram a iluminação LED em frente às residências, só que como é uma luz que tem uma incidência, ela é muito forte, então ela ilumina vários quilômetros, 1-2 quilômetros longe de onde ela é colocada. Então, a nossa praia, da Praia Grande, apesar de na praia em si não haver luz, mas a iluminação das casas, que é muito perto, acaba incidindo e a praia fica toda iluminada durante toda a noite. E isso inibe a saída das tartarugas marinhas para a desova. E normalmente elas saem no momento em que não há luz. Quando há uma luz muito forte, elas ficam inibidas e acabam procurando outras praias para desovar. Então nós já percebemos este ano, durante essa campanha, uma diminuição significativa na quantidade de saídas e ninhos nessa praia comparada a anos anteriores. E concluímos que essa situação é também devido à iluminação que existe agora nessa praia.
4: Como é que se pode dar a volta à situação? O que é que se pode fazer para diminuir essas consequências em relação aos animais?
5: Onde já foi colocada, o que se pode fazer é direcionar essa iluminação a formas, né, utilizando alguns artefatos para que essa iluminação seja direcionada para o chão, porque a intenção da iluminação é iluminar a via onde as pessoas passam, não é necessário iluminar para cima nem para os lados, numa longa distância, direcionando para o chão, não prejudica as aves marinhas e também não prejudica as praias de desova. Claro que a iluminação é necessária, a Terra e Mar não é contra a iluminação pública, quero deixar isso bastante claro, é necessário por questões de segurança e vários outros motivos, porém há que se pesar os impactos que isso pode causar na biodiversidade, então devemos fazer essa iluminação, a instalação dessa iluminação deve ser feita levando em conta as questões ambientais também e não apenas a necessidade de iluminação. Portanto, há formas de mitigação. A Terra e Mar está totalmente disponível para conversar com a empresa de eletricidade ou com quem for necessário sentar e encontrarmos uma solução que seja boa tanto para a questão da biodiversidade, mas também que mantenha a iluminação que é necessária para as comunidades locais.
4: Albert Taxonera, do projeto Biodiversidade, alerta para o número de pontos de luz que podem afetar a fauna noturna, sobretudo ao longo da estrada entre Santa Maria e Espargos, na Ilha do Sal.
3: as tartarugas adultas geralmente fugem da poluição luminosa, ou seja, de zonas muito iluminadas, as tartarugas recém-nascidas, tartaruguinhas, né, se orientam em direção à luz. Obviamente, aí já temos um claro impacto. E a questão também, muitas pessoas falam, não, mas a luz está muito longe. Ainda assim, afeta. Não é uma questão de distância, é uma questão de intensidade e de visibilidade. Né? Em Cabo Verde também temos as aves marinhas, é uma zona bastante importante para a reprodução de várias espécies de aves marinhas, incluindo diferentes espécies endêmicas, que também são afetadas pela iluminação. Muitas delas são animais noturnos, só voltam para os ninhos, para as zonas de reprodução de noite, e quando voltam e passam por uma fonte de iluminação forte, podem ficar desorientadas e então acabam ficando no pé da luz. E claro, aí já ficam vulneráveis à predação por gatos, cães ou qualquer pessoa que apanhe. Né? Isso são os grandes impactos que nós, as ONGs ambientais de Cabo Verde, agora mesmo estamos a tentar a pôr na atualidade, porque realmente quanto mais iluminação pública sem uma boa planificação a nível do impacto da biodiversidade, obviamente este problema vai em aumento.
6: Fala da iluminação pública de forma geral ou falamos especificamente da substituição das lâmpadas antigas de vapor de sódio pela iluminação LED?
3: A iluminação em geral é um problema. Nós, a nossa organização, está na Ilha do Sal, e já sale uma ilha muito desenvolvida, então já temos muitos problemas com a iluminação pública e não pública, privada, iluminação de segurança, que os focos halógenos estão fortes, iluminação que se coloca nas obras, nos estaleiros, etc. Tem ainda mais impacto, porque são iluminações muito fortes. Só que, é claro, com uma ampliação da iluminação pública, obviamente os pontos de iluminação aumentam. A luz LED, embora poder, durante muitos anos se vendeu, né, como a luz eco-friendly, né, ecológica, sustentável, pois tem uma redução do consumo energético, claramente, e isso obviamente é muito bom, porém não é uma luz amiga do ambiente no sentido de que tem impacto grande na vida selvagem.
6: Como é que esta modernização da iluminação pública, que também traz benefícios para as pessoas, pode ser feito de mão dada com o meio ambiente?
3: Há duas coisas aqui importantes. Primeiro, a planificação inteligente. É realmente necessário uma estrada sem quase circulação de pessoas, né? Apenas veículos, fora de núcleos urbanos. É preciso colocar iluminação nessas estradas ou, se calhar, é melhor colocar pintura reflectante, que as pequenas luzes que refletem a luz, né? Ou seja, isso por um lado. Onde que é realmente necessário colocar iluminação pública? Onde que seja realmente necessário, por temas de segurança? Aí há outras opções. Colocar, por exemplo, luzes, sobretudo nas zonas que podem estar mais perto de colónias de aves marinhas ou perto de grandes praias de desova, colocar a iluminação de um cor vermelho ou laranja. Mas não estou falando de colocar filtros nas luzes, estou falando de comprar luzes desse cor. Ou seja, porque tem outras questões que muitas pessoas colocam um filtro e já está. Mas não é assim. Que nós humanos estamos a ver o cor vermelho não significa que aquela luz não tenha longitudes de ondas de outras cores, como o cor branco ou cor azul, que são as que impactam nas tartarugas, por exemplo. Temos que ser muito mais técnicos e pesquisar muito melhor. E depois tem uma questão do posicionamento das luzes, a altura onde que colocamos a luz, colocar as luzes mais baixas, de forma tipo mais perto do chão, para evitar que seja visível desde a praia. Muitas vezes, para não incrementar custos de mudar as luzes que já foram instaladas, se podem colocar pequenas chapuzinhos no poste de luz para evitar que essa luz seja visível desde zonas vulneráveis ou sensíveis, como as praias de desova. Em Cabo Verde temos uma rede de conservação ambiental que se chama Taola Mais. A nossa solução realmente é fazer uma equipa técnica para avaliar este tipo de projetos e para apoiar o governo e câmaras a tomar as melhores decisões possíveis. Né?
6: Vocês têm dados que efetivamente há uma redução, por exemplo, da nidificação das tartarugas, que há um aumento da mortalidade também?
3: De tartarugas marinhas, a nossa organização, por exemplo, dá seguimento a uma das principais praias que está mais exposta pelo sol luminoso, onde tentamos dar seguimento à direção que as tartaruguinhas recém-nascidas toman quando nascem, elas nascem durante a noite, né? Então, nós estamos fazendo seguimento disso. Estamos vendo que a porcentagem de niños que estão afectados pelo pluso luminoso pode chegar a 50%. E estamos falando em uma praia afastada, mais ou menos afastada, dentro de uma reserva natural.
6: Estamos a falar da Ilha do Sal.
3: Ilha do Sal. Então, em zonas mais turísticas e tal, aí podemos dizer que provavelmente é o 100% dos niños. E por isso que nós, muitos destes niños, transferimos para viveiros de incubação.
4: A substituição da iluminação pública por tecnologia LED em Cabo Verde começou formalmente em fevereiro de 2025. A Ilha da Braba foi a primeira a ter iluminação LED em toda a sua extensão no início deste ano de 2026.
2: Por aqui termina esta emissão. Continue connosco em rfi.fr/pt nas redes sociais. Obrigada pela sua companhia e até amanhã. 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
7: Carina Branco.
2: Bem-vindas e bem-vindos ao nosso jornal desta terça-feira, 18 de agosto. Tens alguns dos títulos deste noticiário. Moscou e Pequim têm influenciado o enfraquecimento das instituições angolanas através de financiamentos opacos. A denúncia é da ONG Friends of Angola e consta de um relatório publicado esta terça-feira. Em São Tomé e Príncipe, o Supremo Tribunal de Justiça diz que não vai libertar o cidadão chileno Ignacio Porcel Mena e que o processo de extradição para a Espanha segue os trâmites legais. E o Irão avisou que o Estreito de Hormuz vai continuar encerrado enquanto Washington não cumprir os compromissos estipulados no protocolo de acordo de junho. No controlo técnico desta emissão está Filipe Rondrianon Tenainá e o jornal começa agora.
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2: A epidemia de ébola na República Democrática do Congo está longe de estar controlada, alertou hoje o diretor-geral da Organização Mundial de Saúde, alertando para o elevado risco de propagação internacional. Ele lembrou que há 3 meses declarou o surto da doença na RDC como emergência de saúde pública internacional e desde então o surto espalhou-se rapidamente e o risco de maior propagação nacional e internacional continua elevado. Em Angola, um relatório publicado esta terça-feira em Luanda descreve como Moscou e Pequim têm alegadamente influenciado o enfraquecimento das instituições angolanas através de financiamentos descritos como opacos, destinados ao controlo do espaço cívico, da vigilância digital e de campanhas de desinformação. A pesquisa é assinada pela Friends of Angola. O relato é de Francisco Paulo, o nosso correspondente.
8: O estudo, já publicado em maio deste ano nos Estados Unidos da América e agora esta terça-feira também em Angola, expõe como o financiamento oculto da China e da Rússia tem ajudado a fragilizar a democracia no país. Florino Sivocote, autor da pesquisa e diretor da Friends of Angola, sinaliza que os modelos de financiamento contribuem para a manipulação da informação e a vigilância digital, bem como o controlo das instituições e a criar dificuldades na fiscalização das ações executivas do governo.
9: Esse relatório viabilizando o autoritarismo como a China e a Rússia enfraquecem o potencial democrático em Angola, ele foca nos mecanismos que são usados, como o financiamento opaco que a China tem vindo a fazer em Angola desde 2002, fim da Guerra Civil até a data presente, é um financiamento muito opaco, a questão da vigilância digital e também a questão da desinformação que a Rússia e também a China têm feito em Angola.
8: A investigação resumida em 34 páginas e realizada no espaço de 6 meses, revela igualmente que os recursos externos associados aos interesses chineses e russos têm interferido nas dinâmicas eleitorais e do espaço cívico.
9: Estes mecanismos, eles acabam por comprometer a integridade eleitoral, o mercado livre e, no entanto, enfraquece as instituições. E isso é um grande problema que nós temos. E o resultado, mais de 2 décadas de investimento e o facto de Angola ser o maior setor de empréstimos para com a China em todo o continente africano, que infelizmente, do outro lado, os angolanos continuam cada vez mais pobres.
8: Francisco Paulo Luanda, RFI.
2: Em São Tomé e Príncipe, o Supremo Tribunal de Justiça diz que o cidadão chileno Ignacio Porcel Mena, ex-conselheiro do primeiro-ministro Américo Ramos, não será libertado, apesar de o Tribunal Constitucional ter determinado na passada sexta-feira a sua libertação. A presidente do Supremo Tribunal de Justiça afirmou que não acatará a decisão. O relato é de Maximino Carlos, o nosso correspondente.
10: A saída jurídica para o atual impasse sobre o caso Ignacio Porcel Mena está a ser difícil. Para alguns juristas consultados pela RFI, a questão assenta-se essencialmente sobre quem tem a competência final para decidir a legalidade da prisão do processo de extradição. A Constituição atribui ao Tribunal Constitucional a apreciação da constitucionalidade e da legalidade, enquanto o Supremo Tribunal de Justiça é a instância judicial suprema na jurisdição comum. Purcell Bena, se for posto em liberdade, o Supremo Tribunal de Justiça poderá, dentro das suas competências e respeitando a decisão constitucional, apreciar uma nova medida de coação legalmente admissível. Aliás, o próprio Tribunal Constitucional apelou ao Supremo Tribunal de Justiça para equacionar eventual a aplicação de outra medida de coação e afirmou que a detenção provisória não deverá prolongar-se para além dos limites legalmente admissíveis. Os juristas contactados afirmam que o desejável é cumprir a decisão do Tribunal Constitucional sobre a ilegalidade da detenção, libertar o Purcell Mena e permitir que o Supremo Tribunal de Justiça, no processo de extradição, determine uma medida de coação diferente da prisão enquanto se resolve definitivamente a questão jurisdicional. Há outras dimensões política e diplomática, tendo em conta que as autoridades fiscais espanholas solicitam a extradição de Purcell para a Espanha, de forma que ele responda pelo processo que pesa sobre si. Maximino Carlos, São Tomé, RFI.
2: Em Cabo Verde, várias organizações ambientais alertam para os impactos da iluminação pública LED na fauna noturna, apontando para casos de desorientação e mortalidade das aves marinhas e para uma redução da nidificação de tartarugas marinhas. Alberto Tachonera, diretor executivo do projeto Biodiversidade na Ilha do Sal, defende uma planificação mais rigorosa da iluminação pública.
3: Primeiro, a planificação inteligente. É realmente necessário uma estrada sem quase circulação de pessoas, né? Apenas veículos, fora de núcleos urbanos. É preciso colocar iluminação, ou se calhar é melhor colocar pintura reflectante, ou seja, isso por um lado. Onde que é realmente necessário colocar iluminação pública? Onde que seja realmente necessário? Aí há outras opções. Colocar, por exemplo, luzes, sobretudo nas zonas que podem estar mais perto de colônias de aves marinhas ou perto de grandes praias de desova, colocar a iluminação de um cor vermelho-laranja. E depois tem uma questão do posicionamento das luzes, da altura onde que colocamos a luz, colocar as luzes mais baixas, de forma tipo mais perto do chão, para evitar que seja visível desde a praia. Muitas vezes, para não incrementar custos de mudar as luzes que já foram instaladas, se podem colocar pequenas chapuzinhos no poste de luz para evitar que essa luz seja visível desde zonas vulneráveis ou sensíveis como as praias de desova.
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2: E a Agência Internacional de Energia Atómica anunciou ter encontrado algumas toneladas de materiais nucleares na Síria, num local até agora não declarado, depois de alertada por Damasco para que o que este novo governo diz ser do governo anterior, liderado por Bashar al-Assad. Entretanto, o Irão avisou que o Estreito de Hormuz vai continuar encerrado enquanto Washington não cumprir os compromissos estipulados no protocolo de acordo de junho. Cristiana Soares.
11: Entre as condições exigidas por Teherão estão o levantamento do bloqueio naval americano, o desbloqueio dos ativos iranianos congelados, o levantamento do embargo petrolífero contra o Irão, bem como o fim das operações militares em todas as frentes. Embora as hostilidades tenham diminuído recentemente de intensidade, os esforços diplomáticos conduzidos pelos mediadores estão num impasse. O enviado americano e genro do presidente Donald Trump, Jared Kushner, qualificou, contudo, na segunda-feira, as negociações destinadas a alcançar um acordo entre o Irão e os Estados Unidos como muito positivas e animadoras. Entretanto, o Irão e Oman mantêm há várias semanas conversações para chegar a um acordo sobre a passagem de navios pelo Estreito de Hormuz, situado entre as duas costas, cujo controlo o Teherão reivindica. Em resposta a estas conversações, o presidente norte-americano, em declarações à Fox News, ameaçou bombardear caso Oman se meter no caminho. Donald Trump apelou também ao Irão para hastear a bandeira branca da capitulação.
2: E nos Estados Unidos, Angelique Kidjo tem uma estrela com seu nome no Passeio da Fama de Hollywood, Miguel Martins. Malaika,
12: na cupena Malaika. Sou a primeira cantora africana, mas estou convencida de que não serei a última, comentava a cantora do Benin, AFP. A distinção tinha sido anunciada no verão do ano passado, mas a cerimónia em Los Angeles tinha lugar apenas nesta terça. A cantora tem uma carreira de mais de 4 décadas e junta-se a 2.800 personalidades consagradas como Michael Jackson, Beatles ou Charles Aznavour. Kidjo, de 66 anos, popularizou nos anos 80 a música africana na cena internacional, ao contacto de influências como a música clássica, o pop rock, o jazz, o funk ou o rap. A cantora dedicou a distinção ao seu país e a todos os artistas africanos que ainda não alcançaram tal patamar. O Passeio da Fama de Hollywood é tido como o panteão da cultura americana.

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1: Segunda parte da nossa emissão, começamos com a convidada de Liliana Henriques, que é a antiga Ministra da Justiça da Guiné-Bissau, Carmelita Pires, que nos fala sobre o referendo da nova Constituição na Guiné-Bissau.
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3: Desde a passada quinta-feira está lançada na Guiné-Bissau a campanha de informação em torno da nova Constituição a ser submetida a referendo no próximo dia 30 de agosto. Enquanto o Conselho Nacional de Transição tem apelado ao voto sim, alegando que o texto garante uma maior estabilidade política ao país, nesta segunda-feira, Carmelita Pires, jurista e antiga Ministra da Justiça da Guiné-Bissau, publicou nas redes sociais um apelo ao boicote do referendo ou, em segunda instância, ao voto não, após expor as suas reservas sobre a legitimidade da organização do referendo, os moldes da sua fiscalização e ainda o universo de eleitores que abrange. Na sua publicação, Carmelita Pires sublinha também e sobretudo não ver a utilidade de se organizar um referendo, dado que a nova Constituição já foi adotada pelo Conselho Nacional de Transição e inclusivamente está inscrita no Boletim Oficial da República da Guiné-Bissau desde finais de fevereiro.
4: Estamos perante uma ruptura da ordem constitucional. Nós temos uma Constituição vigente na Guiné-Bissau. Um golpe de Estado que de repente quer se transformar em poder constituinte. E como se não bastasse, já que se refere à questão da organização, a verdade é que, tendo isto tudo na base, nós até nem sabemos o que é que vamos votar, porque veja bem, se é que vamos votar um referendo, mas de uma Constituição, entretanto, essa Constituição já está no nosso boletim oficial que dá vigor e dá eficácia a esse ato supostamente jurídico desde 24 de fevereiro de 2026. A organização é o poder de facto, que está a controlar tudo, mesmo não há hipótese de fiscalização nenhuma, porque em última análise aquilo que é fiscalização prévia acaba o Supremo Tribunal da Justiça, que foi assaltado por militares, como nós sabemos. A participação da diáspora está fora, completamente. Nós nem sequer conseguimos saber o que é o número de eleitores e, caricatamente, nas vésperas, a semana passada, eles resolveram substituir o cartão de eleitores por uma espécie de segunda via. Tudo isto indicia uma fraude.
3: Também menciona no seu post a questão da fiscalização das entidades que vão estar a vigiar este referendo.
4: Efetivamente é mais complicado, não é? Porque qual é que é a fiscalização? Já lhe referi há bocado. Eles mandam a fiscalização prévia para o Supremo Tribunal da Justiça. O nosso Supremo Tribunal da Justiça, volto a dizer, os órgãos de soberania foram todos assaltados antes do tal golpe de Estado. Este Conselho Nacional de Transição venceu confirmar o que já tinha sido tudo apropriado. Então, eles dizem que dá-se ao Supremo Tribunal a fiscalização prévia na veste de Tribunal Constitucional, que não existe, vejam só. Mas a iniciativa tem que ser requerida pelo Presidente da República de Transição, o militar Presidente da República. Existem também, na própria lei, mecanismos de reclamação e recurso de participação civil, mas muito ténues. Contudo, todavia, permanece a questão de que a fiscalização autónoma e efetiva não existe por parte das forças políticas, de organizações independentes do poder, que estão a promover este referendo. Tudo suscita tudo muitas dúvidas, não está nada claro a questão da fiscalização também.
3: E lá está, em simultâneo com o lançamento da campanha de sensibilização sobre este referendo, também se dá posse aos novos juízes conselheiros do Supremo Tribunal. Isto é um mero acaso de calendário, a seu ver?
4: Não, a meu ver não é um mero acaso, é deliberado. É deliberado e voltamos sempre a essa questão do Supremo Tribunal ter sido assaltado por homens armados, compulsivamente retirado o seu presidente, depois engenharias foram feitas para que pudesse no topo da cadeia da magistratura do nosso país magistrados que sejam simpatizantes do status quo. E ainda por cima são 12, mas neste momento já são empossados 8 e parece que se fecha assim. Portanto, não se está a observar nem sequer a lei do Conselho Superior de Magistratura sobre estas questões, nem sequer a nossa lei judiciária e todas as prerrogativas do Supremo Tribunal. Isto é dramático, o termo acho que é mesmo esse, isto é dramático a forma como estão a ser destruídas as instituições da República, particularmente aquela que é o topo, o cimo da cadeia da justiça da Guiné-Bissau.
3: Sobre o conteúdo desse novo texto submetido a referendo, evocou-se muito no espaço público guinense o facto de se fazer algumas alterações no Parlamento guinense, que passa a ter menos deputados do que na anterior Constituição.
4: Bom, entrar nesta Constituição, que eu chamo Constituição Militar, é destas coisas que eu digo que se a origem está viciada. Por que razão nós vamos nos dar ao trabalho, nós particularmente que temos esta formação específica, de estar a analisá-la? Mas posso-lhe só dizer que, enfim, tem uma série de situações que saem logo ao de cima. Vê-se que é preocupação do regime, como é o caso de obrigar quem se candidatar à presidência, eu tenho que estabelecer 5 anos de residência, no mínimo, para ser, aliás, caricatamente, o próprio ex-presidente com o qual eles estão a trabalhar, também lhe apanha, se for o caso, quando falarmos das próximas eleições. Mantém no poder os órgãos instituídos pela Carta de Transição, nesta nova Constituição Militar, até à posse de futuros titulares dos órgãos de soberania. Ou seja, os órgãos nascidos depois de uma ruptura produzem um texto, que é esta Constituição Militar, que passa a fundamentar a sua própria permanência no poder. E vão mais longe ainda. Impedem, conforme nós dissemos, qualquer nova revisão constitucional em 10 anos. Alteram a Constituição depois de uma ruptura militar e pretendem impedir que futuros representantes democraticamente eleitos pelo povo possam revê-la em uma década. Admite-se isto? Bom, isto é só trazendo ao de cima as coisas que mais flagrantes, mas quando a origem em si da própria Constituição Militar é imposta, é uma interpretação coerciva do processo eleitoral, porque o povo guinense votou 23 de novembro de 2025 e depois vem com esta justificação de que dão este golpe pelas imensas razões que eles próprios invocaram e não se sabe em que Constituição é que nós estamos neste momento a navegar, não é? A Constituição Militar é um golpe de Estado que vai transformar-se em poder constituinte. Quem toma o poder pelas armas não adquire por esse facto de legitimidade para substituir a Constituição da República e criar uma nova ordem constitucional. Isto é mais que evidente.
3: Este fim de semana, o presidente da transição, o general Hortentá, disse que o referendo a esta Constituição não visa permitir o regresso de Sissoko Embalo ao poder.
4: Bom, isto são as questões que caem sobre eles. É gente do Sissoko, o atual presidente militar, esteve em campanha com Sissoko Embalo, o ex-presidente. Quando viram que as pessoas estavam a falar por demais, ali é que põem nas instituições públicas a fotografia do tal presidente autoproclamado. E não é só isso, é que não só o próprio presidente, porque aquilo é pequeno, nós conhecemos como o chefe de Estado das Forças Armadas, o ex-presidente o tinha posto como chefe de Estado maior particular das suas forças, temos milícias que estão sob a tutela deste comando, são milícias constituídas pelo ex-presidente e temos todo um cenário de 30 e tal pessoas que são nomeadas para este tal governo de transição, como para a tal Assembleia Forjada, que são pessoas afetas, inclusive eu até posso dizer isto, até do ponto de vista étnico ao presidente deposto. Portanto, é natural que o guineense lhe surjam suspeições, então suspeições sérias, mas acho que não é só os guineenses, a própria comunidade internacional, porque as Nações Unidas estão lá, a União Africana está lá, a CDAO está lá, todos veem estas questões, porque são flagrantes.
3: Por fim, no seu post, apela à resistência do povo guineense e apela à abstenção. A seu ver, de que modo é que a população, os eleitores guineenses, deveriam atuar no dia 30 de agosto?
4: Tivemos algumas dúvidas metódicas em relação a um bloqueio total, perante tudo o que eu acabei de lhe dizer, ou então dizer às pessoas, vão votar e vão votar não. Isto porque, veja bem que naquela altura também as eleições que eles recusaram-se até hoje a reconhecer, apesar da CNE já estar outra vez a funcionar, porque é que eles deram um golpe e não protegeram a CNE para tirar os nossos votos, mas agora já se protege para o tal referendo, não é? Bom, acontece que já nessa altura nós dizíamos como é que vamos a eleições quando estavam a destruir os partidos, não aceitavam determinadas candidaturas, já foi tudo o que foi. E mesmo assim fomos. E ganhou-se, não é? Com maioria. Foram as primeiras eleições na Guiné-Bissau, em que logo à primeira volta de umas presidenciais, já não haveria segunda volta porque atingiu-se um score que nunca tinha sido atingido. Mesmo assim foi o que foi. Então, é natural que nós, neste momento, a gente diga, não, se calhar é melhor bloquear já porque temos estes dados todos. O reverso da medalha é assim, está bem, mas se a coisa já estiver feita e estiver tudo pronto, como é o caso de se publicar uma Constituição que já está em vigor, supostamente, porque essa é a regra jurídica do nosso país, já está tudo arrasado. Então, talvez também sugerir às pessoas, as tais que não desobedecerem, as tais que não boicotaram, que continuem uma resistência cívica, ou seja, se forem votar, que votem não, com algum receio de que eles aproveitem as pessoas a ir votar no tal dia e possam beneficiar das imagens para dizer que está tudo bem no nosso país quando não está. Este apelo à resistência é, não saiam de casa. Isto é tudo o que tem a ver com desvirtuar completamente a proclamação daquele Estado e tudo o que são as instituições e a soberania do país. Ao mesmo tempo dizer, pois também, se acharem mesmo que têm que ir votar, pelo menos votem não. Não à Constituição Militar, não ao referendo militar e não à substituição da Constituição pela força das armas.
3: Ouvimos a Carmelita Pires, jurista e antiga ministra guinense da Justiça, com quem nos debruçamos sobre a nova Constituição a ser submetida a referendo no próximo dia 30 de agosto, na Guiné-Bissau.
1: E vamos agora ao programa Ciência, preparado por Cristiana Soares, sobre os impactos negativos da iluminação LED na fauna noturna em Cabo Verde.
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0: Várias organizações ambientais cabo-verdianas estão preocupadas com os efeitos da substituição da iluminação pública por tecnologia LED. Denunciam um aumento da mortalidade de aves marinhas e uma redução da nidificação de tartarugas em algumas ilhas. Silvana Roque, diretora executiva da Associação Ambiente e Desenvolvimento Sustentável, Terra e Mar, explica a situação em Santo Antão.
5: A iluminação LED que está sendo colocada aqui na Ilha de Santo Antão afeta as aves marinhas porque causa desorientamento, né? Considerando que as aves marinhas são animais que saem à noite, voam durante a noite e aquela iluminação as desorienta. A partir do momento que elas ficam desorientadas, elas caem no chão e podem se ferir pela queda em si, mas também muitas vezes acabam se tornando um alvo fácil para predadores, por exemplo, os gatos. Então, temos tido vários casos aqui na Ribeira das Pombas, em Cruzinha, de animais que caem durante a noite por desorientamento e que acabam por morrer devido a essa queda. No caso das tartarugas marinhas, são afetadas no sentido de que as praias, no caso a praia do Tarrafal, a praia grande na zona do Tarrafal, em Santo Antão, está muito iluminada, colocaram a iluminação LED em frente às residências, só que como é uma luz que tem uma incidência, ela é muito forte, então ela ilumina vários quilômetros, 1-2 quilômetros longe de onde ela é colocada. Então, a nossa praia, da Praia Grande, apesar de na praia em si não haver luz, mas a iluminação das casas, que é muito perto, acaba incidindo e a praia fica toda iluminada durante toda a noite. E isso inibe a saída das tartarugas marinhas para a desova. Normalmente elas saem no momento em que não há luz. Quando há uma luz muito forte, elas ficam inibidas e acabam procurando outras praias para desovar. Então nós já percebemos este ano, durante essa campanha, uma diminuição significativa na quantidade de saídas e ninhos nessa praia comparada a anos anteriores. E concluímos que essa situação é também devido à iluminação que existe agora nessa praia.
0: Como é que se pode dar a volta à situação? O que é que se pode fazer para diminuir essas consequências em relação aos animais?
5: Onde já foi colocada, o que se pode fazer é direcionar essa iluminação a formas, né, utilizando alguns artefatos para que essa iluminação seja direcionada para o chão, porque a intenção da iluminação é iluminar a via onde as pessoas passam, não é necessário iluminar para cima nem para os lados, numa longa distância, direcionando para o chão, não prejudica as aves marinhas e também não prejudica as praias de desova. Claro que a iluminação é necessária, a Terra e Mar não é contra a iluminação pública, quero deixar isso bastante claro. É necessário por questões de segurança e vários outros motivos, Porém, há que se pesar os impactos que isso pode causar na biodiversidade. Então, devemos fazer essa iluminação, a instalação dessa iluminação deve ser feita levando em conta as questões ambientais também, e não apenas a necessidade de iluminação. Portanto, há formas de mitigação. A Terrimar está totalmente disponível para conversar com a empresa de eletricidade ou com quem for necessário sentar e encontrarmos uma solução que seja boa tanto para a questão da biodiversidade, mas também que mantenha a iluminação que é necessária para as comunidades locais.
0: Albert Taxonera, do projeto Biodiversidade, alerta para o número de pontos de luz que podem afetar a fauna noturna, sobretudo ao longo da estrada entre Santa Maria e Espargos, na Ilha do Sal.
6: As tartarugas adultas geralmente fugem da poluição luminosa, ou seja, de zonas muito iluminadas. As tartarugas recém-nascidas, as tartaruguinhas, né, se orientam em direção à luz. Obviamente, aí já temos um claro impacto. E a questão também, muitas pessoas falam, não, mas a luz está muito longe. Ainda assim afeta. Não é uma questão de distância, é uma questão de intensidade e de visibilidade. Né? Em Cabo Verde também temos as aves marinhas. É uma zona bastante importante para a reprodução de várias espécies de aves marinhas, incluindo diferentes espécies endêmicas, que também são afetadas pela iluminação. Muitas delas são animais noturnos, só voltam para os ninhos, para as zonas de reprodução, de noite, e quando voltam e passam por uma fonte de iluminação forte, podem ficar desorientadas e então acabam ficando no pé da luz. E claro, aí já ficam vulneráveis à predação por gatos, cães ou qualquer pessoa que apanhem. Né? Isso são os grandes impactos que nós, as ONGs ambientais de Cabo Verde, agora mesmo estamos a tentar a pôr na atualidade, porque realmente, quanto mais iluminação pública sem uma boa planificação a nível do impacto da biodiversidade, obviamente este problema vai em aumento.
7: Fala da iluminação pública de forma geral ou falamos especificamente da substituição das lâmpadas antigas de vapor de sódio pela iluminação LED?
6: A iluminação em geral é um problema. Nós, a nossa organização está na Ilha do Sal, e já sale uma ilha muito desenvolvida, então já temos muitos problemas com a iluminação pública e não pública, privada, iluminação de segurança, que os focos halógenos estão fortes, iluminação que se coloca nas obras, nos estaleiros, etc. Tem ainda mais impacto, porque são iluminações muito fortes. Só que, é claro, com uma ampliação da iluminação pública, obviamente os pontos de iluminação aumentam. A luz LED, embora poder, durante muitos anos se vendeu, né, como a luz eco-friendly, né, ecológica, sustentável, pois tem uma redução do consumo energético, claramente, e isso obviamente também é muito bom, porém não é uma luz amiga do ambiente no sentido de que tem impacto grande na vida selvagem.
7: Como é que esta modernização da iluminação pública, que também traz benefícios para as pessoas, pode ser feito de mão dada com o meio ambiente?
6: Há duas coisas aqui importantes. Primeiro, a planificação inteligente. É realmente necessário uma estrada sem quase circulação de pessoas, né? Apenas veículos, fora de núcleos urbanos. É preciso colocar iluminação nessas estradas ou, se calhar, é melhor colocar pintura reflectante, que as pequenas luzes que refletem a luz, né? Ou seja, isso por um lado. Onde que é realmente necessário colocar iluminação pública? Onde que seja realmente necessário, por temas de segurança? Aí há outras opções. Colocar, por exemplo, luzes, sobretudo nas zonas que podem estar mais perto de colónias de aves marinhas ou perto de grandes praias de desova, colocar a iluminação de um cor vermelho ou laranja. Mas não estou falando de colocar filtros nas luzes, estou falando de comprar luzes desse cor. Ou seja, porque tem outras questões que muitas pessoas colocam um filtro e já está. Mas não é assim. Que nós humanos estamos a ver o cor vermelho não significa que aquela luz não tenha longitudes de ondas de outras cores, como o cor branco ou cor azul, que são as que impactam nas tartarugas, por exemplo. Temos que ser muito mais técnicos e pesquisar muito melhor. E depois tem uma questão do posicionamento das luzes, da altura onde que colocamos a luz, colocar as luzes mais baixas, de forma tipo mais perto do chão, para evitar que seja visível desde a praia. Muitas vezes, para não incrementar custos de mudar as luzes que já foram instaladas, se podem colocar pequenas chapuzinhos no poste de luz para evitar que essa luz seja visível desde zonas vulneráveis ou sensíveis, como as praias de desova. Em Cabo Verde temos uma rede de ONGs de conservação ambiental que se chama Taola Mais, A nossa solução realmente é fazer uma equipa técnica para avaliar este tipo de projetos e para apoiar o governo e câmaras a tomar as melhores decisões possíveis. Né?
7: Vocês têm dados que efetivamente há uma redução, por exemplo, da nidificação das tartarugas, que há um aumento da mortalidade também?
6: De tartarugas marinhas, a nossa organização, por exemplo, dá seguimento a uma das principais praias que está mais exposta pelo sol luminoso, onde tentamos dar seguimento à direção que as tartaruguinhas recém-nascidas toman quando nascem, elas nascem durante a noite, né? Então, nós estamos fazendo seguimento disso. Estamos vendo que a percentagem de niños que estão afectados pelo pluso luminoso pode chegar a 50%. E estamos falando em uma praia afastada, mais ou menos afastada, dentro de uma reserva natural.
7: Estamos a falar da Ilha do Sal.
6: Ilha do Sal. Então, em zonas mais turísticas e tal, aí podemos dizer que provavelmente o 100% dos niños. E por isso que nós, muitos destes niños, transferimos para viveiros de incubação.
0: A substituição da iluminação pública por tecnologia LED em Cabo Verde começou formalmente em fevereiro de 2025. A Ilha da Braba foi a primeira a ter iluminação LED em toda a sua extensão no início deste ano de 2026.
1: Por aqui termina esta emissão. Continue connosco em rfi.fr/pt e nas redes sociais. Obrigada pela sua companhia e até amanhã. 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
2: Carina Branco.
1: Bem-vindas e bem-vindos ao nosso jornal desta terça-feira, 18 de agosto. Tens alguns dos títulos deste noticiário. Moscou e Pequim têm influenciado o enfraquecimento das instituições angolanas através de financiamentos opacos. A denúncia é da ONG Friends of Angola e consta de um relatório publicado esta terça-feira. Em São Tomé e Príncipe, o Supremo Tribunal de Justiça diz que não vai libertar o cidadão chileno Ignacio Porcel Mena e que o processo de extradição para a Espanha segue os trâmites legais. E o Irão avisou que o Estreito de Hormuz vai continuar encerrado enquanto Washington não cumprir os compromissos estipulados no protocolo de acordo de junho. No controlo técnico desta emissão está Filipe Rondrianonte na INA e o jornal começa agora.
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1: A epidemia de ébola na República Democrática do Congo está longe de estar controlada, alertou hoje o diretor-geral da Organização Mundial de Saúde, alertando para o elevado risco de propagação internacional. Ele lembrou que há 3 meses declarou o surto da doença na RDC como emergência de saúde pública internacional e desde então o surto espalhou-se rapidamente e o risco de maior propagação nacional e internacional continua elevado. Em Angola, um relatório publicado esta terça-feira em Luanda descreve como Moscou e Pequim têm alegadamente influenciado o enfraquecimento das instituições angolanas através de financiamentos descritos como opacos, destinados ao controlo do espaço cívico, da vigilância digital e de campanhas de desinformação. A pesquisa é assinada pela Friends of Angola. O relato é de Francisco Paulo, o nosso correspondente.
8: O estudo, já publicado em maio deste ano nos Estados Unidos da América e agora esta terça-feira também em Angola, expõe como o financiamento oculto da China e da Rússia tem ajudado a fragilizar a democracia no país. Florino Sivocote, autor da pesquisa e diretor da Friends of Angola, sinaliza que os modelos de financiamento contribuem para a manipulação da informação e a vigilância digital, bem como o controlo das instituições e a criar dificuldades na fiscalização das ações executivas do governo.
9: Esse relatório viabilizando o autoritarismo como a China e a Rússia enfraquecem o potencial democrático em Angola, ele foca nos mecanismos que são usados, como o financiamento opaco que a China tem vindo a fazer em Angola desde 2002, fim da Guerra Civil até a data presente, é um financiamento muito opaco, a questão da vigilância digital e também a questão da desinformação que a Rússia e também a China têm feito em Angola.
8: A investigação resumida em 34 páginas e realizada no espaço de 6 meses, revela igualmente que os recursos externos associados aos interesses chineses e russos têm interferido nas dinâmicas eleitorais e do espaço cívico.
9: Estes mecanismos, eles acabam por comprometer a integridade eleitoral, o mercado livre e, no entanto, enfraquece as instituições. E isso é um grande problema que nós temos, pois o resultado, mais de 2 décadas de investimento e o facto de Angola ser o maior maior setor de empréstimos com a China em todo o continente africano, que infelizmente do outro lado os angolanos continuam cada vez mais pobres.
8: Francisco Paulo Luanda, RFI.
1: Em São Tomé e Príncipe, o Supremo Tribunal de Justiça diz que o cidadão chileno Ignacio Porcel Mena, ex-conselheiro do primeiro-ministro Américo Ramos, não será libertado, apesar de o Tribunal Constitucional ter determinado na passada sexta-feira a sua libertação. A presidente do Supremo Tribunal de Justiça afirmou que não acatará a decisão. O relato é de Maximino Carlos, o nosso correspondente.
10: A saída jurídica para o atual impasse sobre o caso Ignacio Porcel Mena está a ser difícil. Para alguns juristas consultados pela RFI, a questão assenta-se essencialmente sobre quem tem a competência final para decidir a legalidade da prisão do processo de extradição. A Constituição atribui ao Tribunal Constitucional a apreciação da constitucionalidade e da legalidade, enquanto o Supremo Tribunal de Justiça é a instância judicial suprema na jurisdição comum. Porcel Mena, se for posto em liberdade, o Supremo Tribunal de Justiça poderá, dentro das suas competências, respeitando a decisão constitucional, apreciar uma nova medida de coação legalmente admissível. Aliás, o próprio Tribunal Constitucional apelou ao Supremo Tribunal de Justiça para equacionar eventual a aplicação de outra medida de coação e afirmou que a detenção provisória não deverá prolongar-se para além dos limites legalmente admissíveis. Os juristas contactados afirmam que o desejável é cumprir a decisão do Tribunal Constitucional sobre a ilegalidade da detenção, libertar o Porcel Mena e permitir que o Supremo Tribunal de Justiça, no processo de extradição, determine uma medida de coação diferente da prisão enquanto se resolve definitivamente a questão jurisdicional. Há outras dimensões política e diplomática, tendo em conta que as autoridades fiscais espanholas solicitam a extradição de Porcel para a Espanha, de forma que ele responda pelo processo que pesa sobre si. Maximino Carlos, São Tomé, RFI.
1: Em Cabo Verde, várias organizações ambientais alertam para os impactos da iluminação pública LED na fauna noturna, apontando para casos de desorientação e mortalidade das aves marinhas e para uma redução da nidificação de tartarugas marinhas. Alberto Tachonera, diretor executivo do projeto Biodiversidade na Ilha do Sal, defende uma planificação mais rigorosa da iluminação pública.
6: Primeiro, a planificação inteligente. É realmente necessário uma estrada sem quase circulação de pessoas, né? Apenas veículos, fora de núcleos urbanos. É preciso colocar iluminação, ou se calhar é melhor colocar pintura reflectante, ou seja, isso por um lado. Onde que é realmente necessário colocar iluminação pública? Onde que seja realmente necessário? Aí há outras opções. Colocar, por exemplo, luzes, sobretudo nas zonas que podem estar mais perto de colónias de aves marinhas ou perto de grandes praias de desova, colocar a iluminação de um cor vermelho-laranja. E depois tem uma questão do posicionamento das luzes, a altura onde que colocamos a luz, colocar as luzes mais baixas, de forma tipo mais perto do chão, para evitar que seja visível desde a praia. Muitas vezes, para não incrementar custos de mudar as luzes que já foram instaladas, se podem colocar pequenas chapuzinhos no poste de luz para evitar que essa luz seja visível desde zonas vulneráveis ou sensíveis como as praias de desova.
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1: E a Agência Internacional de Energia Atómica anunciou ter encontrado algumas toneladas de materiais nucleares na Síria, num local até agora não declarado, depois de alertada por Damasco para que o que este novo governo diz ser do governo anterior, liderado por Bashar al-Assad. Entretanto, o Irão avisou que o Estreito de Hormuz vai continuar encerrado enquanto Washington não cumprir os compromissos estipulados no protocolo de acordo de junho. Cristiana Soares.
11: Entre as condições exigidas por Teherão estão o levantamento do bloqueio naval americano, o desbloqueio dos ativos iranianos congelados, o levantamento do embargo petrolífero contra o Irão, bem como o fim das operações militares em todas as frentes. Embora as hostilidades tenham diminuído recentemente de intensidade, os esforços diplomáticos conduzidos pelos mediadores estão num impasse. O enviado americano e genro do presidente Donald Trump, Jared Kushner, qualificou, contudo, na segunda-feira, as negociações destinadas a alcançar um acordo entre o Irão e os Estados Unidos como muito positivas e animadoras. Entretanto, o Irão e Oman mantêm há várias semanas conversações para chegar a um acordo sobre a passagem de navios pelo Estreito de Hormuz, situado entre as duas costas, cujo controlo o Teherão reivindica. Em resposta a estas conversações, o presidente norte-americano, em declarações à Fox News, ameaçou bombardear caso Oman se meter no caminho. Donald Trump apelou também ao Irão para hastear a bandeira branca da capitulação.
1: E nos Estados Unidos, Angelique Kidjo tem uma estrela com seu nome no Passeio da Fama de Hollywood, Miguel Martins. Malaika,
12: na cupena Malaika. Sou a primeira cantora africana, mas estou convencida de que não serei a última, comentava a cantora do Benin, AFP. A distinção tinha sido anunciada no verão do ano passado, mas a cerimónia em Los Angeles tinha lugar apenas nesta terça. A cantora tem uma carreira de mais de 4 décadas e junta-se a 2.800 personalidades consagradas como Michael Jackson, Beatles ou Charlotte.

0: Tribunal da Justiça, o nosso Supremo Tribunal da Justiça, volto a dizer, os órgãos de soberania foram todos assaltados antes do tal golpe de Estado. Este Conselho Nacional de Transição vem só confirmar o que já tinha sido tudo apropriado. Então, eles dizem que dá-se ao Supremo Tribunal a fiscalização prévia na veste de Tribunal Constitucional, que não existe, vejam só. Mas a iniciativa tem que ser requerida pelo Presidente da República de Transição, o militar Presidente da República. Existem também, na própria lei, mecanismos de reclamação e recurso de participação civil, mas muito ténues. Todavia, permanece a questão de que a fiscalização autónoma e efetiva não existe por parte das forças políticas, de organizações independentes do poder, que estão a promover este referendo. Tudo suscita tudo muitas dúvidas, não está nada claro a questão da fiscalização também.
1: E lá está, em simultâneo com o lançamento da campanha de sensibilização sobre este referendo, também se dá posse aos novos juízes conselheiros do Supremo Tribunal. Isto é um mero acaso de calendário, a seu ver?
0: Não, a meu ver não é um mero acaso, é deliberado. É deliberado e voltamos sempre a essa questão do Supremo Tribunal ter sido assaltado por homens armados, compulsivamente retirado o seu presidente, depois engenharias foram feitas para que estivesse no topo da cadeia da magistratura do nosso país magistrados que sejam simpatizantes do status quo. E ainda por cima são 12, mas neste momento já são empossados 8 e parece que se fecha assim. Portanto, não se está a observar nem sequer a lei do Conselho Superior de Magistratura sobre estas questões, nem sequer a nossa lei judiciária e todas as prerrogativas do Supremo Tribunal. Isto é dramático, o termo acho que é mesmo esse, isto é dramático a forma como estão a ser destruídas as instituições da República, particularmente aquela que é o topo, o cimo da cadeia da justiça da Guiné-Bissau.
1: Sobre o conteúdo desse novo texto submetido a referendo, evocou-se muito no espaço público guinense o facto de se fazer algumas alterações no Parlamento guineense, que passa a ter menos deputados do que na anterior Constituição.
0: Bom, entrar nesta Constituição, que eu chamo Constituição Militar, é destas coisas que eu digo que se a origem está viciada. Por que razão nós vamos nos dar ao trabalho, nós particularmente que temos esta formação específica, de estar a analisá-la? Mas posso-lhe só dizer que, enfim, tem uma série de situações que saem logo ao de cima. Vê-se que é preocupação do regime, como é o caso de obrigar quem se candidatar à presidência tem que estabelecer 5 anos de residência, no mínimo, para ser, aliás, caricatamente, o próprio ex-presidente com o qual eles estão a trabalhar também lhe apanha, se for o caso, quando falarmos das próximas eleições. Mantém no poder os órgãos instituídos pela Carta de Transição, nesta nova Constituição Militar, até à posse de futuros titulares dos órgãos de soberania. Ou seja, os órgãos nascidos depois de uma ruptura produzem um texto, que é esta Constituição Militar, que passa a fundamentar a sua própria permanência no poder. E vão mais longe ainda. Impedem, conforme nós dissemos, qualquer nova revisão constitucional em 10 anos. Alteram a Constituição depois de uma ruptura militar e pretendem impedir que futuros representantes democraticamente eleitos pelo povo possam revê-la em uma década. Admite-se isto? Bom, isto é só trazendo ao de cima as coisas que mais flagrantes, mas quando a origem em si da própria Constituição Militar é imposta, é uma interpretação coerciva do processo eleitoral, porque o povo guinense votou 23 de novembro de 2025 e depois vem com esta justificação de que dão este golpe pelas imensas razões que eles próprios invocaram e não se sabe em que Constituição é que nós estamos neste momento a navegar, não é? A Constituição Militar é um golpe de Estado que vai transformar-se em poder constituinte. Quem toma o poder pelas armas não adquire por esse facto de legitimidade para substituir a Constituição da República e criar uma nova ordem constitucional. Isto é mais que evidente.
1: Este fim de semana, o presidente da transição, o general Horta Intá, disse que o referendo a esta Constituição não visa permitir o regresso de Sissoko Embalo ao poder.
0: Bom, isto são as questões que caem sobre eles. A gente do Sissoko, o atual presidente militar, esteve em campanha com o Sissoko Embalo. O ex-presidente, quando viram que as pessoas estavam a falar por demais, ali é que põem nas instituições públicas a fotografia do tal presidente autoproclamado. E não é só isso, é que não só o próprio presidente, porque aquilo é pequeno, nós conhecemos como o chefe de Estado das Forças Armadas, o ex-presidente o tinha posto como chefe de Estado maior particular das suas forças, temos milícias.

0: políticas que estão sob a tutela deste comando são milícias constituídas pelo ex-presidente e temos todo um cenário de 30 e tal pessoas que são nomeadas para este tal governo de transição, como para a tal Assembleia Forjada, que são pessoas afetas, inclusive, até posso dizer isto, até do ponto de vista étnico, ao presidente deposto. Portanto, é natural que o guineense lhe surjam suspeições, então suspeições sérias. Mas acho que não é só os guineenses, a própria comunidade internacional, porque as Nações Unidas estão lá, a União Africana está lá, a CDAO está lá, todos veem estas questões, porque são flagrantes.
1: Por fim, no seu post, apela à resistência do povo guineense e apela à abstenção. A seu ver, de que modo é que a população, os eleitores guineenses, deveriam atuar no dia 30 de agosto?
0: Tivemos algumas dúvidas metódicas em relação a um bloqueio total, perante tudo o que eu acabei de lhe dizer, ou então dizer às pessoas, vão votar e vão votar não. Isto porque, veja bem que naquela altura, também as eleições que eles recusaram-se até hoje a reconhecer, apesar da CNE já estar outra vez a funcionar, porque é que eles deram um golpe e não protegeram a CNE para tirar os nossos votos, mas agora já se protege para o tal referendo, não é? Bom, acontece que já nessa altura nós dizíamos como é que vamos a eleições quando estavam a destruir os partidos, não aceitavam determinadas candidaturas, já foi tudo o que foi. E mesmo assim fomos e ganhou-se, não é? Com maioria. Foram as primeiras eleições na Guiné-Bissau, em que logo à primeira volta de umas presidenciais, já não haveria segunda volta porque que atingiu um score que nunca tinha sido atingido. Mesmo assim, foi o que foi. Então, é natural que nós, neste momento, a gente diga, não, se calhar é melhor bloquear já porque temos estes dados todos. O reverso da medalha é assim, está bem, mas se a coisa já estiver feita e estiver tudo pronto, como é o caso de se publicar uma Constituição que já está em vigor, supostamente, porque essa é a regra jurídica do nosso país, já está tudo arrasado. Então, talvez também sugerir às pessoas, as tais que não desobedecerem, as tais que não boicotaram, que continuem uma resistência cívica, ou seja, se forem votar, que votem não, com algum receio de que eles aproveitem as pessoas a ir votar no tal dia e possam beneficiar das imagens para dizer que está tudo bem no nosso país quando não está. Este apelo à resistência é, não saiam de casa. Isto é tudo o que tem a ver com desvirtuar completamente a proclamação daquele Estado e tudo o que são as instituições e a soberania do país. Ao mesmo tempo dizer, pois também, se acharem mesmo que têm que ir votar, pelo menos votem não. Não à Constituição Militar, não ao referendo militar e não à substituição da Constituição pela força das armas.
1: Ouvimos a Carmelita Pires, jurista e antiga ministra guinense da Justiça, com quem nos debruçamos sobre a nova Constituição a ser submetida a referendo no próximo dia 30 de agosto na Guiné-Bissau.
2: E vamos agora ao programa Ciência, preparado por Cristiana Soares, sobre os impactos negativos da iluminação LED na fauna noturna em Cabo Verde.
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4: Várias organizações ambientais cabo-verdianas estão preocupadas com os efeitos da substituição da iluminação pública por tecnologia LED. Denunciam um aumento da mortalidade de aves marinhas e uma redução da nidificação de tartarugas em algumas ilhas. Silvana Roque, diretora executiva da Associação Ambiente e Desenvolvimento Sustentável, Terra e Mar, explica a situação em Santo Antão.
5: A iluminação LED que está sendo colocada aqui na Ilha de Santo Antão afeta as aves marinhas porque causa desorientamento, né? Considerando que as aves marinhas são animais que saem à noite, voam durante a noite e aquela iluminação as desorienta. A partir do momento que elas ficam desorientadas, elas caem no chão e podem se ferir pela queda em si, mas também muitas vezes acabam se tornando um alvo fácil para predadores, por exemplo, os gatos. Então, temos tido vários casos aqui na Ribeira das Pombas, em Cruzinha, de animais que caem durante a noite por desorientamento e que acabam por morrer devido a essa queda. No caso das tartarugas marinhas, são afetadas no sentido de que as praias, no caso a praia do Tarrafal, a praia grande na zona do Tarrafal, em Santo Antão, está muito iluminada, colocaram a iluminação LED em frente às residências, só que como é uma luz que tem uma incidência, ela é muito forte, então ela ilumina vários quilômetros, 1-2 quilômetros longe de onde ela é colocada. Então, a nossa praia da Praia Grande, apesar de na para em si não haver luz, mas a iluminação das casas, que é muito perto, acaba incidindo e a praia fica toda iluminada durante toda a noite. E isso inibe a saída das tartarugas marinhas para a desova. E normalmente elas saem no momento em que não há luz. Quando há uma luz muito forte, elas ficam inibidas e acabam procurando outras praias para desovar. Então nós já percebemos este ano, durante essa campanha, uma diminuição significativa na quantidade de saídas e ninhos nessa praia comparada a anos anteriores. E concluímos que essa situação é também devido à iluminação que existe agora nessa praia.
3: Como é que se pode dar a volta à situação? O que é que se pode fazer para diminuir essas consequências em relação aos animais?
5: Onde já foi colocada, o que se pode fazer é direcionar essa iluminação a formas, né, utilizando alguns artefatos para que essa iluminação seja direcionada para o chão, porque a intenção da iluminação é iluminar a via onde as pessoas passam, não é necessário iluminar para cima nem para os lados, numa longa distância, direcionando para o chão, não prejudica as aves marinhas e também não prejudica as praias de desova. Claro que a iluminação é necessária, a Terra e Mar não é contra a iluminação pública, quero deixar isso bastante claro. É necessário por questões de segurança e vários outros motivos, porém há que se pesar os impactos que isso pode causar na biodiversidade, então devemos fazer essa iluminação, a instalação dessa iluminação deve ser feita levando em conta as questões ambientais também e não apenas a necessidade de iluminação. Portanto, há formas de mitigação. A Terra e Mar está totalmente disponível para conversar com a empresa de eletricidade ou com quem for necessário sentar e encontrarmos uma solução que seja boa tanto para a questão da biodiversidade, mas também que mantenha a iluminação que é necessária para as comunidades locais.
4: Albert Taxonera, do projeto Biodiversidade, alerta para o número de pontos de luz que podem afetar a fauna noturna, sobretudo ao longo da estrada entre Santa Maria e Espargos, na Ilha do Sal.
6: As tartarugas adultas geralmente fugem da poluição luminosa, ou seja, de zonas muito iluminadas. As tartarugas recém-nascidas, tartaruguinhas, né, se orientam em direção à luz. Obviamente, aí já temos um claro impacto. E a questão também, muitas pessoas falam, não, mas a luz está muito longe. Ainda assim afeta. Não é uma questão de distância, é uma questão de intensidade e de visibilidade. Não? Em Cabo Verde também temos as aves marinhas. É uma zona bastante importante para a reprodução de várias espécies de aves marinhas, incluindo diferentes espécies endêmicas, que também são afetadas pela iluminação. Muitas delas são animais noturnos, só voltam para os ninhos, para as zonas de reprodução de noite, e quando voltam e passam por uma fonte de iluminação forte, podem ficar desorientadas e então acabam ficando no pé da luz. E claro, aí já ficam vulneráveis à predação por gatos, cães ou qualquer pessoa que apanhe. Né? Isso são os grandes impactos que nós, as ONGs ambientais de Cabo Verde, agora mesmo estamos a tentar a pôr na atualidade, porque realmente, quanto mais iluminação pública sem uma boa planificação a nível do impacto da biodiversidade, obviamente este problema vai em aumento.
3: Fala da iluminação pública de forma geral ou falamos especificamente da substituição das lâmpadas antigas de vapor de sódio pela iluminação LED?
6: A iluminação em geral é um problema. Nós, a nossa organização, está na Ilha do Sal, e já sale uma ilha muito desenvolvida, então já temos muitos problemas com a iluminação pública e não pública, privada, iluminação de segurança, que os focos halógenos estão fortes, iluminação que se coloca nas obras, nos estaleiros, etc. Tem ainda mais impacto, porque são iluminações muito fortes. Só que, é claro, com uma ampliação da iluminação pública, obviamente os pontos de iluminação aumentam. A luz LED, embora pode, durante muitos anos se vendeu, né, como a luz eco-friendly, né, ecológica, sustentável, pois tem uma redução do consumo energético, claramente, e isso obviamente é muito bom, porém não é uma luz amiga do ambiente no sentido de que tem impacto grande na vida selvagem.
3: Como é que esta modernização da iluminação pública, que também traz benefícios para as pessoas, pode ser feito de mão dada com o meio ambiente?
6: Há duas coisas aqui importantes. Primeiro, a planificação inteligente. É realmente necessário uma estrada sem quase circulação de pessoas, né? Apenas veículos, fora de núcleos urbanos. É preciso colocar iluminação nessas estradas ou, se calhar, é melhor colocar pintura reflectante, que as pequenas luzes que refletem a luz, né? Ou seja, isso por um lado. Onde que é realmente necessário colocar iluminação pública? Onde que seja realmente necessário, por temas de segurança? Aí há outras opções. Colocar, por exemplo, luzes, sobretudo nas zonas que podem estar mais perto de colónias de aves marinhas ou perto de grandes praias de desova, colocar a iluminação de um cor vermelho-laranja. Mas não estou falando de colocar filtros nas luzes, estou falando de comprar luzes desse cor. Ou seja, porque tem outras questões que muitas pessoas colocam um filtro e já está. Mas não é assim. Que nós humanos estamos a ver o cor vermelho não significa que aquela luz não tenha longitudes de ondas de outras cores, como cor branco ou cor azul, que são as que impactam nas tartarugas, por exemplo. Temos que ser muito mais técnicos e pesquisar muito melhor. E depois tem uma questão do posicionamento das luzes, a altura onde que colocamos a luz, colocar as luzes mais baixas, de forma tipo mais perto do chão, para evitar que seja visível desde a praia. Muitas vezes, para não incrementar custos, mudar as luzes que já foram instaladas, se podem colocar pequenas chapuzinhos no poste de luz para evitar que essa luz seja visível desde zonas vulneráveis ou sensíveis, como as praias de desova. Em Cabo Verde temos uma rede de conservação ambiental que se chama Taola Mais. A nossa solução realmente é fazer uma equipa técnica para avaliar este tipo de projetos e para apoiar o governo e câmaras a tomar as melhores decisões possíveis. Né?
3: Vocês têm dados que efetivamente há uma redução, por exemplo, da nidificação das tartarugas, que há um aumento da mortalidade também?
6: De tartarugas marinhas, nossa organização, por exemplo, dá seguimento a uma das principais praias que está mais exposta pelo sol luminoso, onde tentamos dar seguimento à direção que as tartaruguinhas recém-nascidas toman quando nascem, elas nascem durante a noite, né? Então, nós estamos fazendo seguimento disso. Estamos vendo que a percentagem de niños que estão afectados pelo pluso luminoso pode chegar a até 50%. E estamos falando em uma praia afastada, mais ou menos afastada, dentro de uma reserva natural.
3: Estamos a falar da Ilha do Sal.
6: Ilha do Sal. Então, em zonas mais turísticas e tal, aí podemos dizer que provavelmente é o 100% dos niños. E por isso que nós, muitos destes niños, transferimos para viveiros de incubação.
4: A substituição da iluminação pública por tecnologia LED em Cabo Verde começou formalmente em fevereiro de 2025. A Ilha da Braba foi a primeira a ter iluminação LED em toda a sua extensão no início deste ano de 2026.
2: Por aqui termina esta emissão. Continue connosco em rfi.fr/pt nas redes sociais. Obrigada pela sua companhia e até amanhã. 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
7: Carina Branco.
2: Bem-vindas e bem-vindos ao nosso jornal desta terça-feira, 18 de agosto. Tens alguns dos títulos deste noticiário. Moscovo e Pequim têm influenciado o enfraquecimento das instituições angolanas através de financiamentos opacos. A denúncia é da ONG Friends of Angola e consta de um relatório publicado esta terça-feira. Em São Tomé e Príncipe, o Supremo Tribunal de Justiça diz que não vai libertar o cidadão chileno Ignacio Porcel Mena e que o processo de extradição para a Espanha segue os trâmites legais. E o Irão avisou que o Estreito de Hormuz vai continuar encerrado enquanto Washington não cumprir os compromissos estipulados no protocolo de acordo de junho. No controlo técnico desta emissão está Filipe Rondrianon Tenainá e o jornal começa agora.
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2: A epidemia de ébola na República Democrática do Congo está longe de estar controlada, alertou hoje o diretor-geral da Organização Mundial de Saúde, alertando para o elevado risco de propagação internacional. Ele lembrou que há 3 meses declarou o surto da doença na RDC como emergência de saúde pública internacional e desde então o surto espalhou-se rapidamente e o risco de maior propagação nacional e internacional continua elevado. Em Angola, um relatório publicado esta terça-feira em Luanda descreve como Moscovo e Pequim têm alegadamente influenciado o enfraquecimento das instituições angolanas através de financiamentos descritos como opacos, destinados ao controle do espaço cívico, da vigilância digital e de campanhas de desinformação. A pesquisa é assinada pela Friends of Angola. O relato é de Francisco Paulo, o nosso correspondente.
8: O estudo, já publicado em maio deste ano nos Estados Unidos da América e agora esta terça-feira também em Angola, expõe como o financiamento oculto da China e da Rússia tem ajudado a fragilizar a democracia no país. Florino Sivocote, autor da pesquisa e diretor da Friends of Angola, sinaliza que os modelos de financiamento contribuem para a manipulação da informação e a vigilância digital, bem como o controlo das instituições e a criar dificuldades na fiscalização das ações ações executivas do governo.
9: Esse relatório viabilizando o autoritarismo como a China e a Rússia enfraquecem o potencial democrático em Angola, ele foca nos mecanismos que são usados, como o financiamento ao papo, que a China tem vindo a fazer em Angola desde 2002, fim da Guerra Civil até a data presente, é um financiamento muito opaco, a questão da vigilância digital e também a questão da desinformação que a Rússia e também a China têm feito em Angola.
8: A investigação, resumida em 34 páginas, é realizada no espaço de 6 meses. Revela igualmente que os recursos externos associados aos interesses chineses e russos têm interferido nas dinâmicas eleitorais e do espaço cívico.
9: Estes mecanismos, eles acabam por comprometer a integridade eleitoral, o mercado livre e, no entanto, enfraquece as instituições. E isso é um grande problema que nós temos, pois o resultado, mais de 2 décadas de investimento e o facto de Angola ser o maior receptor de empréstimos para a China em todo o continente africano, que infelizmente, do outro lado, os angolanos continuam cada vez mais pobres.
8: Francisco Paulo Luanda, RFI.
2: Em São Tomé e Príncipe, o Supremo Tribunal de Justiça diz que o cidadão chileno Ignacio Porcel Mena, ex-conselheiro do primeiro-ministro Américo Ramos, não será libertado, apesar de o Tribunal Constitucional ter determinado na passada sexta-feira a sua libertação. A presidente do Supremo Tribunal de Justiça afirmou que não acatará a decisão. O relato é de Maximino Carlos, o nosso correspondente.
10: A saída jurídica para o atual impasse sobre o caso Ignacio Porcel Mena está a ser difícil. Para alguns juristas consultados pela RFI, a questão assenta-se essencialmente sobre quem tem a competência final para decidir a legalidade da prisão do processo de extradição. A Constituição atribui ao Tribunal Constitucional a apreciação da constitucionalidade e da legalidade, enquanto o Supremo Tribunal de Justiça é a instância judicial suprema na jurisdição comum. Porcel Mena, se for posto em liberdade, o Supremo Tribunal de Justiça poderá, dentro das suas competências, respeitando a decisão constitucional, apreciar uma nova medida de coação legalmente admissível. Aliás, o próprio Tribunal Constitucional apelou ao Supremo Tribunal de Justiça para equacionar eventual a aplicação de outra medida de coação e afirmou que a detenção provisória não deverá prolongar-se para além dos limites legalmente admissíveis. Os juristas contactados afirmam que o desejável é cumprir a decisão do Tribunal Constitucional sobre a ilegalidade da detenção, libertar o Porcel Mena e permitir que o Supremo Tribunal de Justiça, no processo de extradição, determine uma medida de coação diferente da prisão enquanto se resolve definitivamente a questão jurisdicional. Há outras dimensões política e diplomática, tendo em conta que as autoridades fiscais espanholas solicitam a extradição de Porcel para a Espanha, de forma que ele responda pelo processo que pesa sobre si. Maximino Carlos, São Tomé, RFI.
2: Em Cabo Verde, várias organizações ambientais alertam para os impactos da iluminação pública LED na fauna noturna, apontando para casos de desorientação e mortalidade das aves marinhas e para uma redução da nidificação de tartarugas marinhas. Alberto Tachonera, diretor executivo do projeto Biodiversidade na Ilha do Sal, defende uma planificação mais rigorosa da iluminação pública.
11: Primeiro, a planificação inteligente. É realmente necessário uma estrada sem quase circulação de pessoas, né? Apenas veículos, fora de núcleos urbanos. É preciso colocar iluminação ou, se calhar, é melhor colocar pintura reflectante. Ou seja, isso por um lado. Onde que é realmente necessário colocar iluminação pública? Onde que seja realmente necessário? Aí há outras opções. Colocar, por exemplo, luzes, sobretudo nas zonas que podem estar mais perto de colónias de aves marinhas ou perto de grandes praias de desova. Colocar a iluminação de um cor vermelho-laranja. E depois tem uma questão do posicionamento das luzes, a altura onde que colocamos a luz. Colocar as luzes mais baixas, de forma tipo mais perto do chão, para evitar que seja visível desde a praia. Muitas vezes, para não incrementar custos de mudar as luzes que já foram instaladas, se podem colocar pequenas chapuzinhos no poste de luz para evitar que essa luz seja visível desde zonas vulneráveis ou sensíveis como as praias de desova.
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2: E a Agência Internacional de Energia Atómica anunciou ter encontrado algumas toneladas de materiais nucleares na Síria, num local até agora não declarado, depois de alertada por Damasco para que o que este novo governo diz ser do governo anterior, liderado por Bashar al-Assad. Entretanto, o Irão avisou que o Estreito de Hormuz vai continuar encerrado enquanto Washington não cumprir os compromissos estipulados no protocolo de acordo de junho. Cristiana Soares.
4: Entre as condições exigidas por Teherão estão o levantamento do bloqueio naval americano, o desbloqueio dos ativos iranianos congelados, o levantamento do embargo petrolífero contra o Irão, bem como o fim das operações militares em todas as frentes. Embora as hostilidades tenham diminuído recentemente de intensidade, os esforços diplomáticos conduzidos pelos mediadores estão num impasse. O enviado americano e genro do presidente Donald Trump, Jared Kushner, qualificou, contudo, na segunda-feira, as negociações destinadas a alcançar um acordo entre o Irão e os Estados Unidos como muito positivas e animadoras. Entretanto, o Irão e Oman mantêm há várias semanas conversações para chegar a um acordo sobre a passagem de navios pelo Estreito de Hormuz, situado entre as duas costas, cujo controlo o Teherão reivindica. Em resposta a estas conversações, o presidente norte-americano, em declarações à Fox News, ameaçou bombardear caso Oman se meter no caminho. Donald Trump apelou também ao Irão para hastear a bandeira branca da capitulação.
2: E nos Estados Unidos, Angelique Kidjo tem uma estrela com seu nome no Passeio da Fama de Hollywood. Miguel Martins. Malaika,
12: na cupenda Malaika. Sou a primeira cantora africana, mas estou convencida de que não serei a última, comentava a cantora do Benin, AFP. A distinção tinha sido anunciada no verão do ano passado, mas a cerimónia em Los Angeles tinha lugar apenas nesta terça. A cantora tem uma carreira de mais de 4 décadas e junta-se a 2.800 personalidades consagradas como Michael Jackson, Beatles ou Charles Aznavour. Kidjo, de 66 anos, popularizou nos anos 80 a música africana na cena internacional, ao contacto de influências como a música clássica, o pop rock, o jazz, o funk ou o rap. A cantora dedicou a distinção ao seu país e a todos os artistas africanos que ainda não alcançaram tal patamar. O Passeio da Fama de Hollywood é tido como o panteão da cultura americana.

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1: Segunda parte da nossa emissão, começamos com a convidada de Liliana Henriques, que é a antiga Ministra da Justiça da Guiné-Bissau, Carmelita Pires, que nos fala sobre o referendo da nova Constituição na Guiné-Bissau.
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3: Desde a passada quinta-feira está lançada na Guiné-Bissau a campanha de informação em torno da nova Constituição a ser submetida a referendo no próximo dia 30 de agosto. Enquanto o Conselho Nacional de Transição tem apelado ao voto sim, alegando que o texto garante uma maior estabilidade política ao país, nesta segunda-feira, Carmelita Pires, jurista e antiga Ministra da Justiça da Guiné-Bissau, publicou nas redes sociais um apelo ao boicote do referendo ou, em segunda instância, ao voto não, após expor as suas reservas sobre a legitimidade da organização do referendo, os moldes da sua fiscalização e ainda o universo de eleitores que abrange. Na sua publicação, Carmelita Pires sublinha também e sobretudo não ver a utilidade de se organizar um referendo, dado que a nova Constituição já foi adotada pelo Conselho Nacional de Transição e inclusivamente está inscrita no Boletim Oficial da República da Guiné-Bissau desde finais de fevereiro.
4: Estamos perante uma ruptura da ordem constitucional. Nós temos uma Constituição vigente na Guiné-Bissau. Um golpe de Estado que de repente quer se transformar em poder constituinte. E como se não bastasse, já que se refere à questão da organização, a verdade é que, tendo isto tudo na base, nós até nem sabemos o que é que vamos votar, porque veja bem, se é que vamos votar um referendo, mas de uma Constituição, entretanto, essa Constituição já está no nosso boletim oficial que dá vigor e dá eficácia a esse ato supostamente jurídico desde 24 de fevereiro de 2026. A organização é o poder de facto, que está a controlar tudo, mesmo não há hipótese de fiscalização nenhuma, porque em última análise aquilo que é fiscalização prévia acaba o Supremo Tribunal da Justiça, que foi assaltado por militares, como nós sabemos. A participação da diáspora está fora, completamente. Nós nem sequer conseguimos saber o que é o número de eleitores e, caricatamente, nas vésperas, a semana passada, eles resolveram substituir o cartão de eleitores por uma espécie de segunda via. Tudo isto indicia uma fraude.
3: Também menciona no seu post a questão da fiscalização das entidades que vão estar a vigiar este referendo.
4: Efetivamente, é mais complicado, não é? Porque qual é que é a fiscalização? Já lhe referi há bocado. Eles mandam a fiscalização prévia para o Supremo Tribunal da Justiça. O nosso Supremo Tribunal da Justiça, volto a dizer, os órgãos soberanos foram todos assaltados antes do tal golpe de Estado. Este Conselho Nacional de Transição vem só confirmar o que já tinha sido tudo apropriado. Então, eles dizem que dá-se ao Supremo Tribunal a fiscalização prévia na veste de Tribunal Constitucional, que não existe, vejam só. Mas a iniciativa tem que ser requerida pelo Presidente da República de Transição, o militar Presidente da República. Existem também na própria lei mecanismos de reclamação e recurso de participação civil, mas muito ténues. Contudo, todavia, permanece a questão de que a fiscalização autónoma e efetiva não existe por parte das forças políticas, de organizações independentes do poder, que estão a promover este referendo. Tudo suscita tudo muitas dúvidas, não está nada claro a questão da fiscalização também.
3: E lá está, em simultâneo com o lançamento da campanha de sensibilização sobre este referendo, também se dá posse aos novos juízes conselheiros do Supremo Tribunal. Isto é um mero acaso de calendário, a seu ver?
4: Não, a meu ver não é um mero acaso, é deliberado. É deliberado e voltamos sempre a essa questão do Supremo Tribunal ter sido assaltado por homens armados, compulsivamente retirado o seu presidente, depois engenharias foram feitas para que pudesse no topo da cadeia da magistratura do nosso país magistrados que sejam simpatizantes do status quo. E ainda por cima são 12, mas neste momento já são empossados 8 para que se feche assim. Portanto, não se está a observar nem sequer a lei do Conselho Superior de Magistratura sobre estas questões, nem sequer a nossa lei judiciária e todas as prerrogativas do Supremo Tribunal. Isto é dramático, o termo acho que é mesmo esse, isto é dramático a forma como estão a ser destruídas as instituições da República, particularmente aquela que é o topo, o cimo da cadeia da justiça da Guiné-Bissau.
3: Sobre o conteúdo desse novo texto submetido a referendo, evocou-se muito no espaço público guinense o facto de se fazer algumas alterações no Parlamento guineense, que passa a ter menos deputados do que na anterior Constituição.
4: Bom, entrar nesta Constituição, que eu chamo Constituição Militar, é destas coisas que eu digo que se eu, a origem está viciada. Por que razão nós vamos nos dar ao trabalho, nós particularmente que temos esta formação específica, de estar a analisá-la? Mas posso-lhe só dizer que, enfim, tem uma série de situações que saem logo ao de cima. Vê-se que é preocupação do regime, como é o caso de obrigar quem se candidatar à presidência tem que estabelecer 5 anos de residência, no mínimo, para ser, aliás, caricatamente, o próprio ex-presidente com o qual eles estão a trabalhar também lhe apanha, se for o caso, quando falarmos das próximas eleições. Mantém no poder os órgãos instituídos pela Carta de Transição, nesta nova Constituição Militar, até à posse de futuros titulares dos órgãos de soberania. Ou seja, os órgãos nascidos depois de uma ruptura produzem um texto, que é esta Constituição Militar, que passa a fundamentar a sua própria permanência no poder. E vão mais longe ainda. Impedem, conforme nós dissemos, qualquer nova revisão constitucional em 10 anos. Alteram a Constituição depois de uma ruptura militar e pretendem impedir que futuros representantes democraticamente eleitos pelo povo possam revê-la em uma década. Admite-se isto? Bom, isto é só trazendo ao de cima as coisas que mais flagrantes, mas quando a origem em si da própria Constituição Militar é imposta, é uma interpretação coerciva do processo eleitoral, porque o povo guinense votou 23 de novembro de 2025 e depois vem com esta justificação de que dão este golpe pelas imensas razões que eles próprios invocaram e não se sabe em que Constituição é que nós estamos neste momento a navegar, não é? A Constituição Militar é um golpe de Estado que vai transformar em poder constituinte. Quem toma o poder pelas armas não adquire por esse facto legitimidade para substituir a Constituição da República e criar uma nova ordem constitucional. Isto é mais que evidente.
3: Este fim de semana, o presidente da transição, o general Hortentá, disse que o referendo a esta Constituição não visa permitir o regresso de Sissoko Embalo ao poder.
4: Bom, isto são as questões que caem sobre eles. É gente do Sissoko. O atual presidente militar esteve em campanha. O Sissoko Embalo, o ex-presidente, quando viram que as pessoas estavam a falar por demais, ali é que põem nas instituições públicas a fotografia do tal presidente autoproclamado. E não é só isso, é que não só o próprio presidente, porque aquilo é pequeno, nós conhecemos como o chefe de Estado das Forças Armadas, o ex-presidente o tinha posto como chefe de Estado maior particular das suas forças, temos milícias que estão sob a tutela deste comando, são milícias constituídas pelo ex-presidente e temos todo um cenário de 30 e tal pessoas que são nomeadas para este tal governo de transição, como para a tal Assembleia Forjada, que são pessoas afetas, inclusive até posso dizer isto, até do ponto de vista étnico ao presidente deposto. Portanto, é natural que o guineense ressurjam suspeições em todos questões sérias, mas acho que não é só os guineenses, a própria comunidade internacional, porque as Nações Unidas estão lá, a União Africana está lá, a CDAO está lá, todos veem estas questões, porque são flagrantes.
3: Por fim, no seu post, apela à resistência do povo guineense e apela à abstenção. A seu ver, de que modo é que a população, os eleitores guineenses, deveriam atuar no dia 30 de agosto?
4: Tivemos algumas dúvidas metódicas em relação a um bloqueio total, perante tudo o que eu acabei de lhe dizer, ou então dizer às pessoas, vão votar e vão votar não. Isto porque, veja bem que naquela altura, também as eleições que eles recusaram-se até hoje a reconhecer, apesar da CNE já estar outra vez a funcionar, porque é que eles deram um golpe e não protegeram a CNE para tirar os nossos votos, mas agora já se protege para o tal referendo, não é? Bom, acontece que já nessa altura nós dizíamos como é que vamos a eleições quando estavam a destruir os partidos, não aceitavam determinadas candidaturas, já foi tudo o que foi. E mesmo assim fomos. E ganhou-se, não é? Com maioria. Foram as primeiras eleições na Guiné-Bissau, em que logo à primeira volta de umas presidenciais, já não haveria segunda volta porque atingiu um score que nunca tinha sido atingido. Então, mesmo assim, foi o que foi. Então, é natural que nós, neste momento, a gente diga, não, se calhar é melhor bloquear já porque temos estes dados todos. O reverso da medalha é assim, está bem, mas se a coisa já estiver feita e estiver tudo pronto, como é o caso de se publicar uma Constituição, que já está em vigor, supostamente, porque essa é a regra jurídica do nosso país, já está tudo arrasado. Então talvez também sugerir às pessoas, as tais que não desobedecerem, as tais que não boicotaram, que continuem uma resistência cívica, ou seja, se forem votar, que votem não, com algum receio de que eles aproveitem as pessoas a ir votar no tal dia e possam beneficiar das imagens para dizer que está tudo bem no nosso país, quando não está. Instala pela resistência, não saiam de casa. Isto é tudo o que tem a ver com desvirtuar completamente a proclamação daquele Estado e tudo o que são as instituições e a soberania do país. Ao mesmo tempo dizer, pois também, se acharem mesmo que têm que ir votar, pelo menos votem não. Não há Constituição Militar, não há referendo militar e não há substituição da Constituição pela força das armas.
3: Ouvimos a Carmelita Pires, jurista e antiga ministra guinense da Justiça, com quem nos debruçamos sobre a nova Constituição a ser submetida a referendo no próximo dia 30 de agosto na Guiné-Bissau.
1: E vamos agora ao programa Ciência, preparado por Cristiana Soares, sobre os impactos negativos da iluminação LED na fauna noturna em Cabo Verde.
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0: Várias organizações ambientais cabo-verdianas estão preocupadas com os efeitos da substituição da iluminação pública por tecnologia LED. Denunciam um aumento da mortalidade de aves marinhas e uma redução da nidificação de tartarugas em algumas ilhas. Silvana Roque, diretora executiva da Associação Ambiente e Desenvolvimento Sustentável, Terra e Mar, explica a situação em Santo Antão.
5: A iluminação LED que está sendo colocada aqui na Ilha de Santo Antão afeta as aves marinhas porque causa desorientamento, né? Considerando que as aves marinhas são animais que saem à noite, voam durante a noite e aquela iluminação as desorienta. A partir do momento que elas ficam desorientadas, elas caem no chão e podem se ferir pela queda em si, mas também muitas vezes acabam se tornando um alvo fácil para predadores, por exemplo, os gatos. Então, temos tido vários casos aqui na Ribeira das Pombas, em Cruzinha, de animais que caem durante a noite por desorientamento e que acabam por morrer devido a essa queda. No caso das tartarugas marinhas, são afetadas no sentido de que as praias, no caso a praia do Tarrafal, a praia grande na zona do Tarrafal, em Santo Antão, está muito iluminada, colocaram a iluminação LED em frente às residências, só que como é uma luz que tem uma incidência, ela é muito forte, então ela ilumina vários quilômetros, 1-2 quilômetros longe de onde ela é colocada. Então, a nossa praia, da Praia Grande, apesar de na praia em si não haver luz, mas a iluminação das casas, que é muito perto, acaba incidindo e a praia fica toda iluminada durante toda a noite. E isso inibe a saída das tartarugas marinhas para a desova. Normalmente elas saem no momento em que não há luz. Quando há uma luz muito forte, elas ficam inibidas e acabam procurando outras praias para desovar. Então nós já percebemos este ano, durante essa campanha, uma diminuição significativa na quantidade de saídas e ninhos nessa praia comparada a anos anteriores. E concluímos que essa situação é também devido à iluminação que existe agora nessa praia.
0: Como é que se pode dar a volta à situação? O que é que se pode fazer para diminuir essas consequências em relação aos animais?
5: Onde já foi colocada, o que se pode fazer é direcionar essa iluminação a formas, né, utilizando alguns artefatos para que essa iluminação seja direcionada para o chão, porque a intenção da iluminação é iluminar a via onde as pessoas passam, não é necessário iluminar para cima nem para os lados, numa longa distância, direcionando para o chão, não prejudica as aves marinhas e também não prejudica as praias de desova. Claro que a iluminação é necessária, a Terra e Mar não é contra a iluminação pública, quero deixar isso bastante claro. É necessário por questões de segurança e vários outros motivos, porém há que se pesar os impactos que isso pode causar na biodiversidade, então devemos fazer essa iluminação, a instalação dessa iluminação deve ser feita levando em conta as questões ambientais também e não apenas a necessidade de iluminação. Portanto, há formas de mitigação. A Terra e Mar está totalmente disponível para conversar com a empresa de eletricidade ou com quem for necessário sentar e encontrarmos uma solução que seja boa tanto para a questão da biodiversidade, mas também que mantenha a iluminação que é necessária para as comunidades locais.
0: Albert Taxonera, do projeto Biodiversidade, alerta para o número de pontos de luz que podem afetar a fauna noturna, sobretudo ao longo da estrada entre Santa Maria e Espargos, na Ilha do Sal.
6: As tartarugas adultas geralmente fugem da poluição luminosa, ou seja, de zonas muito iluminadas. As tartarugas recém-nascidas, tartaruguinhas, né, se orientam em direção à luz. Obviamente, aí já temos um claro impacto. E a questão também, muitas pessoas falam, não, mas a luz está muito longe. Ainda assim, afeta. Não é uma questão de distância, é uma questão de intensidade e de visibilidade. Não? Em Cabo Verde também temos as aves marinhas. É uma zona bastante importante para a reprodução de várias espécies de aves marinhas, incluindo diferentes espécies endêmicas, que também são afetadas pela iluminação. Muitas delas são animais noturnos, só voltam para os ninhos, para as zonas de reprodução, de noite, e quando voltam e passam por uma fonte de iluminação forte, podem ficar desorientadas e então acabam ficando no pé da luz. E claro, aí já ficam vulneráveis à predação por gatos, cães ou qualquer pessoa que apanhe. Né? Isso são os grandes impactos que nós, as ONGs ambientais de Cabo Verde, agora mesmo estamos a tentar a pôr na atualidade, porque realmente, quanto mais iluminação pública sem uma boa planificação a nível do impacto da biodiversidade, obviamente este problema vai em aumento.
7: Fala da iluminação pública de forma geral ou falamos especificamente da substituição das lâmpadas antigas de vapor de sódio pela iluminação LED?
6: A iluminação em geral é um problema. Nós, a nossa organização está na Ilha do Sal, e a Ilha do Sal é uma ilha muito desenvolvida, então já temos muitos problemas com a iluminação pública e não pública, privada, iluminação de segurança, que os focos halógenos estão fortes, iluminação que se coloca nas obras, obras, nos estaleiros, etc., tem ainda mais impacto, porque são iluminações muito fortes. Só que, é claro, com uma ampliação da iluminação pública, obviamente os pontos de iluminação aumentam. A luz LED, embora poder, durante muitos anos se vendeu, né, como a luz eco-friendly, né, ecológica, sustentável, pois tem uma redução do consumo energético, claramente, e isso obviamente também é muito bom, porém não é uma luz amiga do ambiente no sentido de que tem impacto grande na vida selvagem.
7: Como é que esta modernização da iluminação pública, que também traz benefícios para as pessoas, pode ser feito de mão dada com o meio ambiente?
6: Há duas coisas aqui importantes. Primeiro, a planificação inteligente. É realmente necessário uma estrada sem quase circulação de pessoas, né? Apenas veículos, fora de núcleos urbanos. É preciso colocar iluminação nessas estradas, ou se calhar é melhor colocar pintura reflectante, aquelas pequenas luzes que refletem a luz, né? Ou seja, isso por um lado. Onde que é realmente necessário colocar iluminação pública? Onde que seja realmente necessário, por temas de segurança? Aí há outras opções. Colocar, por exemplo, luzes, sobretudo nas zonas que podem estar mais perto de colónias de aves marinhas ou perto de grandes praias de desova, colocar a iluminação de um cor vermelho ou laranja. Mas não estou falando de colocar filtros nas luzes, estou falando de comprar luzes desse cor. Ou seja, porque tem outras questões que muitas pessoas colocam um filtro e já está. Mas não é assim. Que nós humanos estamos a ver o cor vermelho não significa que aquela luz não tenha longitudes de ondas de outras cores, como cor branco ou cor azul, que são as que impactam nas tartarugas, por exemplo. Temos que ser muito mais técnicos e pesquisar muito melhor. E depois tem uma questão do posicionamento das luzes, a altura onde que colocamos a luz, colocar as luzes mais baixas, de forma tipo, mais perto do chão, para evitar que seja visível desde a praia. Muitas vezes, para não incrementar custos de mudar as luzes que já foram instaladas, se podem colocar pequenas chapuzinhos no poste de luz para evitar que essa luz seja visível desde zonas vulneráveis ou sensíveis, como as praias de desova. Em Cabo Verde temos uma rede de ONGs de conservação ambiental que se chama Taola Mais. A nossa solução realmente é fazer uma equipa técnica para avaliar este tipo de projetos e para apoiar o governo e câmaras a tomar as melhores decisões possíveis. Né?
7: Vocês têm dados que efetivamente há uma redução, por exemplo, da nidificação das tartarugas, que há um aumento da mortalidade também?
6: De tartarugas marinhas, a nossa organização, por exemplo, dá seguimento a uma das principais praias que está mais exposta pelo sol luminoso, onde tentamos dar seguimento à direção que as tartaruguinhas recém-nascidas toman quando nascem, elas nascem durante a noite, né? Então, nós estamos fazendo seguimento disso. Estamos vendo que a percentagem de niños que estão afectados pelo pluso luminoso pode chegar até 50%. E estamos falando em uma praia afastada, mais ou menos afastada, dentro de uma reserva natural.
7: Estamos a falar da Ilha do Sal.
6: Ilha do Sal. Então, em zonas mais turísticas e tal, aí podemos dizer que provavelmente é o 100% dos niños. E por isso que nós, muitos destes niños, transferimos para viveiros de incubação.
0: A substituição da iluminação pública por tecnologia LED em Cabo Verde começou formalmente oficialmente em fevereiro de 2025, a Ilha da Braba foi a primeira a ter iluminação LED em toda a sua extensão no início deste ano de 2026.
1: Por aqui termina esta emissão. Continue connosco em rfi.fr/pt nas redes sociais. Obrigada pela sua companhia e até amanhã. 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
2: Carina Branco.
1: Bem-vindas e bem-vindos ao nosso jornal desta terça-feira, 18 de agosto. Tens alguns dos títulos deste noticiário. Moscou e Pequim têm influenciado o enfraquecimento das instituições angolanas através de financiamentos opacos. A denúncia é da ONG Friends of Angola e consta de um relatório publicado esta terça-feira. Em São Tomé e Príncipe, o Supremo Tribunal de Justiça diz que não vai libertar o cidadão chileno Ignacio Porcel Mena e que o processo de extradição para a Espanha segue os trâmites legais. E o Irão avisou que o Estreito de Hormuz vai continuar encerrado enquanto Washington não cumprir os compromissos estipulados no protocolo de acordo de junho. No controlo técnico desta emissão está Filipe Rondrian Ontenainá e o jornal começa agora.
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1: A epidemia de ébola na República Democrática do Congo está longe de estar controlada, alertou hoje o diretor-geral da Organização Mundial de Saúde, alertando para o elevado risco de propagação internacional. Ele lembrou que há 3 meses declarou o surto da doença na RDC como emergência de saúde pública internacional e desde então o surto espalhou-se rapidamente e o risco de maior propagação nacional e internacional continua elevado. Em Angola, um relatório publicado esta terça-feira em Luanda descreve como Moscou e Pequim têm alegadamente influenciado o enfraquecimento das instituições angolanas através de financiamentos descritos como opacos, destinados ao controle do espaço cívico, da vigilância digital e de campanhas de desinformação. A pesquisa é assinada pela Friends of Angola. O relato é de Francisco Paulo, o nosso correspondente.
8: O estudo, já publicado em maio deste ano nos Estados Unidos da América e agora esta terça-feira também em Angola, expõe como o financiamento oculto da China e da Rússia tem ajudado a fragilizar a democracia no país. Florino Sivocote, autor da pesquisa e diretor da Friends of Angola, sinaliza que os modelos de financiamento contribuem para a manipulação da informação e a vigilância digital, bem como o controlo das instituições e a criar dificuldades na fiscalização das ações executivas do governo.
9: Esse relatório viabilizando o autoritarismo como a China e a Rússia enfraquecem o potencial democrático em Angola, ele foca nos mecanismos que são usados, como o financiamento opaco que a China tem vindo a fazer em Angola desde 2002, fim da Guerra Civil até a data presente, é um financiamento muito opaco, a questão da vigilância digital e também a questão da desinformação que a Rússia e também a China têm feito em Angola.
8: A investigação resumida em 34 páginas e realizada no espaço de 6 meses, revela igualmente que os recursos externos associados aos interesses chineses e russos têm interferido nas dinâmicas eleitorais e do espaço cívico.
9: Estes mecanismos, eles acabam por comprometer a integridade eleitoral, o mercado livre e, no entanto, enfraquece as instituições. E isso é um grande problema que nós temos, pois o resultado, mais de 2 décadas de investimento e o facto de Angola ser o maior receptor de empréstimos para com a China em todo o continente africano, que infelizmente, do outro lado, os angolanos continuam cada vez mais pobres.
8: Francisco Paulo Luanda, RFI.
1: Em São Tomé e Príncipe, o Supremo Tribunal de Justiça diz que o cidadão chileno Ignacio Porcel Mena, ex-conselheiro do primeiro-ministro Américo Ramos, não será libertado, apesar de o Tribunal Constitucional ter determinado na passada sexta-feira a sua libertação. A presidente do Supremo Tribunal de Justiça afirmou que não acatará a decisão. O relato é de Maximino Carlos, o nosso correspondente.
10: A saída jurídica para o atual impasse sobre o caso Ignacio Porcel Mena está a ser difícil. Para alguns juristas consultados pela RFI, a questão assenta-se essencialmente sobre quem tem a competência final para decidir a legalidade da prisão do processo de extradição. A Constituição atribui ao Tribunal Constitucional a apreciação da constitucionalidade e da legalidade, enquanto o Supremo Tribunal de Justiça é a instância judicial suprema na jurisdição comum. Purcell Mena. Se for posto em liberdade, o Supremo Tribunal de Justiça poderá, dentro das suas competências, respeitando a decisão constitucional, apreciar uma nova medida de coação legalmente admissível. Aliás, o próprio Tribunal Constitucional apelou ao Supremo Tribunal de Justiça para equacionar eventual a aplicação de outra medida de coação e afirmou que a detenção provisória não deverá prolongar-se para além dos limites legalmente admissíveis. Os juristas contactados afirmam que o desejável é cumprir a decisão do Tribunal Constitucional sobre a ilegalidade da detenção, libertar o Purcell Mena e permitir que o Supremo Tribunal de Justiça, no processo de extradição, determine uma medida de coação diferente da prisão enquanto se resolve definitivamente a questão jurisdicional. Há outras dimensões política e diplomática, tendo em conta que as autoridades fiscais espanholas solicitam a extradição de Purcell para a Espanha, de forma que ele responda pelo processo que pesa sobre si. Maximino Carlos, São Tomé, RFI.
1: Em Cabo Verde, várias organizações ambientais alertam para os impactos da iluminação pública LED na fauna noturna, apontando para casos de desorientação e mortalidade das aves marinhas e para uma redução da nidificação de tartarugas marinhas. Alberto Tachonera, diretor executivo do projeto Biodiversidade na Ilha do Sal, defende uma planificação mais rigorosa da iluminação pública.
6: Primeiro, a planificação inteligente. É realmente necessário uma estrada sem quase circulação de pessoas, né? Apenas veículos, fora de núcleos urbanos. É preciso colocar iluminação, ou se calhar é melhor colocar pintura reflectante, ou seja, isso por um lado. Onde que é realmente necessário colocar iluminação pública? Onde que seja realmente necessário? Aí há outras opções. Colocar, por exemplo, luzes, sobretudo nas zonas que podem estar mais perto de colónias de aves marinhas ou perto de grandes praias de desova, colocar a iluminação de um cor vermelho-laranja. E depois tem uma questão do posicionamento das luzes, a altura onde que colocamos a luz, colocar as luzes mais baixas, de forma tipo mais perto do chão, para evitar que seja visível desde a praia. Muitas vezes, para não incrementar custos de mudar as luzes que já foram instaladas, se podem colocar pequenas chapuzinhos no poste de luz para evitar que essa luz seja visível desde zonas vulneráveis ou sensíveis como as praias de desova.
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1: E a Agência Internacional de Energia Atómica anunciou ter encontrado algumas toneladas de materiais nucleares na Síria, num local até agora não declarado, depois de alertada por Damasco para que o que este novo governo diz ser do governo anterior, liderado por Bashar al-Assad. Entretanto, o Irão avisou que o Estreito de Hormuz vai continuar encerrado enquanto Washington não cumprir os compromissos estipulados no protocolo de acordo de junho. Cristiana Soares.
11: Entre as condições exigidas por Teherão estão o levantamento do bloqueio naval americano, o desbloqueio dos ativos iranianos congelados, o levantamento do embargo petrolífero contra o Irão, bem como o fim das operações militares em todas as frentes. Embora as hostilidades tenham diminuído recentemente de intensidade, os esforços diplomáticos conduzidos pelos mediadores estão num impasse. O enviado americano e genro do presidente Donald Trump, Jared Kushner, qualificou, contudo, na segunda-feira, as negociações destinadas a alcançar um acordo entre o Irão e os Estados Unidos como muito positivas e animadoras. Entretanto, o Irão e Oman mantêm há várias semanas conversações para chegar a um acordo sobre a passagem de navios pelo Estreito de Hormuz, situado entre as duas costas, cujo controlo o Teherão reivindica. Em resposta a estas conversações, o presidente norte-americano, em declarações à Fox News, ameaçou bombardear caso Oman se meter no caminho. Donald Trump apelou também ao Irão para hastear a bandeira branca da capitulação.
1: E nos Estados Unidos, Angelique Kidjo tem uma estrela com seu nome no Passeio da Fama de Hollywood. Miguel Martins. Malaika,
12: na cupenda malaika. Sou a primeira cantora africana, mas estou convencida de que não serei a última, comentava a cantora do Benin, AFP. A distinção tinha sido anunciada no verão do ano passado, mas a cerimónia em Los Angeles tinha lugar apenas nesta terça. A cantora tem uma carreira de mais de 4 décadas e junta-se a 2.800 personalidades consagradas como Michael Jackson, Beatles ou Charles Aznavour. Kidjo, de 66 anos, popularizou nos anos 80 a música africana na cena internacional, ao contacto de influências como a música clássica, o pop rock, o jazz, o funk ou o rap. A cantora dedicou a distinção ao seu país e a todos os artistas africanos que ainda não alcançaram tal patamar. O Passeio da Fama de Hollywood é tido como o panteão da cultura americana.

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1: Segunda parte da nossa emissão, começamos com a convidada de Liliana Henriques, que é a antiga Ministra da Justiça da Guiné-Bissau, Carmelita Pires, que nos fala sobre o referendo da nova Constituição na Guiné-Bissau.
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3: Desde a passada quinta-feira está lançada na Guiné-Bissau a campanha de informação em torno da nova Constituição a ser submetida a referendo no próximo dia 30 de agosto. Enquanto o Conselho Nacional de Transição tem apelado ao voto sim, alegando que o texto garante uma maior estabilidade política ao país, nesta segunda-feira, Carmelita Pires, jurista e antiga Ministra da Justiça da Guiné-Bissau, publicou nas redes sociais um apelo ao boicote do referendo ou, em segunda instância, ao voto não, após expor as suas reservas sobre a legitimidade da organização do referendo, os moldes da sua fiscalização e ainda o universo de eleitores que abrange. Na sua publicação, Carmelita Pires sublinha também e sobretudo não ver a utilidade de se organizar um referendo, dado que a nova Constituição já foi adotada pelo Conselho Nacional de Transição e inclusivamente está inscrita no Boletim Oficial da República da Guiné-Bissau desde finais de fevereiro.
4: Estamos perante uma ruptura de ordem constitucional, nós temos uma Constituição vigente na Guiné-Bissau, um golpe de Estado que de repente quer se transformar em poder constituinte. E como se não bastasse, já que se refere à questão da

0: ao Supremo Tribunal a fiscalização prévia na veste de Tribunal Constitucional, que não existe, vejam só. Mas a iniciativa tem que ser requerida pelo Presidente da República de Transição, o militar Presidente da República. Existem também, na própria lei, mecanismos de reclamação e recurso de participação civil, mas muito ténues. Todavia, permanece a questão de que a fiscalização autónoma e efetiva não existe por parte das forças políticas, de organizações independentes do poder, que estão a promover este referendo. Tudo suscita tudo muitas dúvidas, não está nada claro a questão da fiscalização também.
1: E lá está, em simultâneo com o lançamento da campanha de sensibilização sobre este referendo, também se dá posse aos novos juízes conselheiros do Supremo Tribunal. Isto é um mero acaso de calendário, a seu ver?
0: Não, a meu ver não é um mero acaso, é deliberado. É deliberado e voltamos sempre a essa questão do Supremo Tribunal ter sido assaltado por homens armados, compulsivamente retirado o seu presidente, depois engenharias foram feitas para que tivesse no topo da cadeia da magistratura do nosso país magistrados que sejam simpatizantes do status quo. E ainda por cima são 12, mas neste momento já são empossados 8 e parece que se fecha assim. Portanto, não se está a observar nem sequer a lei do Conselho Superior de Magistratura sobre estas questões, nem sequer a nossa lei judiciária e todas as prerrogativas do Supremo Tribunal. Isto é dramático, o termo acho que é mesmo esse, isto é dramático a forma como estão a ser destruídas as instituições da República, particularmente aquela que é o topo, o cimo da cadeia da justiça da Guiné-Bissau.
1: Sobre o conteúdo desse novo texto submetido a referendo, evocou-se muito no espaço público guinense o facto de se fazer algumas alterações no Parlamento guineense, que passa a ter menos deputados do que na anterior Constituição.
0: Bom, entrar nesta Constituição, que eu chamo Constituição Militar, é destas coisas que eu digo que se a origem está viciada. Por que razão nós vamos nos dar ao trabalho, nós particularmente que temos esta formação específica, de estar a analisá-la? Mas posso-lhe só dizer que, enfim, tem uma série de situações que saem logo ao de cima. Vê-se que é preocupação do regime, como é o caso de obrigar quem se candidatar à presidência tem que estabelecer 5 anos de residência, no mínimo, para ser, aliás, caricatamente, o próprio ex-presidente com o qual eles estão a trabalhar também lhe apanha, se for o caso, quando falarmos das próximas eleições. Mantém no poder os órgãos instituídos pela Carta de Transição, nesta nova Constituição Militar, até à posse de futuros titulares dos órgãos de soberania. Ou seja, os órgãos nascidos depois de uma ruptura produzem um texto, que é esta Constituição Militar, que passa a fundamentar a sua própria permanência no poder. E vão mais longe ainda. Impedem, conforme nós dissemos, qualquer nova revisão constitucional em 10 anos. Alteram a Constituição depois de uma ruptura militar e pretendem impedir que futuros representantes democraticamente eleitos pelo povo possam revê-la em uma década. Admite-se isto? Bom, isto é só trazendo ao de cima as coisas que mais flagrantes, mas quando a origem em si da própria Constituição Militar é imposta, é uma interpretação coerciva do processo eleitoral, porque o povo guinense votou 23 de novembro de 2025 e depois vem com esta justificação de que dão este golpe pelas imensas razões que eles próprios invocaram e não se sabe em que Constituição é que nós estamos neste momento a navegar, não é? A Constituição Militar é um golpe de Estado que vai transformar-se em poder constituinte. Quem toma o poder pelas armas não adquire por esse facto legitimidade para substituir a Constituição da República e criar uma nova ordem constitucional. Isto é mais que evidente.
1: Este fim de semana, o presidente da transição, o general Horta Intá, disse que o referendo a esta Constituição não visa permitir o regresso de Sissoko Embalo ao poder.
0: Bom, isto são as questões que caem sobre eles. É gente do Sissoko, o atual presidente militar, esteve em campanha com Sissoko Embalo, o ex-presidente. Quando viram que as pessoas estavam a falar por demais, ali é que põem nas instituições públicas a fotografia do tal presidente autoproclamado. E não é só isso, é que não só o próprio presidente, porque aquilo é pequeno, nós conhecemos como o chefe de Estado das Forças Armadas, o ex-presidente o tinha posto como chefe de Estado maior particular das suas forças, temos milícias que estão sob a tutela deste comando, são milícias constituídas pelo ex-presidente e temos todo um cenário de 30 e tal pessoas que são nomeadas para este tal governo de transição, como para a tal Assembleia Forjada, que são pessoas

0: afetas, inclusive eu até posso dizer isto, até do ponto de vista étnico, ao presidente deposto. Portanto, é natural que o guineense lhe surjam suspeições, então suspeições sérias. Mas acho que não é só os guineenses, a própria comunidade internacional, porque as Nações Unidas estão lá, a União Africana está lá, a CDAO está lá, todos veem estas questões, porque são flagrantes.
1: Por fim, no seu post, apela à resistência do povo guineense e apela à abstenção. A seu ver, de que modo é que a população, os eleitores guineenses, deveriam atuar no dia 30 de agosto?
0: Tivemos algumas dúvidas metódicas em relação a um bloqueio total, perante tudo o que eu acabei de lhe dizer, ou então dizer às pessoas, vão votar e vão votar não. Isto porque, veja bem que naquela altura, também as eleições que eles recusaram-se até hoje a reconhecer, apesar da CNE já estar outra vez a funcionar, porque é que eles deram um golpe e não protegeram a CNE para tirar os nossos votos, mas agora já se protege para o tal referendo, não é? Bom, acontece que já nessa altura nós dizíamos como é que vamos a eleições quando estavam a destruir os partidos, não aceitavam determinadas candidaturas, já foi tudo o que foi. E mesmo assim fomos e ganhou-se, não é? Com maioria. Foram as primeiras eleições na Guiné-Bissau, em que logo à primeira volta de umas presidenciais, já não haveria segunda volta porque que atingiu um score que nunca tinha sido atingido. Mesmo assim, foi o que foi. Então, é natural que nós, neste momento, a gente diga, não, se calhar é melhor bloquear já porque temos estes dados todos. O reverso da medalha é assim, está bem, mas se a coisa já estiver feita e estiver tudo pronto, como é o caso de se publicar uma Constituição que já está em vigor, supostamente, porque essa é a regra jurídica do nosso país, já está tudo arranjado. Então, talvez também sugerir às pessoas, as tais que não desobedecerem, as tais que não boicotaram, que continuem uma resistência cívica, ou seja, se forem votar, que votem não, com algum receio de que eles aproveitem as pessoas a ir votar no tal dia e possam beneficiar das imagens para dizer que está tudo bem no nosso país quando não está. Este apelo à resistência é, não saiam de casa. Isto é tudo o que tem a ver com desvirtuar completamente a proclamação daquele Estado e tudo o que são as instituições e a soberania do país. Ao mesmo tempo dizer, pois também, se acharem mesmo que têm que ir votar, pelo menos votem não. Não à Constituição Militar, não ao referendo militar e não à substituição da Constituição pela Força das Armas.
1: Ouvimos a Carmelita Pires, jurista e antiga ministra guinense da Justiça, com quem nos debruçamos sobre a nova Constituição a ser submetida a referendo no próximo dia 30 de agosto na Guiné-Bissau.
2: E vamos agora ao programa Ciência, preparado por Cristiana Soares, sobre os impactos negativos da iluminação LED na fauna noturna em Cabo Verde.
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4: Várias organizações ambientais cabo-verdianas estão preocupadas com os efeitos da substituição da iluminação pública por tecnologia LED. Denunciam um aumento da mortalidade de aves marinhas e uma redução da nidificação de tartarugas em algumas ilhas. Silvana Roque, diretora executiva da Associação Ambiente e Desenvolvimento Sustentável, Terra e Mar, explica a situação em Santo Antão.
5: A iluminação LED que está sendo colocada aqui na Ilha de Santo Antão afeta as aves marinhas porque causa desorientamento, né? Considerando que as aves marinhas são animais que saem à noite, voam durante a noite e aquela iluminação as desorienta. A partir do momento que elas ficam desorientadas, elas caem no chão e podem se ferir pela queda em si, mas também muitas vezes acabam se tornando um alvo fácil para predadores, por exemplo, os gatos. Então, temos tido vários casos aqui na Ribeira das Pombas, em Cruzinha, de animais que caem durante a noite por desorientamento e que acabam por morrer devido a essa queda. No caso das tartarugas marinhas, são afetadas no sentido de que as praias, no caso a praia do Tarrafal, a praia grande na zona do Tarrafal, em Santo Antão, está muito iluminada, colocaram a iluminação LED em frente às residências, só que como é uma luz que tem uma incidência, ela é muito forte, então ela ilumina vários quilômetros, 1-2 quilômetros longe de onde ela é colocada. Então, a nossa praia, da Praia Grande, apesar de na praia em si não haver luz, mas a iluminação das casas, que é muito perto, acaba incidindo e a praia fica toda iluminada durante toda a noite. Isso inibe a saída das tartarugas marinhas para a desova. Normalmente elas saem no momento em que não há luz. Quando há uma luz muito forte, elas ficam inibidas e acabam procurando outras praias para desovar. Então nós já percebemos este ano, durante essa campanha, uma diminuição significativa na quantidade de saídas e ninhos nessa praia comparada a anos anteriores. E concluímos que essa situação é também devido à iluminação que existe agora nessa praia.
3: Como é que se pode dar a volta à situação? O que é que se pode fazer para diminuir essas consequências em relação aos animais?
5: Onde já foi colocada, o que se pode fazer é direcionar essa iluminação a formas, né, utilizando alguns artefatos para que essa iluminação seja direcionada para o chão, porque a intenção da iluminação é iluminar a via onde as pessoas passam, não é necessário iluminar para cima nem para os lados, numa longa distância, direcionando para o chão, não prejudica as aves marinhas e também não prejudica as praias de desova. Claro que a iluminação é necessária, a Terra-Mar não é contra a iluminação pública, quero deixar isso bastante claro, é necessário por questões de segurança e vários outros motivos, porém há que se pesar os impactos que isso pode causar na biodiversidade, então devemos fazer essa iluminação, a instalação dessa iluminação deve ser feita levando em conta as questões ambientais também e não apenas a necessidade de iluminação. Portanto, há formas de mitigação. A Terra-Mar está totalmente disponível para conversar com a empresa de eletricidade ou com quem for necessário sentar e encontrarmos uma solução que seja boa tanto para a questão da biodiversidade, mas também que mantenha a iluminação que é necessária para as comunidades locais.
4: Albert Taxonera, do projeto Biodiversidade, alerta para o número de pontos de luz que podem afetar a fauna noturna, sobretudo ao longo da estrada entre Santa Maria e Espargos, na Ilha do Sal.
6: As tartarugas adultas geralmente fugem da poluição luminosa, ou seja, de zonas muito iluminadas. As tartarugas recém-nascidas, tartaruguinhas, né, se orientam em direção à luz. Obviamente, aí já temos um claro impacto. E a questão também, muitas pessoas falam, não, mas a luz está muito longe. Ainda assim afeta. Não é uma questão de distância, é uma questão de intensidade e de visibilidade, não? Em Cabo Verde também temos as aves marinhas. É uma zona bastante importante para a reprodução de várias espécies de aves marinhas, incluindo diferentes espécies endêmicas, que também são afetadas pela iluminação. Muitas delas são animais noturnos, só voltam para os ninhos, para as zonas de reprodução de noite, e quando voltam e passam por uma fonte de iluminação forte, podem ficar desorientadas e então acabam ficando no pé da luz. E claro, aí já ficam vulneráveis à predação por gatos, cães ou qualquer pessoa que apanhe. Né? Isso são os grandes impactos que nós, as ONGs ambientais de Cabo Verde, agora mesmo estamos a tentar a pôr na atualidade. Porque realmente, quanto mais iluminação pública sem uma boa planificação a nível do impacto da biodiversidade, obviamente este problema vai em aumento.
3: Fala da iluminação pública de forma geral ou falamos especificamente da substituição das lâmpadas antigas de vapor de sódio pela iluminação LED?
6: A iluminação em geral é um problema. Nós, a nossa organização está na Ilha do Sal, e já sale uma ilha muito desenvolvida, então já temos muitos problemas com a iluminação pública e não pública, privada, iluminação de segurança, que os focos halógenos estão fortes, iluminação que se coloca nas obras, nos estaleiros, etc. Tem ainda mais impacto, porque são iluminações muito fortes. Só que, é claro, com uma ampliação da iluminação pública, obviamente os pontos de iluminação aumentam. A luz LED, embora poder, durante muitos anos se vendeu, né, como a luz eco-friendly, né, ecológica, sustentável, pois tem uma redução do consumo energético, claramente, e isso obviamente é muito bom, porém não é uma luz amiga do ambiente no sentido de que tem impacto grande na vida selvagem.
3: Como é que esta modernização da iluminação pública, que também traz benefícios para as pessoas, pode ser feito de mão dada com o meio ambiente?
6: Há duas coisas aqui importantes. Primeiro, a planificação inteligente. É realmente necessário uma estrada sem quase circulação de pessoas, né? Apenas veículos, fora de núcleos urbanos. É preciso colocar iluminação nessas estradas ou, se calhar, é melhor colocar pintura reflectante, que as pequenas luzes que refletem a luz, né? Ou seja, isso por um lado. Onde que é realmente necessário colocar iluminação pública? Onde que seja realmente necessário? Por temas de segurança. Aí há outras opções. colocar, por exemplo, luzes, sobretudo nas zonas que podem estar mais perto de colónias de aves marinhas ou perto de grandes praias de desova, colocar a iluminação de um cor vermelho laranja. Mas não estou falando de colocar filtros nas luzes, estou falando de comprar luzes desse cor. Ou seja, porque tem outras questões que muitas pessoas colocam um filtro e já está. Mas não é assim. Que nós humanos estamos a ver o cor vermelho, isso não significa que aquela luz não tenha longitudes de ondas de outras cores, como cor branca ou cor azul, que são as que impactam nas tartarugas, por exemplo. Temos que ser muito mais técnicos e pesquisar muito melhor. E depois tem uma questão do posicionamento das luzes, a altura onde que colocamos a luz, colocar as luzes mais baixas, de forma tipo mais perto do chão, para evitar que seja visível desde a praia. Muitas vezes, para não incrementar custos, mudar as luzes que já foram instaladas, se podem colocar pequenas chapuzinhos no poste de luz para evitar que essa luz seja visível desde zonas vulneráveis ou sensíveis, como as praias de desova. Em Cabo Verde temos uma rede de conservação ambiental que se chama Taola Mais. A nossa solução realmente é fazer uma equipa técnica para avaliar este tipo de projetos e para apoiar o governo e câmaras a tomar as melhores decisões possíveis. Né?
3: Vocês têm dados que efetivamente há uma redução, por exemplo, da nidificação das tartarugas, que há um aumento da mortalidade também?
6: De tartarugas marinhas, nossa organização, por exemplo, dá seguimento a uma das principais praias que está mais exposta pelo sol luminoso, onde tentamos dar seguimento à direção que as tartaruguinhas recém-nascidas toman quando nascem, elas nascem durante a noite, né? Então, nós estamos fazendo seguimento disso. Estamos vendo que a percentagem de niños que estão afectados pelo pluso luminoso pode chegar a até 50%. E estamos falando em uma praia afastada, mais ou menos afastada, dentro de uma reserva natural.
3: Estamos a falar da Ilha do Sal.
6: Ilha do Sal. Então, em zonas mais turísticas e tal, aí podemos dizer que provavelmente é o 100% dos niños. E por isso que nós, muitos destes niños, transferimos para viveiros de incubação.
4: A substituição da iluminação pública por tecnologia LED em Cabo Verde começou formalmente em fevereiro de 2025, a Ilha da Braba foi a primeira a ter iluminação LED em toda a sua extensão no início deste ano de 2026.
2: Por aqui termina esta emissão. Continue connosco em rfi.fr/pt nas redes sociais. Obrigada pela sua companhia e até amanhã. 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
7: Carina Branco.
2: Bem-vindas e bem-vindos ao nosso jornal desta terça-feira, 18 de agosto. Tens alguns dos títulos deste noticiário. Moscou e Pequim têm influenciado o enfraquecimento das instituições angolanas através de financiamentos opacos. A denúncia é da ONG Friends of Angola e consta de um relatório publicado esta terça-feira. Em São Tomé e Príncipe, o Supremo Tribunal de Justiça diz que não vai libertar o cidadão chileno Ignacio Porcel Mena e que o processo de extradição para a Espanha segue os trâmites legais. E o Irão avisou que o Estreito de Hormuz vai continuar encerrado enquanto Washington não cumprir os compromissos estipulados no protocolo de acordo de junho. No controle técnico desta emissão está Filipe Rondrianon Tenainá e o jornal começa agora.
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2: A epidemia de ébola na República Democrática do Congo está longe de estar controlada, alertou hoje o diretor-geral da Organização Mundial de Saúde, alertando para o elevado risco de propagação internacional. Ele lembrou que há 3 meses declarou o surto da doença na RDC como emergência de saúde pública internacional e desde então o surto espalhou-se rapidamente e o risco de maior propagação nacional e internacional continua elevado. Em Angola, um relatório publicado esta terça-feira em Luanda descreve como Moscovo e Pequim têm alegadamente influenciado o enfraquecimento das instituições angolanas através de financiamentos descritos como opacos, destinados ao controlo do espaço cívico, da vigilância digital e de campanhas de desinformação. A pesquisa é assinada pela Friends of Angola. O relato é de Francisco Paulo, o nosso correspondente.
8: O estudo, já publicado em maio deste ano nos Estados Unidos da América e agora esta terça-feira também em Angola, expõe como o financiamento oculto da China e da Rússia tem ajudado a fragilizar a democracia no país. Florino Sivocote, autor da pesquisa e diretor da Friends of Angola, sinaliza que os modelos de financiamento contribuem para a manipulação da informação e a vigilância digital, bem como o controlo das instituições e a criar dificuldades na fiscalização das ações ações executivas do governo.
9: Esse relatório viabilizando o autoritarismo como a China e a Rússia enfraquecem o potencial democrático em Angola, ele foca nos mecanismos que são usados, como o financiamento ao PAP, que a China tem vindo a fazer em Angola desde 2002, fim da Guerra Civil até a data presente, um financiamento muito opaco, a questão da vigilância digital e também a questão da desinformação que a Rússia e também a China têm feito em Angola.
8: A investigação, resumida em 34 páginas e realizada no espaço de 6 meses, revela igualmente que os recursos externos associados aos interesses chineses e russos têm interferido nas dinâmicas eleitorais e do espaço cívico.
9: Estes mecanismos, eles acabam por comprometer a integridade eleitoral, o mercado livre e, no entanto, enfraquece as instituições. E isso é um grande problema que nós temos. Foi o resultado, mais de 2 décadas de investimento e o facto de Angola ser o maior receptor de empréstimos com a China em todo o continente africano, que infelizmente, do outro lado, os angolanos continuam cada vez mais pobres.
8: Francisco Paulo Luanda, RFI.
2: Em São Tomé e Príncipe, o Supremo Tribunal de Justiça diz que o cidadão chileno Ignacio Porcel Mena, ex-conselheiro do primeiro-ministro Américo Ramos, não será libertado, apesar de o Tribunal Constitucional ter determinado na passada sexta-feira a sua libertação. A presidente do Supremo Tribunal de Justiça afirmou que não acatará a decisão. O relato é de Maximino Carlos, o nosso correspondente.
10: A saída jurídica para o atual impasse sobre o caso Ignacio Porcel Mena está a ser difícil. Para alguns juristas consultados pela RFI, a questão assenta-se essencialmente sobre quem tem a competência final para decidir a legalidade da prisão do processo de extradição. A Constituição atribui ao Tribunal Constitucional a apreciação da constitucionalidade e da legalidade, enquanto o Supremo Tribunal de Justiça é a instância judicial suprema na jurisdição comum. Porcel Mena, se for posto em liberdade, o Supremo Tribunal de Justiça poderá, dentro das suas competências, respeitando a decisão constitucional, apreciar uma nova medida de coação legalmente admissível. Aliás, o próprio Tribunal Constitucional apelou ao Supremo Tribunal de Justiça para equacionar eventual a aplicação de outra medida de coação e afirmou que a detenção provisória não deverá prolongar-se para além dos limites legalmente admissíveis. Os juristas contactados afirmam que o desejável é cumprir a decisão do Tribunal Constitucional sobre a ilegalidade da detenção, libertar o Porcel Mena e permitir que o Supremo Tribunal de Justiça, no processo de extradição, determine uma medida de coação diferente da prisão, enquanto se resolve definitivamente a questão jurisdicional. Há outras dimensões política e diplomática, tendo em conta que as autoridades fiscais espanholas solicitam a extradição de Porcel para a Espanha, de forma que ele responda pelo processo que pesa sobre si. Maximino Carlos, São Tomé, RFI.
2: Em Cabo Verde, várias organizações ambientais alertam para os impactos da iluminação pública LED na fauna noturna, apontando para casos de desorientação e mortalidade das aves marinhas e para uma redução da nidificação de tartarugas marinhas. Alberto Tachonera, diretor executivo do projeto Biodiversidade na Ilha do Sal, defende uma planificação mais rigorosa da iluminação pública.
11: Primeiro, a planificação inteligente. É realmente necessário uma estrada sem quase circulação de pessoas, né? Apenas veículos, fora de núcleos urbanos. É preciso colocar iluminação, ou se calhar é melhor colocar pintura reflectante, ou seja, isso por um lado. Onde que é realmente necessário colocar iluminação pública? Onde que seja realmente necessário? Aí há outras opções. Colocar, por exemplo, luzes, sobretudo nas zonas que podem estar mais perto de colónias de aves marinhas ou perto de grandes praias de desova, colocar a iluminação de um cor vermelho-laranja. E depois tem uma questão do posicionamento das luzes, a altura onde que colocamos a luz, colocar as luzes mais baixas, de forma tipo, mais perto do chão, para evitar que seja visível desde a praia. Muitas vezes, para não incrementar custos de mudar as luzes que já foram instaladas, se podem colocar pequenas chapuzinhos no poste de luz para evitar que essa luz seja visível desde zonas vulneráveis ou sensíveis como as praias de desova.
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2: E a Agência Internacional de Energia Atómica anunciou ter encontrado algumas toneladas de materiais nucleares na Síria, num local até agora não declarado, depois de alertada por Damasco para que o que este novo governo diz ser do governo anterior, liderado por Bashar al-Assad. Entretanto, o Irão avisou que o Estreito de Hormuz vai continuar encerrado enquanto Washington não cumprir os compromissos estipulados no protocolo de acordo de junho. Cristiana Soares.
4: Entre as condições exigidas por Teherão estão o levantamento do bloqueio naval americano, o desbloqueio dos ativos iranianos congelados, o levantamento do embargo petrolífero contra o Irão, bem como o fim das operações militares em todas as frentes. Embora as hostilidades tenham diminuído recentemente de intensidade, os esforços diplomáticos conduzidos pelos mediadores estão num impasse. O enviado americano e genro do presidente Donald Trump, Jared Kushner, qualificou, contudo, na segunda-feira, as negociações destinadas a alcançar um acordo entre o Irão e os Estados Unidos como muito positivas e animadoras. Entretanto, o Irão e Oman mantêm há várias semanas conversações para chegar a um acordo sobre a passagem de navios pelo Estreito de Hormuz, situado entre as duas costas, cujo controlo o Teherão reivindica. Em resposta a estas conversações, o presidente norte-americano, em declarações à Fox News, ameaçou bombardear caso o Oman se meter no caminho. Donald Trump apelou também ao Irão para hastear a bandeira branca da capitulação.
2: E nos Estados Unidos, Angelique Kidjo tem uma estrela com seu nome no Passeio da Fama de Hollywood. Miguel Martins. Malaika,
12: na cupenda Malaika. Sou a primeira cantora africana, mas estou convencida de que não serei a última, comentava a cantora do Benin, AFP. A distinção tinha sido anunciada no verão do ano passado, mas a cerimónia em Los Angeles tinha lugar apenas nesta terça. A cantora tem uma carreira de mais de 4 décadas e junta-se a 2.800 personalidades consagradas como Michael Jackson, Beatles ou Charles Aznavour. Kidjo, de 66 anos, popularizou nos anos 80 a música africana na cena internacional ao contacto de influências como a música clássica, o pop rock, o jazz, o funk ou o rap. A cantora dedicou a distinção ao seu país e a todos os artistas africanos que ainda não alcançaram tal patamar. O Passeio da Fama de Hollywood é tido como o panteão da cultura americana.

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1: Segunda parte da nossa emissão. Começamos com a convidada de Liliana Henriques, que é a antiga Ministra da Justiça da Guiné-Bissau, Carmelita Pires, que nos fala sobre o referendo da nova Constituição na Guiné-Bissau.
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3: Desde a passada quinta-feira está lançada na Guiné-Bissau a campanha de informação em torno da nova Constituição a ser submetida a referendo no próximo dia 30 de agosto. Enquanto o Conselho Nacional de Transição tem apelado ao voto sim, alegando que o texto garante uma maior estabilidade política ao país, nesta segunda-feira, Carmelita Pires, jurista e antiga Ministra da Justiça da Guiné-Bissau, publicou nas redes sociais um apelo ao boicote do referendo ou, em segunda instância, ao voto não, após expor as suas reservas sobre a legitimidade da organização do referendo, os moldes da sua fiscalização e ainda o universo de eleitores que abrange. Na sua publicação, Carmelita Pires sublinha também e, sobretudo, não ver a utilidade de se organizar um referendo, dado que a nova Constituição já foi adotada pelo Conselho Nacional de Transição e, inclusivamente, está inscrita no Boletim Oficial da República da Guiné-Bissau desde finais de fevereiro.
4: Estamos perante uma ruptura de ordem constitucional. Nós temos uma Constituição vigente na Guiné-Bissau. Um golpe de Estado que de repente quer se transformar em poder constituinte. E como se não bastasse, já que se refere à questão da organização, a verdade é que, tendo isto tudo na base, nós até nem sabemos o que é que vamos votar, porque veja bem, se é que vamos votar um referendo, mas de uma Constituição, entretanto, essa Constituição já está no nosso boletim oficial que dá vigor e dá eficácia a esse ato supostamente jurídico desde 24 de fevereiro de 2026. A organização é o poder de facto, que está a controlar tudo, mesmo não há hipótese de fiscalização nenhuma, porque em última análise aquilo que é fiscalização prévia cabe ao Supremo Tribunal da Justiça, que foi assaltado por militares, como nós sabemos. A participação da diáspora está fora, completamente. Nós nem sequer conseguimos saber o que é o número de eleitores e, caricatamente, nas vésperas, a semana passada, eles resolveram substituir o cartão de eleitores por uma espécie de segunda via. Tudo isto indicia uma fraude.
3: Também menciona no seu post a questão da fiscalização das entidades que vão estar a vigiar este referendo.
4: Efetivamente, é mais complicado, não é? Porque qual é que é a fiscalização? Já lhe referi há bocado. Eles mandam a fiscalização prévia para o Supremo Tribunal da Justiça. O nosso Supremo Tribunal da Justiça, volto a dizer, os órgãos soberanos foram todos assaltados antes do tal golpe de Estado. Este Conselho Nacional de Transição vem só confirmar o que já tinha sido tudo apropriado. Então, eles dizem que dá-se ao Supremo Tribunal a fiscalização prévia na veste de Tribunal Constitucional, que não existe, vejam só. Mas a iniciativa tem que ser requerida pelo Presidente da República de Transição, o militar Presidente da República. Existem também, na própria lei, mecanismos de reclamação e recurso de participação civil, mas muito ténues. Contudo, todavia, permanece a questão de que a fiscalização autónoma e efetiva não existe por parte das forças políticas, de organizações independentes do poder, que estão a promover este referendo. Tudo suscita tudo muitas dúvidas, não está nada claro a questão da fiscalização também.
3: E lá está, em simultâneo com o lançamento da campanha de sensibilização sobre este referendo, também se dá posse aos novos juízes conselheiros do Supremo Tribunal. Isto é um mero acaso de calendário, a seu ver?
4: Não, a meu ver não é um mero acaso, é deliberado. É deliberado e voltamos sempre a essa questão do Supremo Tribunal ter sido assaltado por homens armados, compulsivamente retirado o seu presidente, depois engenharias foram feitas para que pudesse no topo da cadeia da magistratura do nosso país magistrados que sejam simpatizantes do status quo. E ainda por cima são 12, mas neste momento já são empossados 8 para que se feche assim. Portanto, não se está a observar nem sequer a lei do Conselho Superior de Magistratura sobre estas questões, nem sequer a nossa lei judiciária e todas as prerrogativas do Supremo Tribunal. Isto é dramático, o termo acho que é mesmo esse, isto é dramático a forma como estão a ser destruídas as instituições da República, particularmente aquela que é o topo, o cimo da cadeia da justiça da Guiné-Bissau.
3: Sobre o conteúdo desse novo texto submetido a referendo, evocou-se muito no espaço público guinense o facto de se fazer algumas alterações no Parlamento guinense, que passa a ter menos deputados do que na anterior Constituição.
4: Bom, entrar nesta Constituição, que eu chamo Constituição Militar, é destas coisas que eu digo que se a origem está viciada. Por que razão nós vamos nos dar ao trabalho, nós particularmente que temos esta formação específica, de estar a analisá-la? Mas posso-lhe só dizer que, enfim, tem uma série de situações que saem logo ao de cima. Vê-se que é preocupação do regime, como é o caso de obrigar quem se candidatar à presidência, tem que estabelecer 5 anos de residência, no mínimo, para ser, aliás, caricatamente, o próprio ex-presidente com o qual eles estão a trabalhar, também lhe apanha, se for o caso, quando falarmos das próximas eleições. Mantém no poder os órgãos instituídos pela Carta de Transição, nesta nova Constituição Militar, até à posse de futuros titulares dos órgãos de soberania. Ou seja, os órgãos nascidos depois de uma ruptura produzem um texto, que é esta Constituição Militar, que passa a fundamentar a sua própria permanência no poder. E vão mais longe ainda. Impedem, conforme nós dissemos, qualquer nova revisão constitucional em 10 anos. Alteram a Constituição depois de uma ruptura militar e pretendem impedir que futuros representantes democraticamente eleitos pelo povo possam revê-la em uma década. Admite-se isto? Bom, isto é só trazendo ao de cima as coisas que mais flagrantes, mas quando a origem em si da própria Constituição Militar é imposta, é uma interpretação coerciva do processo eleitoral, porque o povo guinense votou 23 de novembro de 2025 e depois vem com esta justificação de que dão este golpe pelas imensas razões que eles próprios invocaram e não se sabe em que Constituição é que nós estamos neste momento a navegar, não é? A Constituição Militar é um golpe de Estado que vai transformar-se em poder constituinte. Quem toma o poder pelas armas não adquire por esse facto de legitimidade para substituir a Constituição da República e criar uma nova ordem constitucional. Isto é mais que evidente.
3: Este fim de semana, o presidente da transição, o general Horta Intá, disse que o referendo a esta Constituição não visa permitir o regresso de Sissoko Embalo ao poder.
4: Bom, isto são as questões que caem sobre eles. A gente do Sissoko, o atual presidente militar, esteve em campanha. O Sissoko Embalo, o ex-presidente, quando viram que as pessoas estavam a falar por demais, ali é que põem nas instituições públicas a fotografia do tal presidente autoproclamado. E não é só isso, é que não só o próprio presidente, porque aquilo é pequeno, nós conhecemos como o chefe de Estado das Forças Armadas, o ex-presidente o tinha posto como chefe de Estado maior particular das suas forças, temos milícias que estão sob a tutela deste comando, são milícias constituídas pelo ex-presidente e temos todo um cenário de 30 e tal pessoas que são nomeadas para este tal governo de transição, como para a tal Assembleia Forjada, que são pessoas afetas, inclusive eu até posso dizer isto, até do ponto de vista étnico ao presidente deposto. Portanto, é natural que o guineense lhe surjam suspeições, então suspeições sérias, mas acho que não é só os guineenses, a própria comunidade internacional, porque as Nações Unidas estão lá, a União Africana está lá, a CDAO está lá, todos veem estas questões, porque são flagrantes.
3: Por fim, no seu post, apela à resistência do povo guineense e apela à abstenção. A seu ver, de que modo é que a população, os eleitores guineenses, deveriam atuar no dia 30 de agosto?
4: Tivemos algumas dúvidas metódicas em relação a um bloqueio total, perante tudo o que eu acabei de lhe dizer, ou então dizer às pessoas, vão votar e vão votar não. Isto porque, veja bem que naquela altura, também as eleições que eles recusaram-se até hoje a reconhecer, apesar da CNE já estar outra vez a funcionar, porque é que eles deram um golpe e não protegeram a CNE para tirar os nossos votos, mas agora já se protege para o tal referendo, não é? Bom, acontece que já nessa altura nós dizíamos como é que vamos a eleições quando estavam a destruir os partidos, não aceitavam determinadas candidaturas, já foi tudo o que foi. E mesmo assim fomos. E ganhou-se, não é? Com maioria. Foram as primeiras eleições na Guiné-Bissau, em que logo à primeira volta de umas presidenciais, já não haveria segunda volta porque atingiu um score que nunca tinha sido atingido. Então, mesmo assim, foi o que foi. Então, é natural que nós, neste momento, a gente diga, não, se calhar é melhor bloquear já porque temos estes dados todos. O reverso da medalha é assim, está bem, mas se a coisa já estiver feita e estiver tudo pronto, como é o caso de se publicar uma Constituição que já está em vigor, supostamente, porque essa é a regra jurídica do nosso país, já está tudo arrasado. Então, talvez também sugerir às pessoas, as tais que não desobedecerem, as tais que não boicotaram, que continuem uma resistência cívica, ou seja, se forem votar, que votem não, com algum receio de que eles aproveitem as pessoas a ir votar no tal dia e possam beneficiar das imagens para dizer que está tudo bem no nosso país quando não está. Este apelo à resistência é, não saiam de casa. Isto é tudo o que tem a ver com desvirtuar completamente a proclamação daquele Estado e tudo o que são as instituições e a soberania do país. Ao mesmo tempo dizer, pois também, se já mesmo que têm que ir votar, pelo menos votem não. Não à Constituição Militar, não ao referendo militar e não à substituição da Constituição pela força das armas.
3: Ouvimos a Carmelita Pires, jurista e antiga ministra guinense da Justiça, com quem nos debruçamos sobre a nova Constituição a ser submetida a referendo no próximo dia 30 de agosto. Na Guiné-Bissau.
1: E vamos agora ao programa Ciência, preparado por Cristiana Soares, sobre os impactos negativos da iluminação LED na fauna noturna em Cabo Verde.
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0: Várias organizações ambientais cabo-verdianas estão preocupadas com os efeitos da substituição da iluminação pública por tecnologia LED. Denunciam um aumento da mortalidade de aves marinhas e uma redução da nidificação de tartarugas em algumas ilhas. Silvana Roque, diretora executiva da Associação Ambiente e Desenvolvimento Sustentável, Terra e Mar, explica a situação em Santo Antão.
5: A iluminação LED que está sendo colocada aqui na Ilha de Santo Antão afeta as aves marinhas porque causa desorientamento, né? Considerando que as aves marinhas são animais que saem à noite, voam durante a noite e aquela iluminação as desorienta. A partir do momento que elas ficam desorientadas, elas caem no chão e podem se ferir pela queda em si, mas também muitas vezes acabam se tornando um alvo fácil para predadores, por exemplo, os gatos. Então, temos tido vários casos aqui na Ribeira das Pombas, em Cruzinha, de animais que caem durante a noite por desorientamento e que acabam por morrer devido a essa queda. No caso das tartarugas marinhas, são afetadas no sentido de que as praias, no caso a praia do Tarrafal, a praia grande na zona do Tarrafal, em Santo Antão, está muito iluminada, colocaram a iluminação LED em frente às residências, só que como é uma luz que tem uma incidência, ela é muito forte, então ela ilumina vários quilômetros, 1-2 quilômetros longe de onde ela é colocada. Então, a nossa praia, da Praia Grande, apesar de na praia em si não haver luz, mas a iluminação das casas, que é muito perto, acaba incidindo e a praia fica toda iluminada durante toda a noite. E isso inibe a saída das tartarugas marinhas para a desova. Normalmente elas saem no momento em que não há luz. Quando há uma luz muito forte, elas ficam inibidas e acabam procurando outras praias para desovar. Então nós já percebemos este ano, durante essa campanha, uma diminuição significativa na quantidade de saídas e ninhos nessa praia comparada a anos anteriores. E concluímos que essa situação é também devido à iluminação que existe agora nessa praia.
0: Como é que se pode dar a volta à situação? O que é que se pode fazer para diminuir essas consequências em relação aos animais?
5: Onde já foi colocada, o que se pode fazer é direcionar essa iluminação a formas, né, utilizando alguns artefatos para que essa iluminação seja direcionada para o chão, porque a intenção da iluminação é iluminar a via onde as pessoas passam, não é necessário iluminar para cima nem para os lados, numa longa distância, direcionando para o chão, não prejudica as aves marinhas e também não prejudica as praias de desova. Claro que a iluminação é necessária, a Terra e Mar não é contra a iluminação pública, quero deixar isso bastante claro, é necessário por questões de segurança e vários outros motivos, Porém, há que se pesar os impactos que isso pode causar na biodiversidade. Então, devemos fazer essa iluminação, a instalação dessa iluminação deve ser feita levando em conta as questões ambientais também, e não apenas a necessidade de iluminação. Portanto, há formas de mitigação. A Terrimar está totalmente disponível para conversar com a empresa de eletricidade ou com quem for necessário sentar e encontrarmos uma solução que seja boa tanto para a questão da biodiversidade, mas também que mantenha a iluminação que é necessária para as comunidades locais.
0: Albert Taxonera, do projeto Biodiversidade, alerta para o número de pontos de luz que podem afetar a fauna noturna, sobretudo ao longo da estrada entre Santa Maria e Espargos, na Ilha do Sal.
6: As tartarugas adultas geralmente fugem da poluição luminosa, ou seja, de zonas muito iluminadas. As tartarugas recém-nascidas, tartaruguinhas, né, se orientam em direção à luz. Obviamente, aí já temos um claro impacto. E a questão também, muitas pessoas falam, não, mas a luz está muito longe. Ainda assim afeta. Não é uma questão de distância, é uma questão de intensidade e de visibilidade. Não? Em Cabo Verde também temos as aves marinhas. É uma zona bastante importante para a reprodução de várias espécies de aves marinhas, incluindo diferentes espécies endêmicas, que também são afetadas pela iluminação. Muitas delas são animais noturnos, só voltam para os ninhos, para as zonas de reprodução, de noite, e quando voltam e passam por uma fonte de iluminação forte, podem ficar desorientadas e então acabam ficando no pé da luz. E claro, aí já ficam vulneráveis à predação por gatos, cães ou qualquer pessoa que apanhe. Né? Isso são os grandes impactos que nós, as ONGs ambientais de Cabo Verde, agora mesmo estamos a tentar a pôr na atualidade, porque realmente, quanto mais iluminação pública sem uma boa planificação a nível do impacto da biodiversidade, obviamente este problema vai em aumento.
7: Fala da iluminação pública de forma geral ou falamos especificamente da substituição das lâmpadas antigas de vapor de sódio pela iluminação LED?
6: A iluminação em geral é um problema. Nós, a nossa organização está na Ilha do Sal, e a Ilha do Sal é uma ilha muito desenvolvida, então já temos muitos problemas com a iluminação pública e não pública, privada, iluminação de segurança, que os focos halógenos estão fortes, iluminação que se coloca nas obras, os estaleiros, etc., tem ainda mais impacto, porque são iluminações muito fortes. Só que, claro, com uma ampliação da iluminação pública, obviamente os pontos de iluminação aumentam. A luz LED, embora poder, durante muitos anos se vendeu, né, como a luz eco-friendly, né, ecológica, sustentável, pois tem uma redução do consumo energético, claramente, e isso obviamente também é muito bom. Porém, não é uma luz amiga do ambiente no sentido de que tem impacto grande na vida selvagem.
7: Como é que esta modernização da iluminação pública, que também traz benefícios para as pessoas, pode ser feito de mão dada com o meio ambiente?
6: Há duas coisas aqui importantes. Primeiro, a planificação inteligente. É realmente necessário uma estrada sem quase circulação de pessoas, né? Apenas veículos, fora de núcleos urbanos. É preciso colocar iluminação nessas estradas ou, se calhar, é melhor colocar pintura reflectante, que as pequenas luzes que refletem a luz, né? Ou seja, isso por um lado. Onde que é realmente necessário colocar iluminação pública? Onde que seja realmente necessário, por temas de segurança? Aí há outras opções. Colocar, por exemplo, luzes, sobretudo nas zonas que podem estar mais perto de colônias de aves marinhas ou perto de grandes praias de desova, colocar a iluminação de um cor vermelho-laranja. Mas não estou falando de colocar filtros nas luzes, estou falando de comprar luzes desse cor. Ou seja, porque tem outras questões que muitas pessoas colocam um filtro e já está. Mas não é assim. Que nós humanos estamos a ver o cor vermelho não significa que aquela luz não tenha longitudes de ondas de outros cores, como cor branco ou cor azul, que são as que impactam nas tartarugas, por exemplo. Temos que ser muito mais técnicos e pesquisar muito melhor. E depois tem uma questão do posicionamento das luzes, a altura onde que colocamos a luz, colocar as luzes mais baixas, de forma tipo, mais perto do chão, para evitar que seja visível desde a praia. Muitas vezes, para não incrementar custos de mudar as luzes que já foram instaladas, se podem colocar pequenas chapuzinhos no poste de luz para evitar que essa luz seja visível desde zonas vulneráveis ou sensíveis, como as praias de desova. Em Cabo Verde temos uma rede de conservação ambiental que se chama Taola Mais, A nossa solução realmente é fazer uma equipa técnica para avaliar este tipo de projetos e para apoiar o governo e câmaras a tomar as melhores decisões possíveis. Né?
7: Vocês têm dados que efetivamente há uma redução, por exemplo, da nidificação das tartarugas, que há um aumento da mortalidade também?
6: De tartarugas marinhas, nossa organização, por exemplo, dá seguimento a uma das principais praias que está mais exposta pelo sol luminoso, onde tentamos dar seguimento à direção que as tartaruguinhas recém-nascidas toman quando nascem, elas nascem durante a noite, né? Então, nós estamos fazendo seguimento disso. Estamos vendo que a percentagem de niños que estão afectados pelo pluso luminoso pode chegar a 50%. E estamos falando em uma praia afastada, mais ou menos afastada, dentro de uma reserva natural.
7: Estamos a falar da Ilha do Sal.
6: Ilha do Sal. Então, em zonas mais turísticas e tal, aí podemos dizer que provavelmente o 100% dos niños. E por isso que nós, muitos destes niños, transferimos para viveiros de incubação.
0: A substituição da iluminação pública por tecnologia LED em Cabo Verde começou formalmente em fevereiro de 2025. A Ilha da Braba foi a primeira a ter iluminação LED em toda a sua extensão no início deste ano de 2026.
1: Por aqui termina esta emissão. Continue connosco em rfi.fr/pt e nas redes sociais. Obrigada pela sua companhia e até amanhã. 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
2: Carina Branco.
1: Bem-vindas e bem-vindos ao nosso jornal desta terça-feira, 18 de agosto. Tens alguns dos títulos deste noticiário. Moscou e Pequim têm influenciado o enfraquecimento das instituições angolanas através de financiamentos opacos. A denúncia é da ONG Friends of Angola e consta de um relatório publicado esta terça-feira. Em São Tomé e Príncipe, o Supremo Tribunal de Justiça diz que não vai libertar o cidadão chileno Ignacio Porcel Mena e que o processo de extradição para a Espanha segue os trâmites legais. E o Irão avisou que o Estreito de Hormuz vai continuar encerrado enquanto Washington não cumprir os compromissos estipulados no protocolo de acordo de junho. No controlo técnico desta emissão está Filipe Rondrianonte na INA e o jornal começa agora.
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1: A epidemia de ébola na República Democrática do Congo está longe de estar controlada, alertou hoje o diretor-geral da Organização Mundial de Saúde, alertando para o elevado risco de propagação internacional. Ele lembrou que há 3 meses declarou o surto da doença na RDC como emergência de saúde pública internacional e desde então o surto espalhou-se rapidamente e o risco de maior propagação nacional e internacional continua elevado. Em Angola, um relatório publicado esta terça-feira em Luanda descreve como Moscou e Pequim têm alegadamente influenciado o enfraquecimento das instituições angolanas através de financiamentos descritos como opacos, destinados ao controlo do espaço cívico, da vigilância digital e de campanhas de desinformação. A pesquisa é assinada pela Friends of Angola. O relato é de Francisco Paulo, o nosso correspondente.
8: O estudo, já publicado em maio deste ano nos Estados Unidos da América e agora está terça-feira também em Angola, expõe como o financiamento oculto da China e da Rússia tem ajudado a fragilizar a democracia no país. Florino Sivocote, autor da pesquisa e diretor da Friends of Angola, sinaliza que os modelos de financiamento contribuem para a manipulação da informação e a vigilância digital, bem como o controlo das instituições e a criar dificuldades na fiscalização das ações executivas do governo.
9: Esse relatório viabilizando o autoritarismo como a China e a Rússia enfraquecem o potencial democrático em Angola, ele foca nos mecanismos que são usados, como o financiamento opaco que a China tem vindo a fazer em Angola desde 2002, fim da Guerra Civil até a data presente, é um financiamento muito opaco, a questão da vigilância digital e também a questão da desinformação que a Rússia e também a China têm feito em Angola.
8: A investigação resumida em 34 páginas e realizada no espaço de 6 meses, revela igualmente que os recursos externos associados aos interesses chineses e russos têm interferido nas dinâmicas eleitorais e do espaço cívico.
9: Estes mecanismos, eles acabam por comprometer a integridade eleitoral, o mercado livre e, no entanto, enfraquece as instituições. E isso é um grande problema que nós temos. E o resultado, mais de 2 décadas de investimento e o facto de Angola ser o maior receptor de empréstimos para com a China em todo o continente africano, que infelizmente, do outro lado, os angolanos continuam cada vez mais pobres.
8: Francisco Paulo Luanda, RFI.
1: Em São Tomé e Príncipe, o Supremo Tribunal de Justiça diz que o cidadão chileno Ignacio Porcel Mena, ex-conselheiro do primeiro-ministro Américo Ramos, não será libertado, apesar de o Tribunal Constitucional ter determinado na passada sexta-feira a sua libertação. A presidente do Supremo Tribunal de Justiça afirmou que não acatará a decisão. O relato é de Maximino Carlos, o nosso correspondente.
10: A saída jurídica para o atual impasse sobre o caso Ignacio Porcel Mena está a ser difícil. Para alguns juristas consultados pela RFI, a questão assenta-se essencialmente sobre quem tem a competência final para decidir a legalidade da prisão do processo de extradição. A Constituição atribui ao Tribunal Constitucional a apreciação da constitucionalidade e da legalidade, enquanto o Supremo Tribunal de Justiça é a instância judicial suprema na jurisdição comum. Porcel Mena, se for posto em liberdade, o Supremo Tribunal de Justiça poderá, dentro das suas competências, respeitando a decisão constitucional, apreciar uma nova medida de coação legalmente admissível. Aliás, o próprio Tribunal Constitucional apelou ao Supremo Tribunal de Justiça para equacionar eventual a aplicação de outra medida de coação e afirmou que a detenção provisória não deverá prolongar-se para além dos limites legalmente admissíveis. Os juristas contactados afirmam que o desejável é cumprir a decisão do Tribunal Constitucional sobre a ilegalidade da detenção, libertar o Porcel Mena e permitir que o Supremo Tribunal de Justiça, no processo de extradição, determine uma medida de coação diferente da prisão enquanto se resolve definitivamente a questão jurisdicional. Há outras dimensões política e diplomática, tendo em conta que as autoridades fiscais espanholas solicitam a extradição de Porcel para a Espanha, de forma que ele responda pelo processo que pesa sobre si. Maximino Carlos, São Tomé, RFI.
1: Em Cabo Verde, várias organizações ambientais alertam para os impactos da iluminação pública LED na fauna noturna, apontando para casos de desorientação e mortalidade das aves marinhas e para uma redução da nidificação de tartarugas marinhas. Alberto Tachonera, diretor executivo do projeto Biodiversidade na Ilha do Sal, defende uma planificação mais rigorosa da iluminação pública.
6: Primeiro, a planificação inteligente. É realmente necessário uma estrada sem quase circulação de pessoas, né? Apenas veículos, fora de núcleos urbanos. É preciso colocar iluminação, ou se calhar é melhor colocar pintura reflectante, ou seja, isso por um lado. Onde que é realmente necessário colocar iluminação pública? Onde que seja realmente necessário? Aí há outras opções. Colocar, por exemplo, luzes, sobretudo nas zonas que podem estar mais perto de colônias de aves marinhas ou perto de grandes praias de desova, colocar a iluminação de um cor vermelho-laranja. E depois tem uma questão do posicionamento das luzes, altura onde que colocamos a luz, colocar as luzes mais baixas, de forma tipo mais perto do chão, para evitar que seja visível desde a praia. Muitas vezes, para não incrementar custos de mudar as luzes que já foram instaladas, se podem colocar pequenas chapuzinhos no poste de luz para evitar que essa luz seja visível desde zonas vulneráveis ou sensíveis, como as praias de desova.
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1: E a Agência Internacional de Energia Atómica anunciou ter encontrado algumas toneladas de materiais nucleares na Síria, num local até agora não declarado, depois de alertada por Damasco para que o que este novo governo diz ser do governo anterior, liderado por Bashar al-Assad. Entretanto, o Irão avisou que o Estreito de Hormuz vai continuar encerrado enquanto Washington não cumprir os compromissos estipulados no protocolo de acordo de junho. Cristiana Soares.
11: Entre as condições exigidas por Teherão estão o levantamento do bloqueio naval americano, o desbloqueio dos ativos iranianos congelados, o levantamento do embargo petrolífero contra o Irão, bem como o fim das operações militares em todas as frentes. Embora as hostilidades tenham diminuído recentemente de intensidade, os esforços diplomáticos conduzidos pelos mediadores estão num impasse. O enviado americano e genro do presidente Donald Trump, Jared Kushner, qualificou, contudo, na segunda-feira, as negociações destinadas a alcançar um acordo entre o Irão e os Estados Unidos como muito positivas e animadoras. Entretanto, o Irão e Omã mantêm há várias semanas conversações para chegar a um acordo sobre a passagem de navios pelo Estreito de Hormuz, situado entre as duas costas, cujo controlo o Teherão reivindica. Em resposta a estas conversações, o presidente norte-americano, em declarações à Fox News, ameaçou bombardear caso Omã se meter no caminho. Donald Trump apelou também ao Irão para hastear a bandeira branca da capitulação.
1: E nos Estados Unidos, Angelique Kidjo tem uma estrela com seu nome no Passeio da Fama de Hollywood, Miguel Martins. Malaika,
12: na cupenda Malaika. Sou a primeira cantora africana, mas estou convencida de que não serei a última, comentava a cantora do Benin, AFP. A distinção tinha sido anunciada no verão do ano passado, mas a cerimónia em Los Angeles tinha lugar apenas nesta terça. A cantora tem uma carreira de mais de 4 décadas e junta-se a 2.800 personalidades consagradas como Michael Jackson, Beatles ou Charles Aznavour. Kidjo, de 66 anos, popularizou nos anos 80 a música africana na cena internacional, ao contacto de influências como a música clássica, o pop rock, o jazz, o funk ou o rap. A cantora dedicou a distinção ao seu país e a todos os artistas africanos que ainda não alcançaram tal patamar. O Passeio da Fama de Hollywood é tido como o panteão da cultura americana.

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1: Segunda parte da nossa emissão. Começamos com a convidada de Liliana Henriques, que é a antiga Ministra da Justiça da Guiné-Bissau, Carmelita Pires, que nos fala sobre o referendo da nova Constituição na Guiné-Bissau.
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3: Desde a passada quinta-feira está lançada na Guiné-Bissau a campanha de informação em torno da nova Constituição a ser submetida a referendo no próximo dia 30 de agosto. Enquanto o Conselho Nacional de Transição tem apelado ao voto sim, alegando que o texto garante uma maior estabilidade política ao país, nesta segunda-feira, Carmelita Pires, jurista e antiga Ministra da Justiça da Guiné-Bissau, publicou nas redes sociais um apelo ao boicote do referendo ou, em segunda instância, ao voto não, após expor as suas reservas sobre a legitimidade da organização do referendo, os moldes da sua fiscalização e ainda o universo de eleitores que abrange. Na sua publicação, Carmelita Pires sublinha também e, sobretudo, não ver a utilidade de se organizar um referendo, dado que a nova Constituição já foi adotada pelo Conselho Nacional de Transição e, inclusivamente, está inscrita no Boletim Oficial da República da Guiné-Bissau desde finais de fevereiro.
4: Estamos perante uma ruptura da ordem constitucional. Nós temos uma Constituição vigente na Guiné-Bissau, um golpe de Estado que, de repente, quer se transformar em poder constituinte. E como se não bastasse, já que se refere à questão da organização, a verdade é que, tendo isto tudo na base, nós até nem sabemos o que é que vamos votar. Porque, veja bem, se é que vamos votar um referendo, mas de uma Constituição, entretanto, essa Constituição já está no nosso boletim oficial que dá vigor e dá eficácia a esse ato supostamente jurídico desde 24 de fevereiro de 2026. A organização é o poder de facto que está a controlar tudo, mesmo não há hipótese de fiscalização nenhuma, porque em última análise aquilo que é fiscalização prévia cabe ao Supremo Tribunal da Justiça, que foi assaltado por militares, como nós sabemos. A participação da diáspora está fora, completamente. Nós nem sequer conseguimos saber o que é o número de eleitores e, caricatamente, nas vésperas, a semana passada, eles resolveram substituir o cartão de eleitores por uma espécie de segunda via. Tudo isto indicia uma fraude.
3: Também menciona no seu post a questão da fiscalização das entidades que vão estar a vigiar este referendo.
4: Efetivamente, é mais complicado, não é? Porque qual é que é a fiscalização? Já lhe referi há bocado. Eles mandam a fiscalização prévia para o Supremo Tribunal da Justiça. O nosso Supremo Tribunal da Justiça, volto a dizer, os órgãos soberanos foram todos assaltados antes do tal golpe de Estado. Este Conselho Nacional de Transição vem só confirmar o que já tinha sido tudo apropriado. Então, eles dizem que dá-se ao Supremo Tribunal a fiscalização prévia na veste de Tribunal Constitucional, que não existe, vejam só. Mas a iniciativa tem que ser requerida pelo Presidente da República de Transição, o militar Presidente da República. Existem também, na própria lei, mecanismos de reclamação que dá-se ao Supremo Tribunal a fiscalização prévia na veste de Tribunal Constitucional, que não existe, vejam só. Mas a iniciativa tem que ser requerida pelo Presidente da República de Transição, o militar Presidente da República. Existem também, na própria lei, mecanismos de reclamação e recurso de participação civil, mas muito

0: uma televisão francesa da Europa possa fazer este reportagem para falar da condição das mulheres, para também ter uma mensagem muito forte para o mundo inteiro, para dizer que as mulheres afeganas têm que ser nos médios de comunicação, na televisão, na rádio.
1: Tem que ter voz.
0: Sim, exato. De ter uma voz, porque no seu próprio país não há mais opção para elas. Não há uma possibilidade de ter uma vida melhor. Então, a única coisa que ela que pode fazer é falar. Falar para o mundo inteiro.
1: E arriscam-se a represálias pelo facto de estarem a falar sobre isso, não é?
0: Sim, claro. O risco é muito grande. Elas podem ficar em prisão durante muito tempo para falar, porque é quase... não é proibido, mas mais ou menos pode ser. Mas então era muito importante para mim de falar com elas das condições de reportagem, das entrevistas, para que elas sabes bem o risco que
1: o
0: havia.
1: O risco. Uhum.
0: Exato.
1: E a dada altura no documentário há uma que diz: somos como velas quase consumidas, só resta uma pequena chama. Somos a parte da vela que ainda arde, mas quanto tempo ainda?
0: Exato. Acho que também é uma forma de resistência, mas elas sabem que isto não pode ficar muito mais tempo. E as mulheres que trabalham hoje em dia pode ser a última. E então o futuro aí no Afeganistão é muito negro, não há lá mais opção para elas, mais luz.
1: Mesmo assim elas continuam a resistir.
0: Exato. E é muito importante falar das suas condições de vida, de trabalho, para que as pessoas no mundo inteiro saibam o que passa em Afeganistão. Também para que as políticas possam fazer uma coisa para ela e ter um país de acolho, como em França.
1: Ouvimos Melanie Nunes, a jornalista de origem portuguesa, autora do documentário Afeganistão, les soignantes de l'ombre, Afeganistão, as cuidadoras na sombra, sobre as mulheres que resistem ao regime dos talibã.
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1: Prosseguimos a nossa emissão com o magazine Artes, da autoria de Eva Massi.
2: A Batida, um género musical recente que já começa a fazer vibrar os clubes e as cenas alternativas de várias capitais europeias. Nasceu nos subúrbios de Lisboa, nos anos 2000, criada por artistas da diáspora africana. Batida é ritmo, é pulsação, é cadência, é o bater do coração transformado em música. 140 BPM, ou batidas por minuto. Como o kuduro de Angola, rápido, enérgico. A batida mexe com as regras da música eletrónica.
3: A batida para mim é tudo.
2: DJ Marfox, um dos pioneiros da batida.
3: É vida, é ar, é sol, é lua, é noite, é dia. Batida, para mim, é uma continuação da minha personalidade.
2: É na Quinta do Mocho, norte de Lisboa, que tudo começa, em 2004-2005, nomeadamente com a compilação DJs do Gueto, volume 1, produzida pelos DJs Marfox, Pausas e Fofuxo. É considerada uma das primeiras edições de batida.
3: Entre 2001 e 2004, a coisa vai-se construindo. Primeiro com o DJ Nervoso, depois eu também entro em cena com os DJs do Gueto, e depois isto expande para todos os guetos de Lisboa e torna-se uma febre.
2: As raízes são múltiplas, com um destaque para o kuduro angolano, mas também outros ritmos africanos,

0: todos misturados com sons eletrónicos.
1: A batida é inspirada essencialmente no kuduro, ou seja, a base da batida é o kuduro. Só que nós tínhamos muita dificuldade em ter kuduristas, né? Éramos muitos produtores, poucos kuduristas, não é? Então a coisa foi se fortalecendo cada vez mais no beat, na identidade do beat, do som e da construção mais melódica e mais a maneira como nós olhamos para a melodia diferente de Comónio em Luanda. Nós fomos sempre atrás de uma fusão entre o kuduro e o techno, e como não tínhamos um nome para dar, as pessoas foram falando batida, batucada, ficou batida, batida, depois batida de Lisboa.
0: Para realizar os sons, recorriam a um programa de produção musical no computador, o Fruity Loops. Não era preciso muito equipamento, um computador, alguns samples e muita experimentação.
1: Era o Fruity Loops 3, depois passou para o 4, hoje já vai na versão 26, se não estou em erro. Mas foi assim, coisas muito simples, em que nós tentávamos construir. Então, também como não tínhamos os projetos, né? Tínhamos o som, mas não tínhamos ideia como era feito um kuduro. Eu acho que também nessa experimentação é que deu assim um certo groove, um certo swing, um certo encanto. É nós tentarmos fazer os beats, tentar replicar o que era feito em Angola, mas não conseguíamos. Então, criávamos coisas novas e isso, e experimentávamos em pista, nas festas aqui na Quinta do Mocho.
2: Olá, meu nome é Ivanilson Miguel Martins, mais conhecido por DJ Lee Cox, tenho 27 anos.
0: Em 2004, quando se ouvem os primeiros sons da batida na Quinta do Mocho, nos arredores de Lisboa, o DJ Lee Cox ainda é um miúdo. Na altura, dança e descobre este novo som na escola através dos mais velhos.
2: Eu conheci a batida através de amigos meus da escola que apresentaram-me esse estilo musical. Os mais velhos, né, a gente chamava eles os mais velhos, tinham mais knowledge que nós, os youngins, na altura. Eles surgiam nas escolas. Eu no quinto ano, eles já no 11º, 12º ano, eles surgiam nas escolas com aqueles Nokia Express Music na altura e tal. E aí metiam esse subgênero. E o que é engraçado é que nessa altura a wave era mais ser dançarino, né? A gente dançava com duro, ou seja, eu conheço esse estilo porque antigamente eu dançava antes de ser producer e DJ, dançava com duro, então era mais por aí, a gente juntava-se, né? A nossa comunidade do Palop nas escolas, fazíamos assim rodinhas de dança e ficávamos só a meter kuduros, mas depois veio essa wave da batida, um pouco mais agressivo do que aquele kuduro que a gente estava habituado a ouvir nas cassetes, nem em casa, dos nossos pais.
0: Quando se fala de batida, fala-se muito em kuduro. Para percebermos o que a batida vai buscar ao kuduro de Angola, podemos ouvir uma faixa do Puto Coça, kudurista angolano.
3: Puto Coça!

0: Então, e agora, como definir a batida? DJ Lee Cox.
1: A batida, o que é a batida? A batida é um subgénero afro, mas com elementos eletrónicos que provém dos subúrbios de Lisboa. Ou seja, a gente começou a pegar elementos do Kuduro Underground, né? E a gente começou a blending com certos elementos, toques assim eletrónicos, né? Do techno e da música eletrónica, né? Que dançava-se aqui na Europa e tudo mais. E a gente começou a chamar aquilo Kuduro da Tuga. Que no final do dia, querendo ou não, a batida é um bebê do Kuduro, né? E a gente começou a chamar aquilo Kuduro da Tuga porque é muito diferente. Tu vais dançar o nosso Kuduro, que é o Kuduro Tuga. Em Angola eles vão dizer, mano, esse gajo tipo tá a dar aqui uns toques que eu não estou a perceber muito bem que toques são esses, tá entendendo? Então, a gente conseguiu tipo criar não só esse subgênero, né, mas uma nova dança basicamente, mas tudo com base de Angola.
0: Mas a batida não vem só do Kuduro, até porque os seus criadores são filhos da diáspora de todos os palopes, Guiné-Bissau, Cabo Verde, São Tomé, Moçambique. DJ Marfox.
2: Uma das coisas boas que acabam por ter e acabou por ter influência na construção dos nossos sons é o facto de pessoas da Guiné, de Cabo Verde, de Angola, de Moçambique, eu, Marfox, sou de São Tomé, nós construirmos esse som. Um dos pioneiros da batida, que é o DJ Nervoso, é de São Tomé, não é? E eu também. Então tem muito a ver com isso, com a experimentação, e isso é que deu o groove certo à nossa música.
0: Em 2011 surge em Lisboa a Príncipe Discos, editora independente. Nasceu para dar voz a uma música que já fervilhava nos subúrbios da cidade. Uma música eletrónica criada em grande parte por artistas afrodescendentes que misturava kuduro, batida, funaná e outros ritmos africanos. Com artistas como DJ Marfox, Nidia, Niga Fox, DJ Firmeza, a editora acabou por levar estes sons muito para lá de Lisboa, até aos clubes de todo o mundo. Hoje, os seus DJs tocam em Paris, Londres, Berlim, Viena, Roterdão, mas ainda assim, a batida continua relativamente discreta.
2: É uma luta, não é? Mesmo aqui em Lisboa, nós ainda temos algumas resistências em circuitos mais conservadores. Não me posso queixar de todo, a coisa está muito melhor do que estava há 10, 15 anos atrás, mas ainda há muito a fazer, há muito a trilhar, há muito a construir. Acho que ainda há um trabalho profundo, tanto meu como dos meus colegas, de partirmos pedra, né, dar-nos a conhecer. Então acho que estamos no bom caminho e acho que vem um futuro brilhante para a batida. Eu já toquei em Luanda, Angola, já toquei na Cidade da Praia, em Cabo Verde, já toquei em Nairobi, no Quênia, já toquei no Uganda, ou seja, a primeira edição do Festival Nyege Nyege Festival, eu era um dos cabeça de cartazes. Então acho que é cada vez mais a batida também olhar para o sul global. Eu acho que é importante nós conseguirmos cada vez mais e linkarmos com o sul, com o hemisfério sul, e levar o som da batida para esses sítios.
0: Para quem está em Lisboa, a próxima festa é no Duro de Matar, dia 22 de agosto. Em setembro, o DJ Lee Cox estará nos Países Baixos, dia 4. No dia 26 do mesmo mês, DJ Marfox vai tocar no Canadá. Estas são só algumas das datas que pode consultar no site da Príncipe Discos, tal como o resto das músicas. Boa escuta!
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Ponto final nesta emissão. A informação continua aqui na antena da RFI. Podem ainda acompanhar-nos na nossa página rfi.fr/pt. Até breve.

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1: Marco Martins.
0: A marcar a atualidade desta quarta-feira, 19 de agosto, na Guiné-Bissau, a Comissão Permanente do PEGC, numa reunião em formato virtual nesta terça-feira, aprovou uma deliberação apelando ao boicote do referendo constitucional de 30 de agosto. Em Cabo Verde, o chefe de Estado alertou os jovens sobre os riscos associados ao consumo sem filtro dos conteúdos negativos das redes sociais. Na Ucrânia, o Parlamento ucraniano aprovou esta quarta-feira a nomeação de Yevgeny Kmara para chefiar o Ministério da Defesa. Estes outros títulos já desenvolver já a seguir no bloco informativo sob comando técnico de Robin Cusneau. O jornal começa agora. Começamos com a atualidade na África Lusófona. Na Guiné-Bissau, a Comissão Permanente do PEIGC, numa reunião em formato virtual nesta terça-feira, aprovou uma deliberação apelando ao boicote do referendo constitucional de 30 de agosto. Muniru Conté é o porta-voz do Partido Histórico Guinense. Ele denuncia uma tentativa de, à revelia da vontade popular e sem respeito pelas regras de um Estado de Direito Democrático, se legitimar uma nova lei fundamental.
2: Nós achamos que não vale a pena participar num processo em que os partidos políticos foram escolhidos liminarmente e todo o processo de preparação do referendo, os partidos políticos não foram tidos nem achados. Além de nós termos constatado vícios e irregularidades, por exemplo, com a publicação de boletins oficiais com o mesmo número de publicação, tem possibilidades, por exemplo, de recursos. Tratando-se de um ato eleitoral, os mecanismos existentes em cascata para a reclamação junto das mesas foram eliminados através da exclusão dos partidos políticos, das entidades da sociedade civil que podiam supostamente estar ali para fiscalizar todo o processo. Então, sendo um processo em que o Conselho Nacional de Transição, o governo e o próprio representante do Presidente da República de Transição são os únicos com o poder de fiscalização. Então, nós achamos que não podemos participar deste processo e apelamos ao boicote das nossas estruturas, tratando-se de um processo viciado, com irregularidades e que não tem qualquer legitimidade, acabando mesmo por ser um prolongamento do golpe de Estado que ocorreu no dia 26 de novembro de 2025.
0: Era Muniru Conté, porta-voz do PEIGC, entrevistado por Miguel Martins. Em Cabo Verde, o chefe de Estado alertou os jovens sobre os riscos associados ao consumo sem filtro dos conteúdos negativos das redes sociais. Mais pormenores com Odeir Santos, o nosso correspondente.
3: O Presidente da República, convidado pela Igreja de Jesus Cristo dos Santos dos Últimos Dias para falar aos jovens dos 14 aos 18 anos de idade no encontro FSY para Força dos Jovens, que junta na Cidade da Praia mais de 440 jovens e líderes, José Maria Neves alertou os jovens para os riscos do imediatismo, da desinformação e do isolamento associados às redes sociais.
4: As redes sociais criam-nos expectativas em relação ao futuro, criam-nos um mundo imaginário, criam-nos muito mais ansiedade quanto ao futuro, ficamos muito mais excitados e no fim do dia temos a rigorosa sensação de que não aprendemos nada. Tivemos acesso a muitas informações, boas e más, mas más do que boas. Tivemos acesso a muitas desinformações e no fim do dia ficamos com uma grande sensação de vazio.
3: O chefe de Estado cabo-verdiano afirmou que a sabedoria exige tempo, paciência e estudo. Não podendo ser adquirida no dia seguinte, defendeu a importância da igreja, da escola, da família para aprender valores como trabalho, honestidade, solidariedade, respeito e educação.
4: Encontros dessa natureza é uma boa oportunidade para conversarmos com o outro, para entendermos o outro, para aprendermos a ter paciência.
3: José Maria Neves, na sessão da Cidade da Praia, do FSY, para Força dos Jovens, promovida pela Igreja de Jesus Cristo dos Santos dos Últimos Dias e que decorre até o próximo sábado, 22 de agosto, no campus da UNICV. De Cabo Verde para RFI, Odair Santos.
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0: Prosseguimos com a atualidade internacional. Em Timor-Leste decorreu hoje, na capital, a reunião de chefes da diplomacia dos países da Cplp, Comunidade dos Países de Língua Portuguesa. Na abertura do evento, Xanana Gusmão, primeiro-ministro timorense, no ano em que a comunidade lusófona assinala 30 anos de existência, Xanana Gusmão apelou a uma maior ousadia da parte da organização.
5: Decorridas 3 décadas da fundação da nossa comunidade, proponho que sejamos mais ousados e que assumamos com maior firmeza os compromissos de ir mais longe na concretização dos objetivos que definimos em conjunto. Temos de encontrar soluções para ultrapassar os desafios que se colocam aos nossos países, agindo como a verdadeira família que ambicionamos ser. Refiro-me não apenas às assimetrias socioeconómicas nos e entre os nossos Estados-membros, mas também ao caminho que ainda temos de percorrer para uma maior integração económica e comercial, maior otimização dos recursos financeiros e humanos disponíveis e maior credibilidade e estabilidade das instituições.
0: Na Ucrânia, o Parlamento ucraniano aprovou esta quarta-feira a nomeação de Yevgeny Kmar para chefiar o Ministério da Defesa. Já o antigo ministro, o popular Mikhailo Fedorov, que foi demitido em julho, apelou na terça-feira à restauração de um processo democrático. Mais detalhes com Matheus Santa Rita.
6: Os deputados ucranianos aprovaram, esta quarta-feira, a nomeação do novo ministro da Defesa do país, Yevgeny Kmar, um mês após a demissão do seu popular antecessor, Mikhailo Fedorov, demissão esta que gerou semanas de protestos. Kmar é um funcionário de carreira dos serviços secretos amplamente respeitado e tem estado envolvido na luta contra as forças russas desde 2014. Esta confirmação acontece um dia depois do seu antecessor ter apelado num vídeo publicado no YouTube à abertura de um caminho para eleições no país. A Ucrânia encontra-se sob uma lei marcial desde o início da invasão de larga escala pela Rússia, em fevereiro de 2022, o que proíbe a realização de eleições. Mikhailo Fedorov, que segundo as sondagens é um dos políticos mais populares do país, reconheceu obstáculos à realização de uma eleição durante a guerra, mas disse que a complexidade não significa impossibilidade. A este turbilhão político juntam-se ainda casos de corrupção. O presidente Zelensky demitiu hoje, Irina Mundra, a vice-chefe do seu gabinete, teria sido alvo de uma investigação por corrupção. O Gabinete Nacional Anticorrupção, sem nomear Mundra, tinha anunciado que estava a realizar buscas nas residências de um alto funcionário do gabinete do presidente.
0: Uma nota cultural: a batida é um género musical ainda relativamente pouco conhecido, mas começa a fazer vibrar clubes e palcos alternativos de várias capitais europeias. Nasceu na Quinta do Mocho, arredores de Lisboa, nos anos 2000, vai buscar inspiração aos ritmos africanos, nomeadamente ao Kuduro de Angola, com percussões metálicas e ritmos que desafiam os códigos da música eletrónica. Um dos pioneiros da batida é o DJ Mar Fox, de origem são-tomense, vive na Quinta do Mocho e conta como no início dos anos 2000 foram criando pouco a pouco este novo som.
7: Uma das coisas boas é o facto de pessoas da Guiné, de Cabo Verde, de Angola, de Moçambique, eu, Marfox, sou de São Tomé, nós construirmos esse som. Então tem muito a ver com isso, com a experimentação, e isso é que deu o groove certo à nossa música. Mesmo aqui em Lisboa, nós ainda temos algumas resistências e em circuitos mais conservadores. Não me posso queixar de todo, a coisa está muito melhor do que estava há 10, 15 anos atrás, mas ainda há muito a fazer, há muito a trilhar, há muito a construir. Acho que ainda há um trabalho profundo, tanto meu como dos meus colegas, de partirmos pedra, né, dar-nos a conhecer. Então acho que estamos no bom caminho e acho que vem um futuro brilhante para a batida. Eu já toquei em Luanda, Angola, já toquei na Cidade da Praia, em Cabo Verde, já toquei em Nairobi, no Quênia, já toquei no Uganda. Então acho que é cada vez mais a batida também olhar para o sul global. Eu acho que é importante nós conseguirmos cada vez mais e linkarmos com o sul, com o hemisfério sul, e levar o som da batida para esses sítios.
0: Era o DJ Mar Fox, entrevistado por Eva Massi. Para fechar no desporto, a Federação Cabo-Verdiana de Futebol anunciou esta quarta-feira o nome do novo selecionador dos Tubarões Azuis, Humberto Bettencourt. Humberto Bettencourt sucede a Bubista, que deixou o cargo após ter levado a Seleção Cabo-Verdiana à sua primeira participação num campeonato do mundo. Chegamos assim ao fim deste jornal.
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0: Bem-vindos à segunda parte da nossa emissão. Nos próximos 20 minutos, propomos o Magazine Convidado, bem como o Magazine Artes. Mas fique desde já com a convidada de Carina Branco.
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10: Foi há 5 anos, a 15 de agosto de 2021, que os Talibã voltaram ao poder no Afeganistão. Punham fim a 20 anos de república e reinstauravam um emirado gerido por homens com barba, com o Corão numa mão, uma Kalashnikov na outra, e a condenarem as mulheres a ficarem escondidas. Os direitos das mulheres foram completamente suprimidos, o Ministério dos Assuntos das Mulheres foi abolido e substituído pelo Ministério da Propagação da Virtude e Prevenção do Vício. As mulheres começaram a desaparecer das instituições públicas, das escolas e dos locais de trabalho. Mas ainda há quem consiga resistir e lutar.
11: À 2 horas de Cabul, em Afeganistão, dans l'un des villages les plus pauvres du pays sous contrôle taliban, se trouve l'une des rares cliniques qui accueille encore des femmes. Documenter leur quotidien é devenu presque impossible.
10: A jornalista Melanie Nunes foi à procura delas e deu-lhes voz no documentário Afeganistão, les soignantes de l'ombre, Afeganistão, as cuidadoras na sombra, realizado para o canal televisivo franco-alemão Arte e que pode também ser visto online. Melanie Nunes começa por nos falar sobre o tema que atravessa o seu documentário.
12: Então, o tema é sobre médicos, mulheres que cuidam as outras mulheres em Afeganistão e em Cabul. Então, eu fui lá no mês de maio para poder encontrar estas mulheres que trabalham com muita resistência para continuar a cuidar das mulheres no Afeganistão, porque só as mulheres podem cuidar as mulheres no Afeganistão. É uma regra dos talibãs. Então, era muito importante para mim de ver também este vínculo entre o mundo exterior para as mulheres e estes médicos.
10: Como é que são as condições destas mulheres? Elas podem ainda exercer a medicina? Elas podem ser médicas?
12: Elas podem exercer, mas é muito complicado. Depende das províncias, porque há províncias onde não é possível fazer o seu trabalho. Em Cabul é possível, mas com muitas regras. É dizer que elas não possam ir e vir como elas querem. Têm que tomar, por exemplo, um bus privado para ir no hospital. Às vezes há controles da polícia, dos talibãs, e pode ser muito perigoso para ir trabalhar. Cada dia é uma resistência, um coragem para ir até os hospitais, no gabinete de medicina.
10: Desde que os talibãs chegaram ao poder há precisamente 5 anos, as meninas deixaram de poder ir à escola e, nomeadamente, aquelas que estavam quase a acabar medicina, de repente, não puderam acabar o curso?
12: Sim, exato. É exatamente isto. É dizer que há várias pessoas, várias mulheres que tentaram fazer cursos de médico e ao fim não era possível acabar o curso. Hoje em dia não é possível para os estudantes de fazer o cursos de medicina. Elas não podem fazer o seu trabalho, ter o diploma. Então, hoje em dia ela não pode trabalhar. Então, a única forma para ela de continuar é só tentar ter cursos de maneira informal. Não sei se é
10: informal ou clandestina?
12: É clandestina, a dizer como a outra médica, que ela faz o curso para os estudantes que não têm o diploma.
10: Para as estudantes mulheres. E, portanto, elas forem apanhadas, arriscam-se a quê?
12: Em vários sítios no Afeganistão, há uma regra, mas há muitas coisas que passam contra a regra, mas é assim, a dizer que os talibãs têm obrigação de cuidar as mulheres para ter meninos. É uma geração que vem, mas de outra forma ela não deixa as mulheres ir na escola. Então é uma contradição, mas também uma tolerância, mais ou menos, para as mulheres que intentam aprender assim de maneira muito informal. Mas não, ela não vai ter um diploma no final. Elas são benevolas, em fait.
13: Portanto, voluntárias. Se as mulheres que fazem medicina, enfermeiras, não podem continuar os estudos, quem é que vai tomar conta, nomeadamente, das mulheres grávidas? Quem é que o vai fazer no futuro? Estamos a condenar as futuras gerações de afegãs e afegãs?
12: Sim, exatamente. É a pergunta e não há lá possibilidade para ela. É dizer que agora, hoje em dia, não sabemos quem vai cuidar destas mulheres. É a contradição dos talibãs. É dizer que não há lá ninguém para cuidar destas mulheres. E é dizer que há muitas mulheres que hoje em dia morrem.
13: Nos partos?
12: Quando, sim. É dizer que não... Por exemplo, quando elas têm meninos e quando correm na maternidade, as mulheres morrem, desaparecem. E não há lá ninguém para cuidar dela. Tem quase 3 mil centros de saúde que já fechou. Então é dizer que estas mulheres que não têm médicos não têm outra opção.
13: Ou seja, elas têm os bebés em casa.
12: Sim, exato. E há mais riscos, e então é dizer que as mulheres podem morrer. E elas morrem.
13: E os bebés também têm esse risco, obviamente.
12: Exato. E há muitos riscos. O Afeganistão é um dos países onde as mulheres morrem mais quando elas têm bebês.
13: E como é que as mulheres que conheceu, com quem conviveu enquanto fez o documentário, como é que elas estão psicologicamente?
12: Há muita tristeza, cada uma tem um problema psicológico, porque dizer que elas são numa sorte de prisão e ela não pode sair daqui, então não há mais opção ou possibilidades para ela para ficar numa melhor saúde mental. Então há outras mulheres que tentam ajudar a elas, mas é muito complicado. Eu vi muitas mulheres que queriam só desaparecer, só não faz parte mais desta vida. E foi muito triste de ver isso e a brutalidade do regime.
13: E mesmo assim, elas tiveram coragem de serem filmadas e de mostrar o rosto sem que o rosto fosse tapado?
12: Sim, porque para ela era muito importante que uma televisão francesa da Europa possa fazer este reportagem para falar da condição das mulheres, para também ter uma mensagem muito forte para o mundo inteiro, para dizer que as mulheres afeganas têm que ser... nos médios de comunicação, na televisão, na rádio.
13: Tem que ter voz.
12: Sim, exato. De ter uma voz, porque no seu próprio país não há mais opção para elas. Não há uma possibilidade de ter uma vida melhor. Então, a única coisa que ela que pode fazer é falar. Falar para o mundo inteiro.
13: E arriscam-se a represálias pelo facto de estarem a falar sobre isso, não é?
12: Sim, claro. O risco é muito grande. Elas podem ficar em prisão durante muito tempo para falar, porque é quase... não é proibido, mas mais ou menos pode ser. Mas, então era muito importante para mim de falar com elas das condições do reportagem, das entrevistas, para que elas sabes bem o risco que
13: o
12: havia.
13: Risco.
12: Exato.
13: E a dada altura no documentário há uma que diz: somos como velas quase consumidas, só resta uma pequena chama. Somos a parte da vela que ainda arde, mas quanto tempo ainda?
12: Exato. Acho que também é uma forma de resistência, mas elas sabem que isto não pode ficar muito mais tempo. E as mulheres que trabalham hoje em dia pode ser a última. E então o futuro aí no Afeganistão é muito negro. Não há lá mais opção para elas, mais luz.
13: Mesmo assim elas continuam a resistir.
12: Exato. E é muito importante falar das suas condições de vida, de trabalho, para que as pessoas no mundo inteiro saibam o que é que passa no Afeganistão. Também para que os políticos possam fazer uma coisa para ela e ter um país de acolho, como em França.
13: Ouvimos Melanie Nunes, a jornalista de origem portuguesa, autora do documentário Afeganistão, les soignantes de l'ombre, Afeganistão, as cuidadoras, ne sombra sobre as mulheres que resistem ao regime dos talibã.
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1: Prosseguimos a nossa emissão com o magazine Artes, da autoria de Eva Massi.
2: Batida, um género musical recente que já começa a fazer vibrar os clubes e as cenas alternativas de várias capitais europeias. Nasceu nos subúrbios de Lisboa, nos anos 2000, criada por artistas da diáspora africana. Batida é ritmo, é pulsação, é cadência, é o bater do coração transformado em música. 140 BPM, ou batidas por minuto. Como o kuduro de Angola, rápido, enérgico. A batida mexe com as regras da música eletrónica.
3: A batida para mim é tudo.
2: DJ Marfox, um dos pioneiros da batida.
3: É vida, é ar, é sol, é lua, é noite, é dia. Batida para mim é uma continuação da minha personalidade.
2: É na Quinta do Mocho, norte de Lisboa, que tudo começa, em 2004-2005, nomeadamente com a compilação DJs do Gueto, volume 1, produzida pelos DJs Marfox, Pausas e Fofux. É considerada uma das primeiras edições de batida.
3: Entre 2001 e 2004, a coisa vai-se construindo. Primeiro com o DJ Nervoso, depois eu também entro em cena com os DJs do Gueto, e depois isto expande para todos os guetos de Lisboa e torna-se uma febre.
2: As raízes são múltiplas, com um destaque para o kuduro angolano, mas também outros ritmos africanos, todos misturados com sons eletrónicos.
3: A batida é inspirada essencialmente no kuduro, ou seja, a base da batida é o kuduro. Só que nós tínhamos muita dificuldade em ter kuduristas, né? Éramos muitos produtores, poucos kuduristas, não é? Então a coisa foi-se fortalecendo cada vez mais no beat, na identidade do beat, do som e da construção mais melódica e mais a maneira como nós olhamos para a melodia, diferente de como olham em Luanda. Nós fomos sempre atrás de uma fusão entre o kuduro e o techno, e como não tínhamos um nome para dar, as pessoas foram falando batida, batucada, ficou batida, batida, depois batida de Lisboa.
2: Para realizar os sons, recorriam a um programa de produção musical no computador, o Fruity Loops. Não era preciso muito equipamento, um computador, alguns samples e muita experimentação.
3: Era o Fruity Loops 3, depois passou para o 4, hoje já vai na versão 26, se não estou em erro. Mas foi assim, coisas muito simples em que nós tentávamos construir. Então, também como não tínhamos os projetos, né? Tínhamos o som, mas não tínhamos ideia como era feito um kuduro. Eu acho que também nessa experimentação é que deu assim um certo groove, um certo swing, um certo encanto a nós tentarmos fazer os beats, tentar replicar o que era feito em Angola, mas não conseguíamos. Então criávamos coisas novas e isso, e experimentávamos em pista, nas festas aqui na

0: Em 2004, quando se ouvem os primeiros sons da batida, na Quinta do Mocho, nos arredores de Lisboa, o DJ Lee Cox ainda é um miúdo. Na altura, dança e descobre este novo som na escola através dos mais velhos.
1: Eu conheci a batida através de amigos meus da escola que apresentaram-me esse estilo musical. Os mais velhos, né, a gente chamava eles os mais velhos, tinham mais knowledge que nós, os youngins, na altura. Eles surgiam nas escolas. Eu no quinto ano, eles já no décimo primeiro, décimo segundo ano, eles surgiam nas escolas com aqueles Nokia Express Music na altura e tal. E aí metiam esse subgênero. E o que é engraçado é que nessa altura a wave era mais ser dançarino, né? A gente dançava com o duro, ou seja, eu conheço esse estilo porque antigamente eu dançava antes de ser producer e DJ, dançava com o duro. Então era mais por aí, a gente juntava-se, né? A nossa comunidade do Palop nas escolas, fazíamos assim rodinhas de dança e ficávamos só meter kuduros, mas depois veio essa wave da batida, um pouco mais agressivo do que aquele kuduro que a gente estava habituado a ouvir nas cassetes, nem em casa, dos nossos pais.
0: Quando se fala de batida, fala-se muito em kuduro. Para percebermos o que a batida vai buscar ao kuduro de Angola, podemos ouvir uma faixa do Puto Coça, kudurista angolano.
2: Puto Coça!

0: Então, e agora, como definir a batida? DJ Lee Cox.
1: A batida, o que é a batida? A batida é um subgénero afro, mas com elementos eletrónicos que provém dos subúrbios de Lisboa. Ou seja, a gente começou a pegar elementos do Kuduro Underground, né? E a gente começou a blending com certos elementos, toques assim eletrónicos, né? Do techno e da música eletrónica, né? Que dançava-se aqui na Europa e tudo mais. E a gente começou a chamar aquilo Kuduro da Tuga. Que no final do dia, querendo ou não, a batida é um bebê do Kuduro, né? E a gente começou a chamar aquilo Kuduro da Tuga porque é muito diferente. Tu vais dançar o nosso Kuduro, que é o Kuduro Tuga. Em Angola, eles vão dizer, mano, esse gajo, tipo, tá a dar aqui uns toques que eu não estou a perceber muito bem que toques são esses, sabe? Entendeu? Então, a gente conseguiu, tipo, criar não só esse subgênero, né? Mas uma nova dança, basicamente. Mas tudo com base de Angola, já.
0: Mas a batida não vem só do Kuduro, até porque os seus criadores são filhos da diáspora de todos os palopes. Guiné-Bissau, Cabo Verde, São Tomé, Moçambique. DJ Mar Fox.
2: Uma das coisas boas que acabam por ter e acabou por ter influência na construção dos nossos sons é o facto de pessoas da Guiné, de Cabo Verde, de Angola, de Moçambique, eu, Mar Fox, sou de São Tomé, nós construirmos esse som. Um dos pioneiros da batida, que é o DJ Nervoso, é de São Tomé, não é? E eu também. Então tem muito a ver com isso, com a experimentação, e isso é que deu o groove certo à nossa música.
0: Em 2011 surge em Lisboa a Príncipe Discos, editora independente. Nasceu para dar voz a uma música que já fervilhava nos subúrbios da cidade. Uma música eletrónica criada em grande parte por artistas afrodescendentes que misturava kuduro, batida, funaná e outros ritmos africanos. Com artistas como DJ Mar Fox, Nidia, Niga Fox, DJ Firmeza, a editora acabou por levar estes sons muito para lá de Lisboa, até aos clubes de todo o mundo. Hoje, os seus DJs tocam em Paris, Londres, Berlim, Viena, Roterdão, mas ainda assim, a batida continua relativamente discreta.
2: É uma luta, não é? Mesmo aqui em Lisboa, nós ainda temos algumas resistências em circuitos mais conservadores. Não me posso queixar de todo, a coisa está muito melhor do que estava há 10, 15 anos atrás, mas ainda há muito a fazer, há muito a trilhar, há muito a construir. Acho que ainda é um trabalho profundo, tanto meu como dos meus colegas, de partirmos pedra, né? Dar-nos a conhecer. Então acho que estamos no bom caminho e acho que vem um futuro brilhante para a batida. Eu já toquei em Luanda, Angola, já toquei na Cidade da Praia, em Cabo Verde, já toquei em Nairobi, no Quênia, já toquei no Uganda, ou seja, a primeira edição do Festival Nyege Nyege Festival, eu era um dos cabeça de cartazes. Então acho que é cada vez mais a batida também olhar para o sul global. Eu acho que é importante nós conseguirmos cada vez mais e linkarmos com o sul, com o hemisfério sul, e levar o som da batida para esses sítios.
0: Para quem está em Lisboa, a próxima festa é no Duro de Matar, dia 22 de agosto. Em setembro, o DJ Lee Cox estará nos Países Baixos, dia 4. No dia 26 do mesmo mês, DJ Mar Fox vai tocar no Canadá. Estas são só algumas das datas que pode consultar no site da Príncipe Discos, tal como o resto das músicas. Boa escuta!
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Ponto final nesta emissão. A informação continua aqui na antena da RFI. Podem ainda acompanhar-nos na nossa página rfi.fr/pt. Até breve.

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1: Marco Martins.
0: A marcar a atualidade desta quarta-feira, 19 de agosto, na Guiné-Bissau, a Comissão Permanente do PEGC, numa reunião em formato virtual nesta terça-feira, aprovou uma deliberação apelando ao boicote do referendo constitucional de 30 de agosto. Em Cabo Verde, o chefe de Estado alertou os jovens sobre os riscos associados ao consumo sem filtro dos conteúdos negativos das redes sociais. Na Ucrânia, o Parlamento ucraniano aprovou esta quarta-feira a nomeação de Yevgeny Kmara para chefiar o Ministério da Defesa. Estes outros títulos já desenvolver já a seguir no bloco informativo sob comando técnico de Robin Cusneau. O jornal começa agora. Começamos com a atualidade na África Lusófona. Na Guiné-Bissau, a Comissão Permanente do PEIGC, numa reunião em formato virtual nesta terça-feira, aprovou uma deliberação apelando ao boicote do referendo constitucional de 30 de agosto. Muniru Conté é o porta-voz do Partido Histórico Guinense. Ele denuncia uma tentativa de, à revelia da vontade popular e sem respeito pelas regras de um Estado de Direito Democrático, se legitimar uma nova lei fundamental.
2: Nós achamos que não vale a pena participar num processo em que os partidos políticos foram escolhidos liminarmente e todo o processo de preparação do referendo, os partidos políticos não foram tidos nem achados. Além de nós termos constatado vícios e irregularidades, por exemplo, com a publicação de boletins oficiais com o mesmo número de publicação, tem possibilidades, por exemplo, de recursos. Tratando-se de um ato eleitoral, os mecanismos existentes em cascata para a reclamação junto das mesas foram eliminados através da exclusão dos partidos políticos, das entidades da sociedade civil que podiam supostamente estar ali para fiscalizar todo o processo. Então, sendo um processo em que o Conselho Nacional de Transição, o governo e o próprio representante do Presidente da República de Transição são os únicos com o poder de fiscalização, então nós achamos que não podemos participar deste processo e apelamos ao boicote das nossas estruturas, tratando-se de um processo viciado, com irregularidades e que não tem qualquer legitimidade, acabando mesmo por ser um prolongamento do golpe de Estado que ocorreu no dia 26 de novembro de 2025.
0: Era Muniru Conté, porta-voz do PEIGC, entrevistado por Miguel Martins. Em Cabo Verde, o chefe de Estado alertou os jovens sobre os riscos associados ao consumo sem filtro dos conteúdos negativos das redes sociais. Mais pormenores com Aldeir Santos, o nosso correspondente.
3: O Presidente da República, convidado pela Igreja de Jesus Cristo dos Santos dos Últimos Dias para falar aos jovens dos 14 aos 18 anos de idade no encontro FSY para Força dos Jovens, que junta na Cidade da Praia mais de 440 jovens e líderes, José Maria Neves alertou os jovens para os riscos do imediatismo, da desinformação e do isolamento associados às redes sociais.
4: As redes sociais criam-nos expectativas em relação ao futuro, criam-nos um mundo imaginário, criam-nos muito mais ansiedade quanto ao futuro, ficamos muito mais excitados e no fim do dia temos a rigorosa sensação de que não aprendemos nada. Tivemos acesso a muitas informações, boas e más, mas más do que boas. Tivemos acesso a muitas desinformações e no fim do dia ficamos com uma grande sensação de vazio.
3: O chefe de Estado cabo-verdiano afirmou que a sabedoria exige tempo, paciência e estudo. Não podendo ser adquirida no dia seguinte, defendeu a importância da igreja, da escola, da família para aprender valores como trabalho, honestidade, solidariedade, respeito e educação.
4: Encontros dessa natureza é uma boa oportunidade para conversarmos com o outro, para entendermos o outro, para aprendermos a ter paciência.
3: José Maria Neves, na sessão da Cidade da Praia, do FSY, para Força dos Jovens, promovida pela Igreja de Jesus Cristo dos Santos dos Últimos Dias e que decorre até o próximo sábado, 22 de agosto, no campus da UNICV. De Cabo Verde para RFI, Odair Santos.
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0: Prosseguimos com a atualidade internacional. Em Timor-Leste decorreu hoje, na capital, a reunião de chefes da diplomacia dos países da Cplp, Comunidade dos Países de Língua Portuguesa. Na abertura do evento, Xanana Gusmão, primeiro-ministro timorense, no ano em que a comunidade lusófona assinala 30 anos de existência, Xanana Gusmão apelou a uma maior ousadia da parte da organização.
5: Decorridas 3 décadas da fundação da nossa comunidade, proponho que sejamos mais ousados e que assumamos com maior firmeza o compromisso de ir mais longe na concretização dos objetivos que definimos em conjunto. Temos de encontrar soluções para ultrapassar os desafios que se colocam aos nossos países, agindo como a verdadeira família que ambicionamos ser. Refiro-me não apenas às assimetrias socioeconómicas nos e entre os nossos Estados-membros, mas também ao caminho que ainda temos de percorrer para uma maior integração económica e comercial, maior otimização dos recursos financeiros e humanos disponíveis e maior credibilidade e estabilidade das instituições.
0: Na Ucrânia, o Parlamento ucraniano aprovou esta quarta-feira a nomeação de Yevgeny Kmar para chefiar o Ministério da Defesa. Já o antigo ministro, o popular Mikhailo Fedorov, que foi demitido em julho, apelou na terça-feira à restauração de um processo democrático. Mais detalhes com Matheus Santa Rita.
6: Os deputados ucranianos aprovaram, esta quarta-feira, a nomeação do novo ministro da Defesa do país, Yevgeny Kmar, um mês após a demissão do seu popular antecessor, Mikhailo Fedorov, demissão esta que gerou semanas de protestos. Kmar é um funcionário de carreira dos serviços secretos amplamente respeitado e tem estado envolvido na luta contra as forças russas desde 2014. Esta confirmação acontece um dia depois do seu antecessor ter apelado num vídeo publicado no YouTube à abertura de um caminho para eleições no país. A Ucrânia encontra-se sob uma lei marcial desde o início da invasão de larga escala pela Rússia, em fevereiro de 2022, o que proíbe a realização de eleições. Mikhailo Fedorov, que segundo as sondagens é um dos políticos mais populares do país, reconheceu obstáculos à realização de uma eleição durante a guerra, mas disse que a complexidade não significa impossibilidade. A este turbilhão político juntam-se ainda casos de corrupção. O presidente Zelensky demitiu hoje. Irina Mundra, a vice-chefe do seu gabinete, teria sido alvo de uma investigação por corrupção. O Gabinete Nacional Anticorrupção, sem nomear Mundra, tinha anunciado que estava a realizar buscas nas residências de um alto funcionário do gabinete do presidente.
0: Uma nota cultural: a batida é um género musical ainda relativamente pouco conhecido, mas começa a fazer vibrar clubes e palcos alternativos de várias capitais europeias. Nasceu na Quinta do Mocho, arredores de Lisboa, nos anos 2000. Vai buscar inspiração aos ritmos africanos, nomeadamente ao Kuduro de Angola, com percussões metálicas e ritmos que desafiam os códigos da música eletrónica. Um dos pioneiros da batida é o DJ Mar Fox, de origem são-tomense. Vive na Quinta do Mocho e conta como no início dos anos 2000 foram criando pouco a pouco este novo som.
7: Uma das coisas boas é o facto de pessoas da Guiné, de Cabo Verde, de Angola, de Moçambique, eu, Marfox, sou de São Tomé, nós construirmos esse som. Então tem muito a ver com isso, com a experimentação, e isso é que deu o groove certo à nossa música. Mesmo aqui em Lisboa, nós ainda temos algumas resistências e em circuitos mais conservadores. Não me posso queixar de todo, a coisa está muito melhor do que estava há 10, 15 anos atrás, mas ainda há muito a fazer, há muito a trilhar, há muito a construir. Acho que ainda há um trabalho profundo, tanto meu como dos meus colegas, de partirmos pedra, né? Dar-nos a conhecer. Então acho que estamos no bom caminho e acho que vem um futuro brilhante para a batida. Eu já toquei em Luanda, Angola, já toquei na Cidade da Praia, em Cabo Verde, já toquei em Nairobi, no Quênia, já toquei no Uganda. Então acho que é cada vez mais a batida também olhar para o sul global. Eu acho que é importante nós conseguirmos cada vez mais e linkar-nos com o sul, com o hemisfério sul, e levar o som da batida para esses sítios.
0: Era o DJ Mar Fox, entrevistado por Eva Massi. Para fechar no desporto, a Federação Cabo-Verdiana de Futebol anunciou esta quarta-feira o nome do novo selecionador dos Tubarões Azuis, Humberto Bettencourt. Humberto Bettencourt sucede a Bubista, que deixou o cargo após ter levado a Seleção Cabo-Verdiana à sua primeira participação num campeonato do mundo. Chegamos assim ao fim deste jornal.
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0: Bem-vindos à segunda parte da nossa emissão. Nos próximos 20 minutos, propomos o Magazine Convidado, bem como o Magazine Artes. Mas fique desde já com a convidada de Carina Branco.
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10: Foi há 5 anos, a 15 de agosto de 2021, que os Talibã voltaram ao poder no Afeganistão. Punham fim a 20 anos de república e reinstauravam um emirado gerido por homens com barba, com o Corão numa mão, uma Kalashnikov na outra, e a condenarem as mulheres a ficarem escondidas. Os direitos das mulheres foram completamente suprimidos, o Ministério dos Assuntos das Mulheres foi abolido e substituído pelo Ministério da Propagação da Virtude e Prevenção do Vício. As mulheres começaram a desaparecer das instituições públicas, das escolas e dos locais de trabalho. Mas ainda há quem consiga resistir e lutar.
11: À 2 horas de Cabul, em Afeganistão, dans l'un des villages les plus pauvres du pays sous contrôle taliban, se trouve l'une des rares cliniques qui accueille encore des femmes. Documenter leur quotidien é devenu presque impossível.
10: A jornalista Melanie Nunes foi à procura delas e deu-lhes voz no documentário Afeganistão, les soignantes de l'ombre, Afeganistão, as cuidadoras na sombra, realizado para o canal televisivo franco-alemão Arte e que pode também ser visto online. Melanie Nunes começa por nos falar sobre o tema que atravessa o seu documentário.
12: Então, o tema é sobre médicos, mulheres que cuidam as outras mulheres em Afeganistão e em Cabul. Então, eu fui lá no mês de maio para poder encontrar estas mulheres que trabalham com muita resistência para continuar a cuidar das mulheres no Afeganistão, porque só as mulheres podem cuidar as mulheres no Afeganistão. É uma regra dos talibãs. Então, era muito importante para mim de ver também este vínculo entre o mundo exterior para as mulheres e estes médicos.
10: Como é que são as condições destas mulheres? Elas podem ainda exercer a medicina? Elas podem ser médicas?
12: Elas podem exercer, mas é muito complicado. Depende das províncias, porque há províncias onde não é possível fazer o seu trabalho. Em Cabul é possível, mas com muitas regras. É dizer que elas não possam ir e vir como elas querem. Têm que tomar, por exemplo, um bus privado para ir no hospital. Às vezes há controles da polícia dos talibãs e pode ser muito perigoso para ir trabalhar. Cada dia é uma resistência, um coragem para ir até os hospitais, no gabinete de medicina.
10: Desde que os talibãs chegaram ao poder há precisamente 5 anos, as meninas deixaram de poder ir à escola e, nomeadamente, aquelas que estavam quase a acabar medicina, de repente não puderam acabar o curso?
12: Sim, exato. É exatamente isto. É dizer que há várias pessoas, várias mulheres que tentaram fazer cursos de médico e ao fim não era possível acabar o curso. Hoje em dia não é possível para os estudantes de fazer os cursos de medicina. Elas não podem fazer o seu trabalho, ter o diploma. Então, hoje em dia ela não pode trabalhar. Então, a única forma para ela de continuar é só tentar ter cursos de maneira informal. Não sei se é
10: informal ou clandestina?
12: É clandestina, dizer como a outra médica, que ela faz o curso para os estudantes que não têm o diploma.
10: Para as estudantes mulheres. E, portanto, elas forem apanhadas, arriscam-se a quê?
12: Em vários sítios no Afeganistão, há uma regra, mas há muitas coisas que passam contra a regra, mas é assim, é dizer que os talibãs têm a obrigação de cuidar as mulheres para ter meninos. É uma geração que vem, mas de outra forma ela não deixa as mulheres ir na escola. Então é uma contradição, mas também uma tolerância, mais ou menos, para as mulheres que tentam aprender assim de maneira muito informal. Mas não, ela não vai ter um diploma no final. Elas são benévolas, em fato.
13: Portanto, voluntárias. Se as mulheres que fazem medicina, enfermeiras, não podem continuar os estudos, quem é que vai tomar conta, nomeadamente, das mulheres grávidas? Quem é que o vai fazer no futuro? Estamos a condenar as futuras gerações de afegãs e afegãs?
12: Sim, exatamente. É a pergunta e não há lá possibilidade para ela. É dizer que agora, hoje em dia, não sabemos quem vai cuidar destas mulheres. É a contradição dos talibãs. É dizer que não há lá ninguém para cuidar destas mulheres. E é dizer que há muitas mulheres que hoje em dia morrem.
13: Nos partos?
12: Quando, sim. É dizer que não... Por exemplo, quando elas têm meninos e quando correm na maternidade, as mulheres morrem, desaparecem. E não há lá ninguém para cuidar dela. Tem quase 3 mil centros de saúde que já fechou. Então, é dizer que estas mulheres que não têm médicos não têm outra opção.
13: Ou seja, elas têm os bebés em casa.
12: Sim, exato. E há mais riscos, e então é dizer que as mulheres podem morrer. E elas morrem.
13: E os bebés também têm.

0: só desaparecer, só não faz parte mais desta vida. E foi muito triste de ver isso e a brutalidade do regime.
1: E mesmo assim, governo. Elas tiveram coragem de serem filmadas e de mostrar o rosto sem que o rosto fosse tapado? Ou...
0: Sim, porque para ela era muito importante que uma televisão francesa da Europa possa fazer este reportagem para falar da condição das mulheres, para também ter uma mensagem muito forte para o mundo inteiro, para dizer que as mulheres afeganas têm que ser... nos médios de comunicação, na televisão, na rádio.
1: Tem que ter voz.
0: Sim, exato. De ter uma voz, porque no seu próprio país não há mais opção para elas. Não há uma possibilidade de ter uma vida melhor. Então, a única coisa que ela que pode fazer é falar, falar para o mundo inteiro.
1: E arriscam-se a represálias pelo facto de estarem a falar sobre isso, não é?
0: Sim, claro. O risco é muito grande. Elas podem ficar em prisão durante muito tempo para falar, porque é quase... não é proibido, mas mais ou menos pode ser. Mas, então era muito importante para mim de falar com elas das condições de reportagem, das entrevistas, para que elas sabes bem o risco que
1: o
0: havia.
1: Risco.
0: Exato.
1: E a dada altura no documentário há uma que diz: somos como velas quase consumidas, só resta uma pequena chama. Somos a parte da vela que ainda arde, mas quanto tempo ainda?
0: Exato. Acho que também é uma forma de resistência, mas elas sabem que isto não pode ficar muito mais tempo. E as mulheres que trabalham hoje em dia pode ser a última. E então o futuro aí no Afeganistão é muito negro, não há lá mais opção para elas, mais luz.
1: Mesmo assim elas continuam a resistir.
0: Exato. E é muito importante falar das suas condições de vida, de trabalho, para que as pessoas no mundo inteiro saibam o que passa em Afeganistão. Também para que as políticas possam fazer uma coisa para ela e ter um país de acolho, como em França.
1: Ouvimos Melanie Nunes, a jornalista de origem portuguesa, autora do documentário Afeganistão, les soignantes de l'ombre, Afeganistão, as cuidadoras na sombra, sobre as mulheres que resistem ao regime dos talibã.
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1: Prosseguimos a nossa emissão com o Magazine Artes, da autoria de Eva Massi.
2: Batida, um género musical recente que já começa a fazer vibrar os clubes e as cenas alternativas de várias capitais europeias. Nasceu nos subúrbios de Lisboa, nos anos 2000, criada por artistas da diáspora africana. Batida. É ritmo, é pulsação, é cadência, é o bater do coração transformado em música. 140 BPM, ou batidas por minuto. Como o kuduro de Angola. Rápido, enérgico. A batida mexe com as regras da música eletrónica.
3: A batida para mim é tudo.
2: DJ Marfox, um dos pioneiros da batida.
3: É vida, é ar, é sol, é lua, é noite, é dia. Batida, para mim é uma continuação da minha personalidade.
2: É na Quinta do Mocho, norte de Lisboa, que tudo começa, em 2004-2005, nomeadamente com a compilação DJs do Gueto, volume 1, produzida pelos DJs Marfox, Pausas e Fofuxo. É considerada uma das primeiras edições de batida.
3: Entre 2001 e 2004, a coisa vai-se...

0: construindo, primeiro com o DJ nervoso, depois eu também entro em cena com os DJs do gueto, e depois isto expande para todos os guetos de Lisboa e torna-se uma febre.
1: As raízes são múltiplas, com um destaque para o kuduro angolano, mas também outros ritmos africanos, todos misturados com sons eletrónicos.
0: A batida é inspirada essencialmente no kuduro, ou seja, a base da batida é o kuduro. Só que nós tínhamos muita dificuldade em ter kuduristas, né? Éramos muitos produtores, poucos kuduristas, não é? Então a coisa foi se fortalecendo cada vez mais no beat, na identidade do beat, do som e da construção mais melódica e mais a maneira como nós olhamos a melodia diferente de como olham em Luanda. Nós fomos sempre atrás de uma fusão entre o kuduro e o techno, e como não tínhamos um nome para dar, as pessoas foram falando batida, batucada, ficou batida, batida, depois batida de Lisboa.
1: Para realizar os sons, recorriam a um programa de produção musical no computador, o Fruity Loops. Não era preciso muito equipamento, um computador, alguns samples e muita experimentação.
0: Era o Fruity Loops 3, depois passou para o 4, hoje já vai na versão 26, se não estou em erro. Mas foi assim, coisas muito simples, em que nós tentávamos construir. Então, também como não tínhamos os projetos, né? Tínhamos o som, mas não tínhamos ideia como era feito um kuduro. Eu acho que também nessa experimentação é que deu assim um certo groove, um certo swing, um certo encanto. É nós tentarmos fazer os beats, tentar replicar o que era feito em Angola, mas não conseguíamos. Então, criávamos coisas novas e isso experimentávamos em pista, nas festas aqui na Quinta do Mocho.
2: Olá, meu nome é Ivanilson Miguel Martins, mais conhecido por DJ Licox, tenho 27 anos.
1: Em 2004, quando se ouvem os primeiros sons da batida na Quinta do Mocho, nos arredores de Lisboa, o DJ Licox ainda é um miúdo. Na altura, dança e descobre este novo som na escola através dos mais velhos.
2: Eu conheci a batida através de amigos meus da escola que apresentaram-me esse estilo musical. Os mais velhos, né, a gente chamava eles os mais velhos, tinham mais knowledge que nós, os youngins, na altura. Eles surgiam nas escolas. Eu no quinto ano, eles já no décimo primeiro, décimo segundo ano, eles surgiam nas escolas com aqueles Nokia Express Music na altura e tal. E aí metiam esse subgênero. E o que é engraçado é que nessa altura a wave era mais ser dançarino, né? A gente dançava kuduro, ou seja, eu conheço esse estilo porque antigamente eu dançava antes de ser producer e DJ, dançava kuduro. Então era mais por aí, a gente juntava-se, né? A nossa comunidade do Palop nas escolas, fazíamos assim rodinhas de dança e ficávamos só a meter kuduros. Mas depois veio essa wave da batida, um pouco mais agressivo do que aquele kuduro que a gente estava habituado a ouvir nas cassetes, né, em casa dos nossos pais.
1: Quando se fala de batida, fala-se muito em kuduro. Para percebermos o que a batida vai buscar ao kuduro de Angola, podemos ouvir uma faixa do Puto Coça, kudurista angolano.
3: Puto Coça!

0: Então, e agora, como definir a batida? DJ Lee Cox.
1: A batida, o que é a batida? A batida é um subgénero afro, mas com elementos eletrónicos que provém dos subúrbios de Lisboa. Ou seja, a gente começou a pegar elementos do Kuduro Underground, né? E a gente começou a blending com certos elementos, toques assim eletrónicos, né? Do techno e da música eletrónica, né? Que dançava-se aqui na Europa e tudo mais. E a gente começou a chamar aquilo Kuduro da Tuga. Que no final do dia, querendo ou não, a batida é um bebê do Kuduro, né? E a gente começou a chamar aquilo Kuduro da Tuga porque é muito diferente. Tu vais dançar o nosso Kuduro, que é o Kuduro Tuga. Em Angola eles vão dizer, mano, esse gajo tipo tá a dar aqui uns toques que eu não estou a perceber muito bem que toques são esses, sabe? Entendeu? Então, a gente conseguiu tipo criar não só esse subgênero, né? Mas uma nova dança, basicamente, mas tudo com base de Angola. Yeah.
0: Mas a batida não vem só do Kuduro, até porque os seus criadores são filhos da diáspora de todos os palopes: Guiné-Bissau, Cabo Verde, São Tomé, Moçambique. DJ Mar Fox.
2: Uma das coisas boas que acabam por ter e acabou por ter influência na construção dos nossos sons é o facto de pessoas da Guiné, de Cabo Verde, de Angola, de Moçambique, eu, Mar Fox, sou de São Tomé, nós construirmos esse som. Um dos pioneiros da batida, que é o DJ Nervoso, é de São Tomé, não é? E eu também. Então tem muito a ver com isso, com a experimentação, e isso é que deu o groove certo à nossa música.
0: Em 2011 surge em Lisboa a Príncipe Discos, editora independente. Nasceu para dar voz a uma música que já fervilhava nos subúrbios da cidade. Uma música eletrónica criada em grande parte por artistas afrodescendentes que misturava kuduro, batida, funaná e outros ritmos africanos. Com artistas como DJ Mar Fox, Nidia, Niga Fox, DJ Firmeza, a editora acabou por levar estes sons muito para lá de Lisboa, até aos clubes de todo o mundo. Hoje, os seus DJs tocam em Paris, Londres, Berlim, Viena, Roterdão, mas ainda assim, a batida continua relativamente discreta.
2: É uma luta, não é? Mesmo aqui em Lisboa, nós ainda temos algumas resistências em circuitos mais conservadores. Não me posso queixar de todo, a coisa está muito melhor do que estava há 10, 15 anos atrás, mas ainda há muito a fazer, há muito a trilhar, há muito a construir. Acho que ainda há um trabalho profundo, tanto meu como dos meus colegas, de partirmos pedra, né? Dar-nos a conhecer. Então acho que estamos no bom caminho e acho que vem um futuro brilhante para a batida. Eu já toquei em Luanda, Angola, já toquei na Cidade da Praia, em Cabo Verde, já toquei em Nairobi, no Quênia, já toquei no Uganda, ou seja, a primeira edição do festival Nyege Nyege Festival, eu era um dos cabeça de cartazes. Então acho que é cada vez mais a batida também olhar para o sul global. Eu acho que é importante nós conseguirmos cada vez mais e linkarmos com o sul, com o hemisfério sul, e levar o som da batida para esses sítios.
0: Para quem está em Lisboa, a próxima festa é no Duro de Matar, dia 22 de agosto. Em setembro, o DJ Lee Cox estará nos Países Baixos, dia 4. No dia 26 do mesmo mês, DJ Mar Fox vai tocar no Canadá. Estas são só algumas das datas que pode consultar no site da Príncipe Discos, tal como o resto das músicas. Boa escuta!
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1: Marco Martins.
0: A mercado desta quarta-feira, 19 de agosto, na Guiné-Bissau, a Comissão Permanente do PEGC, numa reunião em formato virtual nesta terça-feira, aprovou uma deliberação apelando ao boicote do referendo constitucional de 30 de agosto. Em Cabo Verde, o chefe de Estado alertou os jovens sobre os riscos associados ao consumo sem filtro dos conteúdos negativos das redes sociais. Na Ucrânia, o Parlamento ucraniano aprovou esta quarta-feira a nomeação de Yevgeny Kmara para chefiar o Ministério da Defesa. Estes outros títulos já desenvolver já a seguir no bloco informativo sob comando técnico de Robin Cusneau. O jornal começa agora. Começamos com a atualidade na África Lusófona. Na Guiné-Bissau, a Comissão Permanente do PEIGC, numa reunião em formato virtual nesta terça-feira, aprovou uma deliberação apelando ao boicote do referendo constitucional de 30 de agosto. Muniru Conté é o porta-voz do Partido Histórico Guineense. Ele denuncia uma tentativa de, à revelia da vontade popular e sem respeito pelas regras de um Estado de Direito Democrático, se legitimar uma nova lei fundamental.
2: Nós achamos que não vale a pena participar num processo em que os partidos políticos foram excluídos liminarmente e todo o processo de preparação do referendo, os partidos políticos não foram tidos nem achados. Além de nós termos constatado vícios e irregularidades, por exemplo, com a publicação de boletins oficiais com o mesmo número de publicação, tem possibilidades, por exemplo, de recursos. Tratando-se de um ato eleitoral, os mecanismos existentes em cascata para a reclamação junto das mesas foram eliminados através da exclusão dos partidos políticos, das entidades, da sociedade civil que podiam supostamente estar ali para fiscalizar todo o processo. Então, sendo um processo em que o Conselho Nacional de Transição, o governo e o próprio representante do Presidente da República de Transição são os únicos com o poder de fiscalização, então nós achamos que não podemos participar neste processo e apelamos ao boicote das nossas estruturas, tratando-se de um processo viciado, com irregularidades e que não tem qualquer legitimidade, acabando mesmo por ser um prolongamento do golpe de Estado que ocorreu no dia 26 de novembro de 2025.
0: Era Muniru Conté, porta-voz do PEIGC, entrevistado por Miguel Martins. Em Cabo Verde, o chefe de Estado alertou os jovens sobre os riscos associados ao consumo sem filtro dos conteúdos negativos das redes sociais. Mais pormenores com Aldeir Santos, o nosso correspondente.
3: O Presidente da República, convidado pela Igreja de Jesus Cristo dos Santos dos Últimos Dias para falar aos jovens dos 14 aos 18 anos de idade no encontro FSY para Força dos Jovens, que junta na Cidade da Praia mais de 440 jovens e líderes, José Maria Neves alertou os jovens para os riscos do imediatismo, da desinformação e do isolamento associados às redes sociais.
4: As redes sociais criam-nos expectativas em relação ao futuro, criam-nos um mundo imaginário, criam-nos muito mais ansiedade quanto ao futuro, ficamos muito mais excitados e no fim do dia temos a rigorosa sensação de que não aprendemos nada. Tivemos acesso a muitas informações, boas e más, mas mais do que boas. Tivemos acesso a muitas desinformações e no fim do dia ficamos com uma grande sensação de vazio.
3: O chefe de Estado cabo-verdiano afirmou que a sabedoria exige tempo, paciência e estudo. Não podendo ser adquirida no dia seguinte, defendeu a importância da igreja, da escola, da família, para aprender valores como trabalho, honestidade, solidariedade, respeito e educação.
4: Encontros dessa natureza é uma boa oportunidade para conversarmos com o outro, para entendermos o outro, para aprendermos a ter paciência.
3: José Maria Neves, na sessão da Cidade da Praia, do FSY, para Força dos Jovens, promovida pela Igreja de Jesus Cristo dos Santos dos Últimos Dias e que decorre até o próximo sábado, 22 de agosto, no campus da UNICV. De Cabo Verde para RFI, Odair Santos.
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0: Prosseguimos com a atualidade internacional. Em Timor-Leste decorreu hoje, na capital, a reunião de chefes da diplomacia dos países da Cplp, Comunidade dos Países de Língua Portuguesa. Na abertura do evento, Xanana Guzmão, primeiro-ministro timorense, no ano em que a comunidade lusófona assinala 30 anos de existência, Xanana Guzmão apelou a uma maior ousadia da parte da organização.
5: Decorridas 3 décadas da fundação da nossa comunidade, proponho que sejamos mais ousados e que assumamos com maior firmeza o compromisso de ir mais longe na concretização dos objetivos que definimos em conjunto. Temos de encontrar soluções para ultrapassar os desafios que se colocam aos nossos países, agindo como a verdadeira família que ambicionamos ser. Refiro-me não apenas às assimetrias socioeconómicas nos e entre os nossos Estados-membros, mas também ao caminho que ainda temos de percorrer para uma maior integração económica e comercial, maior otimização dos recursos financeiros e humanos disponíveis e maior credibilidade e estabilidade das instituições.
0: Na Ucrânia, o Parlamento ucraniano aprovou esta quarta-feira a nomeação de Yevgeny Kmar para chefiar o Ministério da Defesa. Já o antigo ministro, o popular Mykhailo Fedorov, que foi demitido em julho, apelou na terça-feira à restauração de um processo democrático. Mais detalhes com Matheus Santa Rita.
6: Os deputados ucranianos aprovaram, esta quarta-feira, a nomeação do novo ministro da Defesa do país, Yevgeny Kmara, 1 mês após a demissão do seu popular antecessor, Mykhailo Fedorov, demissão esta que gerou semanas de protestos. Kmara é um funcionário de carreira dos serviços secretos amplamente respeitado e tem estado envolvido na luta contra as forças russas desde 2014. Esta confirmação acontece 1 dia depois do seu antecessor ter apelado num vídeo publicado no YouTube à abertura de um caminho para eleições no país. A Ucrânia encontra-se sob uma lei marcial desde o início da invasão de larga escala pela Rússia, em fevereiro de 2022, o que proíbe a realização de eleições. Mykhailo Fedorov, que segundo as sondagens é um dos políticos mais populares do país, reconheceu obstáculos à realização de uma eleição durante a guerra, mas disse que a complexidade não significa impossibilidade. A este turbilhão político juntam-se ainda casos de corrupção. O presidente Zelensky demitiu hoje e Irina Mundra, a vice-chefe do seu gabinete, teria sido alvo de uma investigação por corrupção. O Gabinete Nacional Anticorrupção, sem nomear Mundra, tinha anunciado que estava a realizar buscas nas residências de um alto funcionário do gabinete do presidente.
0: Uma nota cultural: a batida é um género musical ainda relativamente pouco conhecido, mas começa a fazer vibrar clubes e palcos alternativos de várias capitais europeias. Nasceu na Quinta do Mocho, arredores de Lisboa, nos anos 2000. Vai buscar inspiração aos ritmos africanos, nomeadamente ao Kuduro de Angola, com percussões metálicas e ritmos que desafiam os códigos da música eletrónica. Um dos pioneiros da batida é o DJ Mar Fox, de origem são-tomense. Vive na Quinta do Mocho e conta como no início dos anos 2000 foram criando pouco a pouco este novo som.
7: Uma das coisas boas é o facto de pessoas da Guiné, de Cabo Verde, de Angola, de Moçambique, eu, Mar Fox, sou de São Tomé, nós construirmos esse som. Então tem muito a ver com isso, com a experimentação, e isso é que deu o groove certo à nossa música. Mesmo aqui em Lisboa, nós ainda temos algumas resistências e em circuitos mais conservadores. Não me posso queixar de todo, a coisa está muito melhor do que estava há 10, 15 anos atrás, mas ainda há muito a fazer, há muito a trilhar, há muito a construir. Acho que ainda há um trabalho profundo, tanto meu como dos meus colegas, de partirmos pedra, né, dar-nos a conhecer. Então acho que estamos no bom caminho e acho que vem um futuro brilhante para a batida. Eu já toquei em Luanda, Angola, já toquei na Cidade da Praia, em Cabo Verde, já toquei em Nairobi, no Quênia, já toquei no Uganda. Então acho que é cada vez mais a batida também olhar para o sul global. Eu acho que é importante nós conseguirmos cada vez mais e linkarmos com o sul, com o hemisfério sul, e levar o som da batida para esses sítios.
0: Era o DJ Mar Fox, entrevistado por Eva Massi. Para fechar no desporto, a Federação Cabo-Verdiana de Futebol anunciou esta quarta-feira o nome do novo selecionador dos Tubarões Azuis, Humberto Bettencourt. Humberto Bettencourt sucede a Bubista, que deixou o cargo após ter levado a Seleção Cabo-Verdiana à sua primeira participação num campeonato do mundo. Chegamos assim ao fim deste jornal.
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0: Bem-vindos à segunda parte da nossa emissão. Nos próximos 20 minutos, propomos o magazine Convidado, bem como o magazine Artes. Mas fique desde já com a convidada de Karina Branco.
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9: Foi há 5 anos, a 15 de agosto de 2021, que os Talibã voltaram ao poder no Afeganistão. Punham fim a 20 anos de república e reinstauravam um emirado gerido por homens com barba, com o Corão numa mão, uma Kalashnikov na outra, e a condenarem as mulheres a ficarem escondidas. Os direitos das mulheres foram completamente suprimidos, o Ministério dos Assuntos das Mulheres foi abolido e substituído pelo Ministério da Propagação da Virtude e Prevenção do Vício. As mulheres começaram a desaparecer das instituições públicas, das escolas e dos locais de trabalho. Mas ainda há quem consiga resistir e lutar.
10: À 2 horas de Cabul, em Afeganistão, dans l'un des villages les plus pauvres du pays sous contrôle taliban, se trouve l'une des rares cliniques qui accueille encore des femmes. Documenter leur quotidien é devenu presque impossível.
9: A jornalista Melanie Nunes foi à procura delas e deu-lhes voz no documentário Afeganistão, Les Soignantes de l'Ombre, Afeganistão, as Cuidadoras na Sombra, realizado para o canal televisivo franco-alemão Arte e que pode também ser visto online. Melanie Nunes começa por nos falar sobre o tema que atravessa o seu documentário.
11: Então o tema é sobre médicos, mulheres que cuidam as outras mulheres em Afeganistão e em Cabul. Então eu fui lá no mês de maio para poder encontrar estas mulheres que trabalham com muita resistência para continuar a cuidar das mulheres no Afeganistão, porque só as mulheres podem cuidar as mulheres no Afeganistão. É uma regra dos talibãs. Então era muito importante para mim de ver também este vínculo entre o mundo exterior para as mulheres e estes médicos.
9: Como é que são as condições destas mulheres? Elas podem ainda exercer a medicina? Elas podem ser médicas?
11: Elas podem exercer, mas é muito complicado. Depende das províncias, porque há províncias onde não é possível fazer o seu trabalho. Em Cabul é possível, mas com muitas regras. É dizer que elas não possam ir e vir como elas querem. Têm que tomar, por exemplo, um bus privado para ir no hospital. Às vezes há controles da polícia dos talibãs e pode ser muito perigoso para ir trabalhar. Cada dia é uma resistência, um coragem para ir até os hospitais, no gabinete de medicina.
9: Desde que os talibãs chegaram ao poder há precisamente 5 anos, as meninas deixaram de poder ir à escola e, nomeadamente, aquelas que estavam quase a acabar medicina, de repente não puderam acabar o curso?
11: Sim, exato, é exatamente isto. É dizer que há as várias pessoas, várias mulheres que tentaram fazer o curso de médico e ao fim não era possível acabar o curso. Hoje em dia não é possível para os estudantes de fazer o curso de medicina. Elas não podem fazer o seu trabalho, ter o diploma. Então, hoje em dia ela não pode trabalhar. Então, a única forma para ela de continuar é só tentar ter cursos de maneira informal. Não sei se é
9: informal ou clandestina?
11: É clandestina, dizer como a outra médica, que ela faz o curso para os estudantes que não têm o diploma.
9: Para as estudantes mulheres. E, portanto, e se elas forem apanhadas, arriscam-se a quê?
11: Em vários sítios em Afeganistão, há uma regra, mas há muitas coisas que passam contra a regra, mas é assim, é dizer que os talibãs têm a obrigação de cuidar as mulheres para ter meninos e uma geração que vem, mas de outra forma ela não deixa as mulheres ir na escola. Então é uma contradição, mas também uma tolerância, mais ou menos, para as mulheres que tentam aprender assim de maneira muito informal. Mas não, ela não vai ter um diploma no final. Elas são benevolas, em fato.
12: Portanto, voluntárias.
11: Sim.
12: Se as mulheres que fazem medicina, enfermeiras, não podem continuar os estudos, quem é que vai tomar conta, nomeadamente, das mulheres grávidas? Quem é que o vai fazer no futuro? Estamos a condenar as futuras gerações de afegãs e afegãs?
11: Sim, exatamente. É a pergunta e não há lá possibilidade para ela. É dizer que agora, hoje em dia, não sabemos quem vai cuidar dessas mulheres. É a contradição dos talibãs. É dizer que não há lá ninguém para cuidar dessas mulheres. E é dizer que há muitas mulheres que hoje em dia morrem.
12: Nos partos?
11: Quando, sim. É dizer que não... Por exemplo, quando elas têm meninos e quando correm na maternidade, as mulheres morrem, desaparecem. E não há lá ninguém para cuidar dela. Tem quase 3 mil centros de saúde que já fechou. Então, é dizer que estas mulheres que não têm médicos não têm outra opção.
12: Ou seja, elas têm os bebés em casa.
11: Sim, exato. E há mais riscos, e então é dizer que as mulheres podem morrer. E elas morrem.
12: E os bebés também têm esse risco, obviamente.
11: Exato. E há muitos riscos. O Afeganistão é um dos países onde as mulheres morrem mais quando elas têm bebês.
12: E como é que as mulheres que conheceu, com quem conviveu enquanto fez o documentário, como é que elas estão psicologicamente?
11: Há muita tristeza, cada uma tem um problema psicológico, porque dizer que elas são numa sorte de prisão e ela não pode sair daqui, então não há mais opção ou possibilidades para ela para ficar numa melhor saúde mental. Então há outras mulheres que tentam ajudar a elas, mas é muito complicado. Eu vi muitas mulheres que queriam só desaparecer, só não faz parte mais desta vida. E foi muito triste de ver isso e a brutalidade do regime.
12: E mesmo assim, elas tiveram coragem de serem filmadas e de mostrar o rosto sem que o rosto fosse tapado? Ou...
11: Sim, porque para ela era muito importante que uma televisão francesa da Europa possa fazer este reportagem para falar da condição das mulheres, para também ter uma mensagem muito forte para o mundo inteiro, para dizer que as mulheres afeganas têm que ser... nos médios de comunicação, na televisão, na rádio.
12: Tem que ter voz.
11: Sim, exato. De ter uma voz, porque no seu próprio país não há mais opção para elas. Não há uma possibilidade de ter uma vida melhor. Então, a única coisa que ela pode fazer é falar. Falar para o mundo inteiro.
12: E arriscam-se a represálias pelo facto de estarem a falar sobre isso, não é?
11: Sim, claro. O risco é muito grande. Elas podem ficar em prisão durante muito tempo para falar, porque é quase... não é proibido, mas mais ou menos pode ser. Mas então era muito importante para mim de falar com elas das condições do reportagem, das entrevistas, para que elas sabes bem o risco que
12: o
11: havia.
12: Risco.
11: Exato.
12: E a dada altura no documentário há uma que diz: somos como velas quase consumidas, só resta uma pequena chama. Somos a parte da vela que ainda arde, mas quanto tempo ainda?
11: Exato. Acho que também é uma forma de resistência, mas elas sabem que isto não pode ficar muito mais tempo. E as mulheres que trabalham hoje em dia pode ser a última. E então o futuro aí no Afeganistão é muito negro. Não há lá mais opção para elas, mais luz.
12: Mesmo assim, elas continuam a resistir.
11: Exato. E é muito importante falar das suas condições de vida, de trabalho, para que as pessoas no mundo inteiro saibam o que passa no Afeganistão. Também para que os políticos possam fazer uma coisa para ela e ter um país de acolho, como em França.
12: Ouvimos Melanie Nunes, a jornalista de origem portuguesa, autora do documentário Afeganistão, les soignantes de l'ombre, Afeganistão, as cuidadoras na sombra, sobre as mulheres que resistem ao regime dos talibã.
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1: Prosseguimos a nossa emissão com o magazine Artes, da autoria de Eva Massi.
2: Batida, um género musical recente que já começa a fazer vibrar os clubes e as cenas alternativas de várias capitais europeias. Nasceu nos subúrbios de Lisboa, nos anos 2000, criada por artistas da diáspora africana. Batida é ritmo, é pulsação, é cadência, é o bater do coração transformado em música. 140 BPM, ou batidas por minuto. Como o kuduro de Angola, rápido, enérgico. A batida mexe com as regras da música eletrónica.
3: A batida para mim é tudo.
2: DJ Marfox, um dos pioneiros da batida.
3: É vida, é ar, é sol, é lua, é noite, é dia. Batida para mim é uma continuação da minha personalidade.
2: É na Quinta do Mocho, norte de Lisboa, que tudo começa, em 2004-2005, nomeadamente com a compilação DJs do Gueto, volume 1, produzida pelos DJs Marfox, Pausas e Fofux. É considerada uma das primeiras edições de batida.
3: Entre 2001 e 2004, a coisa vai-se construindo. Primeiro com o DJ Nervoso, depois eu também entro em cena com os DJs do Gueto, e depois isto expande para todos os guetos de Lisboa e torna-se uma febre.
2: As raízes são múltiplas, com um destaque para o kuduro angolano, mas também outros ritmos africanos, todos misturados com sons eletrónicos.
3: A batida é inspirada essencialmente no kuduro, ou seja, a base da batida é o kuduro. Só que nós tínhamos muita dificuldade em ter kuduristas, né? Éramos muitos produtores, poucos kuduristas, não é? Então a coisa foi-se fortalecendo cada vez mais no beat, na identidade do beat, do som e da construção mais melódica e mais a maneira como nós olhamos para a melodia diferente de como olham em Luanda. Nós fomos sempre atrás de uma fusão entre o kuduro e o techno, e como não tínhamos um nome para dar, as pessoas foram falando batida, batucada, ficou batida, batida, depois batida de Lisboa.
2: Para realizar os sons, recorriam a um programa de produção musical no computador, o Fruity Loops. Não era preciso muito equipamento, um computador, alguns samples e muita experimentação.
3: Era o Fruity Loops 3, depois passou para o 4, hoje já vai na versão 26, se não estou em erro. Mas foi assim, coisas muito simples, em que nós tentávamos construir. Então, também como não tínhamos os projetos, né? Tínhamos o som, mas não tínhamos ideia como era feito um kuduro. Eu acho que também nessa experimentação é que deu assim um certo groove, um certo swing, um certo encanto. É nós tentarmos fazer os beats, tentar replicar o que era feito em Angola, mas não conseguíamos. Então, criávamos coisas novas e isso experimentávamos em pista, nas festas aqui na Quinta do Mocho.
4: Olá, meu nome é Ivanilson Miguel Martins, mais conhecido por DJ Licox, tenho 27 anos.
2: Em 2004, quando se ouvem os primeiros sons da batida na Quinta do Mocho, nos arredores de Lisboa, o DJ Licox ainda é um miúdo. Na altura, dança e descobre este novo som na escola através dos mais velhos.
4: Eu conheci a batida através de amigos meus da escola que apresentaram-me esse estilo musical. Os mais velhos, né, a gente chamava eles os mais velhos, tinham mais knowledge que nós, os youngins, na altura. Eles surgiam nas escolas. Eu no quinto ano, eles já no décimo primeiro, décimo segundo ano, eles surgiam nas escolas com aqueles Nokia Express Music na altura e tal. E aí metiam esse subgênero. E o que é engraçado é que nessa altura a wave era mais ser dançarino, né? A gente dançava com a dura, ou seja, eu conheço esse estilo porque antigamente eu dançava antes de ser producer e DJ, dançava com a dura. Então era mais por aí, a gente juntava-se, né? A nossa comunidade do Palopo nas escolas, fazíamos assim rodinhas de dança e ficávamos só meter kuduros, mas depois veio essa wave da batida, um pouco mais agressivo do que aquele kuduro que a gente estava habituado a ouvir nas cassetes, né, em casa dos nossos pais.
2: Quando se fala de batida, fala-se muito em kuduro. Para percebermos o que a batida vai buscar ao kuduro de Angola, podemos ouvir uma faixa do Puto Coça, kudurista angolano.
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0: Então, e agora, como definir a batida? DJ Lee Cox.
1: A batida, o que é a batida? A batida é um subgénero afro, mas com elementos eletrónicos que provém dos subúrbios de Lisboa. Ou seja, a gente começou a pegar elementos do Kuduro Underground, né? E a gente começou a blending com certos elementos, toques assim eletrónicos, né? Do techno e da música eletrónica, né? Que dançava-se aqui na Europa e tudo mais. E a gente começou a chamar aquilo Kuduro da Tuga. Que no final do dia, querendo ou não, a batida é um bebê do Kuduro, né? E a gente começou a chamar aquilo Kuduro da Tuga porque é muito diferente. Tu vais dançar o nosso Kuduro, que é o Kuduro Tuga. Em Angola eles vão dizer, mano, esse gajo tipo tá a dar aqui uns toques que eu não estou a perceber muito bem que toques são esses, tá entendendo? Então a gente conseguiu tipo criar não só esse subgênero, né, mas uma nova dança basicamente, mas tudo com base de Angola, já.
0: Mas a batida não vem só do Kuduro, até porque os seus criadores são filhos da diáspora de todos os palopes, Guiné-Bissau, Cabo Verde, São Tomé, Moçambique. DJ Marfox.
2: Uma das coisas boas que acabam por ter e acabou por ter influência na construção dos nossos sons é o facto de pessoas da Guiné, de Cabo Verde, de Angola, de Moçambique, eu, Marfox, sou de São Tomé, nós construirmos esse som. Um dos pioneiros da batida, que é o DJ Nervoso, é de São Tomé, não é? E eu também. Então tem muito a ver com isso, com a experimentação, e isso é que deu o groove certo à nossa música.
0: Em 2011 surge em Lisboa a Príncipe Discos, editora independente. Nasceu para dar voz a uma música que já fervilhava nos subúrbios da cidade. Uma música eletrónica criada em grande parte por artistas afrodescendentes que misturava kuduro, batida, funaná e outros ritmos africanos. Com artistas como DJ Marfox, Nidia, Niga Fox, DJ Firmeza, a editora acabou por levar estes sons muito para lá de Lisboa, até aos clubes de todo o mundo. Hoje, os seus DJs tocam em Paris, Londres, Berlim, Viena, Roterdão, mas ainda assim, a batida continua relativamente discreta.
2: É uma luta, não é? Mesmo aqui em Lisboa, nós ainda temos algumas resistências em circuitos mais conservadores. Não me posso queixar de todo, a coisa está muito melhor do que estava há 10, 15 anos atrás, mas ainda há muito a fazer, há muito a trilhar, há muito a construir. Acho que ainda é um trabalho profundo, tanto meu como dos meus colegas, de partirmos pedra, né, dar-nos a conhecer. Então acho que estamos no bom caminho e acho que vem um futuro brilhante para a batida. Eu já toquei em Luanda, Angola, já toquei na Cidade da Praia, em Cabo Verde, já toquei em Nairobi, no Quênia, já toquei no Uganda, ou seja, a primeira edição do Festival Nyege Nyege Festival, eu era um dos cabeça de cartazes. Então acho que é cada vez mais a batida também olhar para o sul global. Eu acho que é importante nós conseguirmos cada vez mais e linkarmos com o sul, o hemisfério sul, e levar o som da batida para esses sítios.
0: Para quem está em Lisboa, a próxima festa é no Duro de Matar, dia 22 de agosto. Em setembro, o DJ Lee Cox estará nos Países Baixos, dia 4. No dia 26 do mesmo mês, DJ Marfox vai tocar no Canadá. Estas são só algumas das datas que pode consultar no site da Príncipe Discos, tal como o resto das músicas. Boa escuta!
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final nesta emissão. 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
1: Marco Martins.
0: A marcar a atualidade desta quarta-feira, 19 de agosto, na Guiné-Bissau, a Comissão Permanente do PAIGC, numa reunião em formato virtual nesta terça-feira, aprovou uma deliberação apelando ao boicote do referendo constitucional de 30 de agosto. Em Cabo Verde, o chefe de Estado alertou os jovens sobre os riscos associados ao consumo sem filtro dos conteúdos negativos das redes sociais. Na Ucrânia, o Parlamento ucraniano aprovou esta quarta-feira a nomeação de Yevgeny Kmara para chefiar o Ministério da Defesa. Estes são os títulos já desenvolver já a seguir no bloco informativo sob comando técnico de Robin Cusneau. O jornal começa agora. Começamos com a atualidade na África Lusófona. Na Guiné-Bissau, a Comissão Permanente do PAIGC, numa reunião em formato virtual nesta terça-feira, aprovou uma deliberação apelando ao boicote do referendo constitucional de 30 de agosto. Muniru Conté é o porta-voz do Partido Histórico Guineense. Ele denuncia uma tentativa de, à revelia da vontade popular e sem respeito pelas regras de um Estado de Direito Democrático, se legitimar uma nova lei fundamental.
2: Nós achamos que não vale a pena participar num processo em que os partidos políticos foram excluídos liminarmente e todo o processo de preparação do referendo, os partidos políticos não foram tidos nem achados. Além de nós termos constatado vícios e irregularidades, por exemplo, com a publicação de boletins oficiais com o mesmo número de publicação, tem possibilidades, por exemplo, de recursos. Tratando-se de um ato eleitoral, os mecanismos existentes em cascata para a reclamação junto das mesas foram eliminados através da exclusão dos partidos políticos, das entidades, da sociedade civil que podiam supostamente estar ali para fiscalizar todo o processo. Então, sendo um processo em que o Conselho Nacional de Transição, o governo e o próprio representante do Presidente da República de Transição são os únicos com o poder de fiscalização. Então, nós achamos que não podemos participar deste processo e apelamos ao boicote das nossas estruturas, tratando-se de um processo viciado, com irregularidades e que não tem qualquer legitimidade, acabando mesmo por ser um prolongamento do golpe de Estado que ocorreu no dia 26 de novembro de 2025.
0: Era Muniru Conté, porta-voz do PAIGC, entrevistado por Miguel Martins. Em Cabo Verde, o chefe de Estado alertou os jovens sobre os riscos associados ao consumo sem filtro dos conteúdos negativos das redes sociais. Mais pormenores com Odeir Santos, o nosso correspondente.
3: O Presidente da República, convidado pela Igreja de Jesus Cristo dos Santos dos Últimos Dias para falar aos jovens dos 14 aos 18 anos de idade no encontro FSY para Força dos Jovens, que junta na Cidade da Praia mais de 440 jovens e líderes, José Maria Neves alertou os jovens para os riscos do imediatismo, da desinformação e do isolamento associados às redes sociais.
4: As redes sociais criam-nos expectativas em relação ao futuro, criam-nos um mundo imaginário, criam-nos muito mais ansiedade quanto ao futuro, ficamos muito mais excitados e no fim do dia temos a rigorosa sensação de que não aprendemos nada. Tivemos acesso a muitas informações, boas e más, mas mais do que boas. Tivemos acesso a muitas desinformações e no fim do dia ficamos com uma grande sensação de vazio.
3: O chefe de Estado cabo-verdiano afirmou que a sabedoria exige tempo, paciência e estudo. Não podendo ser adquirida no dia seguinte, defendeu a importância da igreja, da escola, da família, para aprender valores como trabalho, honestidade, solidariedade, respeito e educação.
4: Encontros dessa natureza é uma boa oportunidade para conversarmos com o outro, para entendermos o outro, para aprendermos a ter paciência.
3: José Maria Neves, na sessão da Cidade da Praia, do FSY, para Força dos Jovens, promovida pela Igreja de Jesus Cristo dos Santos dos Últimos Dias e que decorre até o próximo sábado, 22 de agosto, no campus da UNICV. De Cabo Verde para RFI, Odair Santos.
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0: Prosseguimos com a atualidade internacional. Em Timor-Leste decorreu hoje, na capital, a reunião de chefes da diplomacia dos países da Cplp, Comunidade dos Países de Língua Portuguesa. Na abertura do evento, Xanana Guzmão, primeiro-ministro timorense, no ano em que a comunidade lusófona assinala 30 anos de existência, Xanana Guzmão apelou a uma maior ousadia da parte da organização.
5: Decorridas 3 décadas da fundação da nossa comunidade, proponho que sejamos mais ousados e que assumamos com maior firmeza o compromisso de ir mais longe na concretização dos objetivos que definimos em conjunto. Temos de encontrar soluções para ultrapassar os desafios que se colocam aos nossos países, agindo como a verdadeira família que ambicionamos ser. Refiro-me não apenas às assimetrias socioeconómicas nos e entre os nossos Estados-membros, mas também ao caminho que ainda temos de percorrer para uma maior integração económica e comercial, maior otimização dos recursos financeiros e humanos disponíveis e maior credibilidade e estabilidade das instituições.
0: Na Ucrânia, o Parlamento ucraniano aprovou esta quarta-feira a nomeação de Yevgeny Kmar para chefiar o Ministério da Defesa. Já o antigo ministro, o popular Mykhailo Fedorov, que foi demitido em julho, apelou na terça-feira à restauração de um processo democrático. Mais detalhes com Matheus Santa Rita.
6: Os deputados ucranianos aprovaram, esta quarta-feira, a nomeação do novo ministro da Defesa do país, Yevgeny Kmara, 1 mês após a demissão do seu popular antecessor, Mykhailo Fedorov, demissão esta que gerou semanas de protestos. Kmara é um funcionário de carreira dos serviços secretos amplamente respeitado e tem estado envolvido na luta contra as forças russas desde 2014. Esta confirmação acontece 1 dia depois do seu antecessor ter apelado num vídeo publicado no YouTube à abertura de um caminho para eleições no país. A Ucrânia encontra-se sob uma lei marcial desde o início da invasão de larga escala pela Rússia, em fevereiro de 2022, o que proíbe a realização de eleições. Mykhailo Fedorov, que segundo as sondagens é um dos políticos mais populares do país, reconheceu obstáculos à realização de uma eleição durante a guerra, mas disse que a complexidade não significa impossibilidade. A este turbilhão político juntam-se ainda casos de corrupção. O presidente Zelensky demitiu hoje. Irina Mundra, a vice-chefe do seu gabinete, teria sido alvo de uma investigação por corrupção. O Gabinete Nacional Anticorrupção, sem nomear Mundra, tinha anunciado que estava a realizar buscas nas residências de um alto funcionário do gabinete do presidente.
0: Uma nota cultural: a batida é um género musical ainda relativamente pouco conhecido, mas começa a fazer vibrar clubes e palcos alternativos de várias capitais europeias. Nasceu na Quinta do Mocho, arredores de Lisboa, nos anos 2000, vai buscar inspiração aos ritmos africanos, nomeadamente ao Kuduro de Angola, com percussões metálicas e ritmos que desafiam os códigos da música eletrónica. Um dos pioneiros da batida é o DJ Mar Fox, de origem são-tomense, vive na Quinta do Mocho e conta como no início dos anos 2000 foram criando pouco a pouco este novo som.
7: Uma das coisas boas é o facto de pessoas da Guiné, de Cabo Verde, de Angola, de Moçambique, eu, Marfox, sou de São Tomé, nós construirmos esse som. Então tem muito a ver com isso, com a experimentação, e isso é que deu o groove certo à nossa música. Mesmo aqui em Lisboa, nós ainda temos algumas resistências e em circuitos mais conservadores. Não me posso queixar de todo, a coisa está muito melhor do que estava há 10, 15 anos atrás, mas ainda há muito a fazer, há muito a trilhar, há muito a construir. Acho que ainda há um trabalho profundo, tanto meu como dos meus colegas, de partirmos pedra, né? Dar-nos a conhecer. Então acho que estamos no bom caminho e acho que vem um futuro brilhante para a batida. Eu já toquei em Luanda, Angola, já toquei na Cidade da Praia, em Cabo Verde, já toquei em Nairobi, no Quênia, já toquei no Uganda. Então acho que é cada vez mais a batida também olhar para o sul global. Eu acho que é importante nós conseguirmos cada vez mais e linkarmos com o sul, com o hemisfério sul, e levar o som da batida para esses sítios.
0: Era o DJ Mar Fox, entrevistado por Eva Massi. Para fechar no desporto, a Federação Cabo-Verdiana de Futebol anunciou esta quarta-feira o nome do novo selecionador dos Tubarões Azuis, Humberto Bettencourt. Humberto Bettencourt sucede a Bubista, que deixou o cargo após ter levado a Seleção Cabo-Verdiana à sua primeira participação num campeonato do mundo. Chegamos assim ao fim deste jornal.
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0: Bem-vindos à segunda parte da nossa emissão. Nos próximos 20 minutos, propomos o magazine Convidado, bem como o magazine Artes. Mas fica desde já com a convidada de Karina Branco.
9: Convidada.
10: Foi há 5 anos, a 15 de agosto de 2021, que os Talibã voltaram ao poder no Afeganistão. Punham fim a 20 anos de república e reinstauravam um emirado gerido por homens com barba, com o Corão numa mão, uma Kalashnikov na outra, e a condenarem as mulheres a ficarem escondidas. Os direitos das mulheres foram completamente suprimidos, o Ministério dos Assuntos das Mulheres foi abolido e substituído pelo Ministério da Propagação da Virtude e Prevenção do Vício. As mulheres começaram a desaparecer das instituições públicas, das escolas e dos locais de trabalho. Mas ainda há quem consiga resistir e lutar.
11: À 2 horas de Cabul, em Afeganistão, dans l'un des villages les plus pauvres du pays sous contrôle taliban, se trouve l'une des rares cliniques qui accueille encore des femmes. Documenter leur quotidien é devenu presque impossible.
10: A jornalista Melanie Nunes foi à procura delas e deu-lhes voz no documentário Afeganistão, les soignantes de l'ombre, Afeganistão, as cuidadoras na sombra, realizado para o canal televisivo franco-alemão Arte e que pode também ser visto online. Melanie Nunes começa por nos falar sobre o tema que atravessa o seu documentário.
12: Então o tema é sobre médicos, mulheres que cuidam as outras mulheres em Afeganistão e em Cabul. Então eu fui lá no mês de maio para poder encontrar estas mulheres que trabalham com muita resistência para continuar a cuidar das mulheres no Afeganistão, porque só as mulheres podem cuidar as mulheres no Afeganistão. É uma regra dos talibãs. Então era muito importante para mim de ver também este vínculo entre o mundo exterior para as mulheres e estes médicos.
10: Como é que são as condições destas mulheres? Elas podem ainda exercer a medicina? Elas podem ser médicas?
12: Elas podem exercer, mas é muito complicado, depende das províncias, porque há províncias onde não é possível fazer o seu trabalho. Em Cabul é possível, mas com muitas regras. É dizer que elas não possam ir e vir como elas querem, têm que tomar, por exemplo, um bus privado para ir no hospital. Às vezes há controles da polícia dos talibãs e pode ser muito perigoso para ir trabalhar. Cada dia é uma resistência, um coragem para ir até os hospitais, no gabinete de medicina.
10: Desde que os talibãs chegaram ao poder há precisamente 5 anos, as meninas deixaram de poder ir à escola e, nomeadamente, aquelas que estavam quase a acabar medicina, de repente não puderam acabar o curso?
12: Sim, exato, é exatamente isto. É dizer que há as várias pessoas, várias mulheres que tentaram fazer cursos de médico e ao fim não era possível acabar o curso. Hoje em dia não é possível para os estudantes de fazer o cursos de medicina. Elas não podem fazer o seu trabalho, ter o diploma. Então, hoje em dia ela não pode trabalhar. Então, a única forma para ela de continuar é só tentar ter cursos de maneira informal. Não sei se é
10: informal ou clandestina?
12: É clandestina, dizer como a outra médica, que ela faz o curso para os estudantes que não têm o diploma.
10: Para as estudantes mulheres, e portanto, e se elas forem apanhadas, arriscam-se a quê?
12: Em vários sítios no Afeganistão, há uma regra, mas há muitas coisas que passam contra a regra, mas é assim, é dizer que os talibãs têm a obrigação de cuidar as mulheres para ter meninos, é uma geração que vem, mas de outra forma ela não deixa as mulheres ir na escola. Então é uma contradição, mas também uma tolerância, mais ou menos, para as mulheres que tentam aprender assim de maneira muito informal. Mas não, ela não vai ter um diploma no final. Elas são benevolas, em fato.
13: Portanto, voluntárias.
12: Sim, sim.
13: Se as mulheres que fazem medicina, enfermeiras, não podem continuar os estudos, quem é que vai tomar conta, nomeadamente, das mulheres grávidas? Quem é que o vai fazer no futuro? Estamos a condenar as futuras gerações de afegãs e afegãs?
12: Sim, exatamente. É a pergunta e não há lá possibilidade para ela. É dizer que agora, hoje em dia, não sabemos quem vai cuidar dessas mulheres. É a contradição dos talibãs. É dizer que não há lá ninguém para cuidar destas mulheres. E é dizer que há muitas mulheres que hoje em dia morrem.
13: Nos partos?
12: Quando, sim. É dizer que não... Por exemplo, quando elas têm meninos e quando correm na maternidade, as mulheres morrem, desaparecem. E não há lá ninguém para cuidar dela. Tem quase 3 mil centros de saúde que já fechou. Então, é dizer que estas mulheres que não têm médicos não têm outra opção.
13: Ou seja, elas têm os bebés em casa.
12: Sim, exato. E há mais riscos, e então é dizer que as mulheres podem morrer. E elas morrem.
13: E os bebés também têm esse risco, obviamente.
12: Exato. E há muitos riscos. O Afeganistão é um dos países onde as mulheres morrem mais quando elas têm bebês.
13: E como é que as mulheres que conheceu, com quem conviveu enquanto fez o documentário, como é que elas estão psicologicamente?
12: Há muita tristeza, cada uma tem um problema psicológico, porque dizer que elas são numa sorte de prisão e ela não pode sair daqui, então não há mais opção ou possibilidades para ela para ficar numa melhor saúde mental. Então há outras mulheres que tentam ajudar dar a elas, mas é muito complicado. Eu vi muitas mulheres que queriam

0: Há uma que diz: somos como velas quase consumidas, só resta uma pequena chama, somos a parte da vela que ainda arde, mas quanto tempo ainda?
1: Exato. Acho que também é uma forma de resistência, mas elas sabem que isto não pode ficar muito mais tempo. E as mulheres que trabalham hoje em dia pode ser a última. E então o futuro em Afeganistão é muito negro, não há lá mais opção para elas, mais luz.
0: Mesmo assim, elas continuam a resistir.
1: Exato, exato. E é muito importante falar das suas condições de vida, de trabalho, para que as pessoas no mundo inteiro saibam o que passa em Afeganistão. Também para que as políticas possam fazer uma coisa para ela e ter um país de acolho, como em França.
0: Ouvimos Melanie Nunes, a jornalista de origem portuguesa, autora do documentário Afeganistão, les soignantes de l'ombre, Afeganistão, as cuidadoras na sombra, sobre as mulheres que resistem ao regime dos talibã.
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1: Prosseguimos a nossa emissão com o Magazine Artes, da autoria de Eva Massi.
2: Batida, um género musical recente que já começa a fazer vibrar os clubes e as cenas alternativas de várias capitais europeias. Nasceu nos subúrbios de Lisboa, nos anos 2000, criada por artistas da diáspora africana. Batida é ritmo, é pulsação, é cadência, é o bater do coração transformado em música. 140 BPM, ou batidas por minuto. Como o kuduro de Angola, rápido, enérgico. A batida mexe com as regras da música eletrónica.
3: A batida para mim é tudo.
2: DJ Marfox, um dos pioneiros da batida.
3: É vida, é ar, é sol, é lua, é noite, é dia. Batida para mim é uma continuação da minha personalidade.
2: É na Quinta do Mocho, norte de Lisboa, que tudo começa, em 2004-2005, nomeadamente com a compilação DJs do Gueto, volume 1, produzida pelos DJs Marfox, Pausas e Fofuxo. É considerada uma das primeiras edições de batida.
3: Entre 2001 e 2004, a coisa vai-se construindo. Primeiro com o DJ Nervoso, depois eu também entro em cena com os DJs do Gueto, e depois isto expande para todos os guetos de Lisboa e torna-se uma febre.
2: As raízes são múltiplas, com um destaque para o kuduro angolano, mas também outros ritmos africanos, todos misturados com sons eletrónicos.
3: A batida é inspirada essencialmente no kuduro, ou seja, a base da batida é o kuduro. Só que nós tínhamos muita dificuldade em ter kuduristas, né? Éramos muitos produtores, poucos kuduristas, não é? Então a coisa foi-se fortalecendo cada vez mais no beat, na identidade do beat, do som e da construção mais melódica e mais a maneira como nós olhamos a melodia é diferente de como olham em Luanda. Nós fomos sempre atrás de uma fusão entre o kuduro e o techno, e como não tínhamos um nome para dar, as pessoas foram falando batida, batucada, ficou batida, batida, depois batida de Lisboa.
2: Para realizar os sons, recorriam a um programa de produção musical no computador, o Fruity Loops. Não era preciso muito equipamento, um computador, alguns samples e muita experimentação.
3: Era o Fruity Loops 3, depois passou para o 4, hoje já vai na versão 26, se não estou em erro. Mas foi assim, coisas muito simples, em que nós tentávamos construir. Então, também como não tínhamos

0: os projetos, né? Tínhamos o som, mas não tínhamos ideia como era feito um kuduro. Eu acho que também nessa experimentação é que deu assim um certo groove, um certo swing, um certo encanto a nós tentarmos fazer os beats e tentar replicar o que era feito em Angola, mas não conseguíamos. Então criávamos coisas novas e isso, né? Experimentávamos em pista nas festas aqui na Quinta do Mocho.
1: Olá, meu nome é Ivanilson Miguel Martins, mais conhecido por DJ Licox, tenho 27 anos.
2: Em 2004, quando se ouvem os primeiros sons da batida, na Quinta do Mocho, nos arredores de Lisboa, o DJ Licox ainda é um miúdo. Na altura, dança e descobre este novo som na escola através dos mais velhos.
1: Eu conheci a batida através de amigos meus da escola que apresentaram-me esse estilo musical. Os mais velhos, né, a gente chamava eles os mais velhos, tinham mais knowledge que nós, os youngins, na altura. Eles surgiam nas escolas. Eu no quinto ano, eles já no décimo primeiro, décimo segundo ano, eles surgiam nas escolas com aqueles Nokia Express Music na altura e tal. E aí metiam esse subgênero. E o que é engraçado é que nessa altura a wave era mais ser dançarino, né? A gente dançava com o duro, ou seja, eu conheço esse estilo porque antigamente eu dançava antes de ser producer e DJ, dançava com o duro. Então era mais por aí, a gente juntava-se, né? A nossa comunidade do Palop nas escolas, fazíamos assim rodinhas de dança e ficávamos só a meter kuduros, mas depois veio essa wave da batida, um pouco mais agressivo do que aquele kuduro que a gente estava habituado a ouvir nas cassetes, né, em casa dos nossos pais.
2: Quando se fala de batida, fala-se muito em kuduro. Para percebermos o que a batida vai buscar ao kuduro de Angola, podemos ouvir uma faixa do Puto Coça, kudurista angolano.
3: Puto Coça!

0: Então, e agora, como definir a batida? DJ Lee Cox.
1: A batida, o que é a batida? A batida é um subgénero afro, mas com elementos eletrónicos que provém dos subúrbios de Lisboa. Ou seja, a gente começou a pegar elementos do Kuduro Underground, né? E a gente começou a blending com certos elementos, toques assim eletrónicos, né? Do techno e da música eletrónica, né? Que dançava-se aqui na Europa e tudo mais. E a gente começou a chamar aquilo Kuduro da Tuga. Que no final do dia, querendo ou não, a batida é um bebê do Kuduro, né? E a gente começou a chamar aquilo Kuduro da Tuga porque é muito diferente. Tu vais dançar o nosso Kuduro, que é o Kuduro Tuga. Em Angola, eles vão dizer, mano, esse gajo, tipo, tá a dar aqui uns toques que eu não estou a perceber muito bem que toques são esses, sabe? Entendeu? Então, a gente conseguiu, tipo, criar não só esse subgênero, né? Mas uma nova dança, basicamente. Mas tudo com base de Angola, já.
0: Mas a batida não vem só do Kuduro, até porque os seus criadores são filhos da diáspora de todos os palopes. Guiné-Bissau, Cabo Verde, São Tomé, Moçambique. DJ Mar Fox.
2: Uma das coisas boas que acabam por ter e acabou por ter influência na construção dos nossos sons é o facto de pessoas da Guiné, de Cabo Verde, de Angola, de Moçambique, eu, Mar Fox, sou de São Tomé, nós construirmos esse som. Um dos pioneiros da batida, que é o DJ Nervoso, é de São Tomé, não é? E eu também. Então tem muito a ver com isso, com a experimentação, e isso é que deu o groove certo à nossa música.
0: Em 2011 surge em Lisboa a Príncipe Discos, editora independente. Nasceu para dar voz a uma música que já fervilhava nos subúrbios da cidade. Uma música eletrónica criada em grande parte por artistas afrodescendentes que misturava kuduro, batida, funaná e outros ritmos africanos. Com artistas como DJ Mar Fox, Nidia, Niga Fox, DJ Firmeza, a editora acabou por levar estes sons muito para lá de Lisboa, até aos clubes de todo o mundo. Hoje, os seus DJs tocam em Paris, Londres, Berlim, Viena, Roterdão, mas ainda assim, a batida continua relativamente discreta.
2: É uma luta, não é? Mesmo aqui em Lisboa, nós ainda temos algumas resistências em circuitos mais conservadores. Não me posso queixar de todo, a coisa está muito melhor do que estava há 10, 15 anos atrás, mas ainda há muito a fazer, há muito a trilhar, há muito a construir. Acho que ainda é um trabalho profundo, tanto meu como dos meus colegas, de partirmos pedra, né? Dar-nos a conhecer. Então acho que estamos no bom caminho e acho que vem um futuro brilhante para a batida. Eu já toquei em Luanda, Angola, já toquei na Cidade da Praia, em Cabo Verde, já toquei em Nairobi, no Quênia, já toquei no Uganda, ou seja, a primeira edição do festival Niga Niga Festival, eu era um dos cabeça de cartazes. Então acho que é cada vez mais a batida também olhar para o sul global. Eu acho que é importante nós conseguirmos cada vez mais e linkarmos com o sul, com o hemisfério sul, e levar o som da batida para esses sítios.
0: Para quem está em Lisboa, a próxima festa é no Duro de Matar, dia 22 de agosto. Em setembro, o DJ Lee Cox estará nos Países Baixos, dia 4. No dia 26 do mesmo mês, DJ Mar Fox vai tocar no Canadá. Estas são só algumas das datas que pode consultar no site da Príncipe Discos, tal como o resto das músicas. Boa escuta!
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0: 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São 18 horas em Paris.
1: Marco Martins.
0: A marcar a atualidade desta quarta-feira, 19 de agosto, na Guiné-Bissau, a Comissão Permanente do PEGC, numa reunião em formato virtual nesta terça-feira, aprovou uma deliberação apelando ao boicote do referendo constitucional de 30 de agosto. Em Cabo Verde, o chefe de Estado alertou os jovens sobre os riscos associados ao consumo sem filtro dos conteúdos negativos das redes sociais. Na Ucrânia, o Parlamento ucraniano aprovou esta quarta-feira a nomeação de Yevgeny Kmara para chefiar o Ministério da Defesa. Estes outros títulos já desenvolvei já a seguir no bloco informativo sob comando técnico de Robin Cusneau. O jornal começa agora. Começamos com a atualidade na África Lusófona. Na Guiné-Bissau, a Comissão Permanente do PEIGC, numa reunião em formato virtual nesta terça-feira, aprovou uma deliberação apelando ao boicote do referendo constitucional de 30 de agosto. Muniro Conté é o porta-voz do Partido Histórico Guinense. Ele denuncia uma tentativa de, à revelia da vontade popular e sem respeito pelas regras de um Estado de Direito Democrático, se legitimar uma nova lei fundamental.
2: Nós achamos que não vale a pena participar num processo em que os partidos políticos foram excluídos liminarmente e todo o processo de preparação do referendo, os partidos políticos não foram tidos nem achados. E, além de nós termos constatado vícios e irregularidades, por exemplo, com a publicação de boletins oficiais com o mesmo número de publicação, tem possibilidades, por exemplo, de recursos. Tratando-se de um ato eleitoral, os mecanismos existentes em cascata para reclamação junto das mesas foram eliminados através da exclusão dos partidos políticos, das entidades, da sociedade civil que podiam supostamente estar ali para fiscalizar todo o processo. Então, sendo um processo em que o Conselho Nacional de Transição, o governo e o próprio representante do Presidente da República de Transição são os únicos com o poder de fiscalização, então nós achamos que não podemos participar deste processo e apelamos ao boicote das nossas estruturas, tratando-se de um processo viciado, com irregularidades e que não tem qualquer legitimidade, acabando mesmo por ser um prolongamento do golpe de Estado que ocorreu no dia 26 de novembro de 2025.
0: Era Muniro Conté, porta-voz do PEIGC, entrevistado por Miguel Martins. Em Cabo Verde, o chefe de Estado alertou os jovens sobre os riscos associados ao consumo sem filtro dos conteúdos negativos das redes sociais. Mais pormenores com Odeir Santos, o nosso correspondente.
3: O Presidente da República, convidado pela Igreja de Jesus Cristo dos Santos dos Últimos Dias para falar aos jovens dos 14 aos 18 anos de idade no encontro FSY para Força dos Jovens, que junta na Cidade da Praia mais de 440 jovens e líderes, José Maria Neves alertou os jovens para os riscos do imediatismo, da desinformação e do isolamento associados às redes sociais.
4: As redes sociais criam-nos expectativas em relação ao futuro, criam-nos um mundo imaginário, criam-nos muito mais ansiedade quanto ao futuro, ficamos muito mais excitados e no fim do dia temos a rigorosa sensação de que não aprendemos nada. Tivemos acesso a muitas informações, boas e más, mas mais do que boas. Tivemos acesso a muitas desinformações e, no fim do dia, ficamos com uma grande sensação de vazio.
3: O chefe de Estado cabo-verdiano afirmou que a sabedoria exige tempo, paciência e estudo. Não podendo ser adquirida no dia seguinte, defendeu a importância da igreja, da escola, da família, para aprender valores como trabalho, honestidade, solidariedade, respeito e educação.
4: Encontros dessa natureza é uma boa oportunidade para conversarmos com o outro, para entendermos o outro, para aprendermos a ter paciência.
3: José Maria Neves, na sessão da Cidade da Praia, do FSY, para Força dos Jovens, promovida pela Igreja de Jesus Cristo dos Santos dos Últimos Dias e que decorre até o próximo sábado, 22 de agosto, no campus da UNICV. De Cabo Verde, para RFI, Odair Santos.
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0: Prosseguimos com a atualidade internacional. Em Timor-Leste decorreu hoje, na capital, a reunião de chefes da diplomacia dos países da Cplp, Comunidade dos Países de Língua Portuguesa. Na abertura do evento, Xanana Gusmão, primeiro-ministro timorense, no ano em que a comunidade lusófona assinala 30 anos de existência, Xanana Gusmão apelou a uma maior ousadia da parte da organização.
5: Decorridas 3 décadas da fundação da nossa comunidade, proponho que sejamos mais ousados e que assumamos com maior firmeza os compromissos de ir mais longe na concretização dos objetivos que definimos em conjunto. Temos de encontrar soluções para ultrapassar os desafios que se colocam aos nossos países, agindo como a verdadeira família que ambicionamos ser. Refiro-me não apenas às assimetrias socioeconómicas nos e entre os nossos Estados-membros, mas também ao caminho que ainda temos de percorrer para uma maior integração económica e comercial, maior otimização dos recursos financeiros e humanos disponíveis, e maior credibilidade e estabilidade das instituições.
0: Na Ucrânia, o Parlamento ucraniano aprovou esta quarta-feira a nomeação de Yevgeny Kmar para chefiar o Ministério da Defesa. Já o antigo ministro, o popular Mikhailo Fedorov, que foi demitido em julho, apelou na terça-feira à restauração de um processo democrático. Mais detalhes com Mateus Santa Rita.
6: Os deputados ucranianos aprovaram, esta quarta-feira, a nomeação do novo ministro da Defesa do país, Yevgeny Kmar, um mês após a demissão do seu popular antecessor, Mikhailo Fedorov, demissão esta que gerou semanas de protestos. Kmar é um funcionário de carreira dos serviços secretos amplamente respeitado e tem estado envolvido na luta contra as forças russas desde 2014. Esta confirmação acontece um dia depois do seu antecessor ter apelado num vídeo publicado no YouTube à abertura de um caminho para eleições no país. A Ucrânia encontra-se sob uma lei marcial desde o início da invasão de larga escala pela Rússia, em fevereiro de 2022, o que proíbe a realização de eleições. Mikhailo Fedorov, que segundo as sondagens é um dos políticos mais populares do país, reconheceu obstáculos à realização de uma eleição durante a guerra, mas disse que a complexidade não significa impossibilidade. A este turbilhão político juntam-se ainda casos de corrupção. O presidente Zelensky demitiu hoje. Irina Mundra, a vice-chefe do seu gabinete, teria sido alvo de uma investigação por corrupção. O Gabinete Nacional Anticorrupção, sem nomear Mundra, tinha anunciado que estava a realizar buscas nas residências de um alto funcionário do gabinete do presidente.
0: Uma nota cultural: a batida é um género musical ainda relativamente pouco conhecido, mas começa a fazer vibrar clubes e palcos alternativos de várias capitais europeias. Nasceu na Quinta do Mocho, arredores de Lisboa, nos anos 2000. Vai buscar inspiração aos ritmos africanos, nomeadamente ao Kuduro de Angola, com percussões metálicas e ritmos que desafiam os códigos da música eletrónica. Um dos pioneiros da batida é o DJ Mar Fox, de origem são-tomense. Vive na Quinta do Mocho e conta como no início dos anos 2000 foram criando pouco a pouco este novo som.
7: Uma das coisas boas é o facto de pessoas da Guiné, de Cabo Verde, de Angola, de Moçambique, eu, Mar Fox, sou de São Tomé, nós construirmos esse som. Então tem muito a ver com isso, com a experimentação, e isso é que deu o groove certo à nossa música. Mesmo aqui em Lisboa nós ainda temos algumas resistências e em circuitos mais conservadores. Não me posso queixar de todo, a coisa está muito melhor do que estava há 10, 15 anos atrás, mas ainda há muito a fazer, há muito a trilhar, há muito a construir. Acho que ainda há um trabalho profundo, tanto meu como dos meus colegas, de partirmos pedra, né, dar-nos a conhecer. Então acho que estamos no bom caminho e acho que vem um futuro brilhante para a batida. Eu já toquei em Luanda, Angola, já toquei na Cidade da Praia, em Cabo Verde, já toquei em Nairobi, no Quênia, já toquei no Uganda. Então acho que é cada vez mais a batida também olhar para o sul global. Eu acho que é importante nós conseguirmos cada vez mais e linkarmos com o sul, com o hemisfério sul, e levar o som da batida para esses sítios.
0: Era o DJ Mar Fox, entrevistado por Eva Massi. Para fechar no desporto, a Federação Cabo-Verdiana de Futebol anunciou esta quarta-feira o nome do novo selecionador dos Tubarões Azuis, Humberto Bettencourt. Humberto Bettencourt sucede a Bubista, que deixou o cargo após ter levado a Seleção Cabo-Verdiana à sua primeira participação num campeonato do mundo. Chegamos assim ao fim deste jornal.
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0: Bem-vindos à segunda parte da nossa emissão. Nos próximos 20 minutos, propomos o magazine Convidado, bem como o magazine Artes. Mas fique desde já com a convidada de Karina Branco.
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9: Foi há 5 anos, a 15 de agosto de 2021, que os Talibã voltaram ao poder no Afeganistão. Punham fim a 20 anos de república e reinstauravam um emirado gerido por homens com barba, com o Corão numa mão, uma Kalashnikov na outra, e a condenarem as mulheres a ficarem escondidas. Os direitos das mulheres foram completamente suprimidos, o Ministério dos Assuntos das Mulheres foi abolido e substituído pelo Ministério da Propagação da Virtude e Prevenção do Vício. As mulheres começaram a desaparecer das instituições públicas, das escolas e dos locais de trabalho. Mas ainda há quem consiga resistir e lutar.
10: À 2 horas de Cabul, em Afeganistão, dans l'un des villages les plus pauvres du pays sous contrôle taliban, se trouve l'une des rares cliniques qui accueille encore des femmes. Documenter leur quotidien é devenu presque impossível.
9: A jornalista Melanie Nunes foi à procura delas e deu-lhes voz no documentário Afeganistão, les soignantes de l'ombre, Afeganistão, as cuidadoras na sombra, realizado para o canal televisivo franco-alemão Arte e que pode também ser visto online. Melanie Nunes começa por nos falar sobre o tema que atravessa o seu documentário.
11: Então, o tema é sobre médicos, mulheres que cuidam as outras mulheres em Afeganistão e em Cabul. Então, eu fui lá no mês de maio para poder encontrar estas mulheres que trabalham com muita resistência para continuar a cuidar das mulheres no Afeganistão, porque só as mulheres podem cuidar as mulheres no Afeganistão. É uma regra dos talibãs. Então, era muito importante para mim de ver também este vínculo entre o mundo exterior para as mulheres e estes médicos.
9: Como é que são as condições destas mulheres? Elas podem ainda exercer a medicina? Elas podem ser médicas?
11: Elas podem exercer, mas é muito complicado. Depende das províncias, porque há províncias onde não é possível fazer o seu trabalho. Em Cabul é possível, mas com muitas regras. É dizer que elas não possam ir e vir como elas querem. Têm que tomar, por exemplo, um bus privado para ir no hospital. Às vezes há controles da polícia, dos talibãs, e pode ser muito perigoso para ir trabalhar. Cada dia é uma resistência, um coragem para ir até os hospitais, no gabinete de medicina.
9: Desde que os talibãs chegaram ao poder há precisamente 5 anos, as meninas deixaram de poder ir à escola e, nomeadamente, aquelas que estavam quase a acabar medicina, de repente não puderam acabar o curso?
11: Sim, exato, é exatamente isto. É dizer que há várias pessoas, várias mulheres que tentaram fazer cursos de médico e ao fim não era possível acabar o curso. Hoje em dia não é possível para os estudantes de fazer o cursos de medicina. Elas não podem fazer o seu trabalho, ter o diploma. Então, hoje em dia ela não pode trabalhar. Então, a única forma para ela de continuar é só tentar ter cursos de maneira informal. Não sei se é
9: informal ou clandestina?
11: É clandestina, dizer como a outra médica, que ela faz o curso para os estudantes que não têm o diploma.
9: Para as estudantes mulheres. E, portanto, elas forem apanhadas, arriscam-se a quê?
11: Em vários sítios no Afeganistão, há uma regra, mas há muitas coisas que passam contra a regra, mas é assim, é dizer que os talibãs têm a obrigação de cuidar as mulheres para ter meninos. É uma geração geração que vem, mas de outra forma, ela não deixa as mulheres ir na escola. Então, é uma contradição, mas também uma tolerância, mais ou menos, para as mulheres que tentam aprender assim, de maneira muito informal. Mas não, ela não vai ter um diploma, no final. Elas são benevolas, em fait.
12: Portanto, voluntárias. Se as mulheres que fazem medicina, enfermeiras, não podem continuar os estudos, quem é que vai tomar conta, nomeadamente, das mulheres grávidas? Quem é que o vai fazer no futuro? Estamos a condenar as futuras gerações de afegãs e afegãs?
11: Sim, exatamente. É a pergunta e não há lá possibilidade para ela. É dizer que agora, hoje em dia, não sabemos quem vai cuidar dessas mulheres. É a contradição dos talibãs. É dizer que não há lá ninguém para cuidar destas mulheres. E é dizer que há muitas mulheres que hoje em dia morrem.
12: Nos partos?
11: Quando, sim. É dizer que não... Por exemplo, quando elas têm meninos e quando correm na maternidade, as mulheres morrem, desaparecem. E não há lá ninguém para cuidar dela. Tem quase 3 mil centros de saúde que já fechou. Então, é dizer que estas mulheres que não têm médicos não têm outra opção.
12: Ou seja, elas têm os bebés em casa.
11: Sim, exato. E há mais riscos e então é dizer que as mulheres podem morrer. E elas morrem.
12: E os bebés também têm esse risco, obviamente.
11: Exato. E há muitos riscos. O Afeganistão é um dos países onde as mulheres morrem mais quando elas têm bebés.
12: E como é que as mulheres que conheceu, com quem conviveu enquanto fez o documentário, como é que elas estão psicologicamente?
11: Há muita tristeza, cada uma tem um problema psicológico, porque dizer que elas são numa sorte de prisão e ela não pode sair daqui, então não há mais opção ou possibilidades para ela para ficar numa melhor saúde mental. Então há outras mulheres que tentam ajudar a elas, mas é muito complicado. Eu vi muitas mulheres que queriam só desaparecer, não faz parte mais desta vida. E foi muito triste de ver isso e a brutalidade do regime.
12: E mesmo assim, governo. Elas tiveram coragem de serem filmadas e de mostrar o rosto sem que o rosto fosse tapado?
11: Sim, porque para ela era muito importante que uma televisão francesa da Europa possa fazer este reportagem para falar da condição das mulheres, para também ter uma mensagem muito forte para o mundo inteiro, para dizer que as mulheres afeganas têm que ser... nos médios de comunicação, na televisão, na rádio.
12: Tem que ter voz.
11: Sim, exato. De ter uma voz, porque no seu próprio país não há mais opção para elas. Não há uma possibilidade de ter uma vida melhor. Então, a única coisa que ela pode fazer é falar. Falar para o mundo inteiro.
12: E arriscam-se a represálias pelo facto de estarem a falar sobre isso, não é?
11: Sim, claro. O risco é muito grande. Elas podem ficar em prisão durante muito tempo para falar, porque é quase... não é proibido, mas mais ou menos pode ser. Mas, então era muito importante para mim de falar com elas das condições do reportagem, das entrevistas, para que elas sabes bem o risco que
12: o
11: havia.
12: Risco.
11: Exato.
12: E a dada altura no documentário há uma que diz: somos como velas quase consumidas, só resta uma pequena chama. Somos a parte da vela que ainda arde, mas quanto tempo ainda?
11: Exato. Acho que também é uma forma de resistência, mas elas sabem que isto não pode ficar muito mais tempo. E as mulheres que trabalham hoje em dia pode ser a última. E então o futuro no Afeganistão é muito negro, não há lá mais opção para elas, mais luz.
12: Mesmo assim elas continuam a resistir.
11: Exato. E é muito importante falar das suas condições de vida, de trabalho, para que as pessoas no mundo inteiro saibam o que passa no Afeganistão. Também para que as políticas possam fazer uma coisa para ela e ter um país de acolho, como em França.
12: Ouvimos Melanie Nunes, a jornalista de origem portuguesa, autora do documentário Afeganistão, les soignantes de l'ombre, Afeganistão, as cuidadoras na sombra, sobre as mulheres que resistem ao regime dos talibãs.
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1: Prosseguimos a nossa emissão com o magazine Artes, da autoria de Eva Massi.
2: Batida, um género musical recente que já começa a fazer vibrar os clubes e as cenas alternativas de várias capitais europeias. Nasceu nos subúrbios de Lisboa, nos anos 2000, criada por artistas da diáspora africana. Batida é ritmo, é pulsação, é cadência, é o bater do coração transformado em música. 140 BPM, ou batidas por minuto. Como o kuduro de Angola, rápido, enérgico. A batida mexe com as regras da música eletrónica.
3: A batida para mim é tudo.
2: DJ Marfox, um dos pioneiros da batida.
3: É vida, é ar, é sol, é lua, é noite, é dia. Batida para mim é uma continuação da minha personalidade.
2: É na Quinta do Mocho, norte de Lisboa, que tudo começa, em 2004-2005, nomeadamente com a compilação DJs do Gueto, volume 1, produzida pelos DJs Marfox, Pausas e Fofuxo. É considerada uma das primeiras edições de batida.
3: Entre 2001 e 2004, a coisa vai-se construindo. Primeiro com o DJ Nervoso, depois eu também entro em cena com os DJs do Gueto, e depois isto expande para todos os guetos de Lisboa e torna-se uma febre.
2: As raízes são múltiplas, com um destaque para o kuduro angolano, mas também outros ritmos africanos, todos misturados com sons eletrónicos.
3: A batida é inspirada essencialmente no kuduro, ou seja, a base da batida é o kuduro. Só que nós tínhamos muita dificuldade em ter kuduristas, né? Éramos muitos produtores, poucos kuduristas, não é? Então a coisa foi se fortalecendo cada vez mais no beat, na identidade do beat, do som e da construção mais melódica e mais a maneira como nós olhamos para a melodia, diferente de como olham em Luanda. Nós fomos sempre atrás de uma fusão entre o kuduro e o techno, e como não tínhamos um nome para dar, as pessoas foram falando batida, batucada, ficou batida, batida, depois batida de Lisboa.
2: Para realizar os sons, recorriam a um programa de produção musical no computador, o Fruity Loops. Não era preciso muito equipamento, um computador, alguns samples e muita experimentação.
3: Era o Fruity Loops 3, depois passou para o 4, hoje já vai na versão 26, se não estou em erro. Mas foi assim, coisas muito simples, em que nós tentávamos construir. Então, também como não tínhamos os projetos, né? Tínhamos o som, mas não tínhamos ideia como era feito um kuduro. Eu acho que também nessa experimentação é que deu assim um certo groove, um certo swing, um certo encanto. É nós tentarmos fazer os beats, tentar replicar o que era feito em Angola, mas não conseguíamos. Então criávamos coisas novas e isso, e experimentávamos em pista nas festas aqui na Quinta do Mocho.
4: Olá, meu nome é Ivanilson Miguel Martins, mais conhecido por DJ Licox, tenho 27 anos.
2: Em 2004, quando se ouvem os primeiros sons da batida na Quinta do Mocho, nos arredores de Lisboa, o DJ Licox ainda é um miúdo. Na altura, dança e descobre este novo som na escola através dos mais velhos.
4: Eu conheci a batida através de amigos meus da escola que apresentaram-me esse estilo musical. Os mais velhos, né, a gente chamava eles os mais velhos, tinham mais knowledge que nós, os youngins na altura. Eles surgiam nas escolas. Eu no quinto ano, eles já no décimo primeiro, décimo segundo ano, eles surgiam nas escolas com aqueles Nokia Express Music na altura e tal. E aí metiam esse subgênero. E o que é engraçado é que nessa altura a wave era mais ser dançarino, né? A gente dançava com o duro, ou seja, eu conheço esse estilo porque antigamente eu dançava antes de ser producer e DJ, dançava com o duro. Então era mais por aí, a gente juntava-se, né? A nossa comunidade do Palop nas escolas, fazíamos assim rodinhas de dança e ficávamos só a meter com o duro. Mas depois veio essa wave da batida, um pouco mais agressivo do que aquele com o duro que a gente estava habituado a ouvir nas cassetes, né, em casa dos nossos pais.
2: Quando se fala de batida, fala-se muito em com o duro. Para percebermos o que a batida vai buscar ao kuduro de Angola, podemos ouvir uma faixa do Puto Coça, kudurista angolano. Puto Coça!

0: Então, e agora, como definir a batida? DJ Lee Cox.
1: A batida, o que é a batida? A batida é um subgénero afro, mas com elementos eletrónicos que provém dos subúrbios de Lisboa. Ou seja, a gente começou a pegar elementos do Kuduro Underground, né? E a gente começou a blending com certos elementos, toques assim eletrónicos, né? Do techno e da música eletrónica, né? Que dançava-se aqui na Europa e tudo mais. E a gente começou a chamar aquilo Kuduro da Tuga. Que no final do dia, querendo ou não, a batida é um bebê do Kuduro, né? E a gente começou a chamar aquilo Kuduro da Tuga porque é muito diferente. Tu vais dançar o nosso Kuduro, que é o Kuduro Tuga. Em Angola eles vão dizer, mano, esse gajo tipo tá a dar aqui uns toques que eu não estou a perceber muito bem que toques são esses, tá entendendo? Então, a gente conseguiu tipo criar não só esse subgênero, né, mas uma nova dança, basicamente, mas tudo com base de Angola. Yeah.
0: Mas a batida não vem só do Kuduro, até porque os seus criadores são filhos da diáspora de todos os palopes, Guiné-Bissau, Cabo Verde, São Tomé, Moçambique. DJ Mar Fox.
2: Uma das coisas boas que acabam por ter e acabou por ter influência na construção dos nossos sons é o facto de pessoas da Guiné, de Cabo Verde, de Angola, de Moçambique, eu, Mar Fox, sou de São Tomé, nós construirmos esse som. Um dos pioneiros da batida, que é o DJ Nervoso, é de São Tomé, não é? E eu também. Então tem muito a ver com isso, com a experimentação, e isso é que deu o groove certo à nossa música.
0: Em 2011 surge em Lisboa a Príncipe Discos, editora independente. Nasceu para dar voz a uma música que já fervilhava nos subúrbios da cidade. Uma música eletrónica, criada em grande parte por artistas afrodescendentes, que misturava kuduro, batida, funaná e outros ritmos africanos. Com artistas como DJ Mar Fox, Nidia, Niga Fox, DJ Firmeza, a editora acabou por levar estes sons muito para lá de Lisboa, até aos clubes de todo o mundo. Hoje, os seus DJs tocam em Paris, Londres, Berlim, Viena, Roterdão, mas ainda assim, a batida continua relativamente discreta.
2: É uma luta, não é? Mesmo aqui em Lisboa, nós ainda temos algumas resistências em circuitos mais conservadores. Não me posso queixar de todo, a coisa está muito melhor do que estava há 10, 15 anos atrás, mas ainda há muito a fazer, há muito a trilhar, há muito a construir. Acho que ainda há um trabalho profundo, tanto meu como dos meus colegas, de partirmos pedra, né, dar-nos a conhecer. Então acho que estamos no bom caminho e acho que vem um futuro brilhante para a batida. Eu já toquei em Luanda, Angola, já toquei na Cidade da Praia, em Cabo Verde, já toquei em Nairobi, no Quênia, já toquei no Uganda, ou seja, a primeira edição do Festival Nyege Nyege Festival, eu era um dos cabeça de cartazes. Então acho que é cada vez mais a batida também olhar para o sul global. Eu acho que é importante nós conseguirmos cada vez mais e linkarmos com o sul, com o hemisfério sul, e levar o som da batida para esses sítios.
0: Para quem está em Lisboa, a próxima festa é no Duro de Matar, dia 22 de agosto. Em setembro, o DJ Lee Cox estará nos Países Baixos, dia 4. No dia 26 do mesmo mês, DJ Mar Fox vai tocar no Canadá. Estas são só algumas das datas que pode consultar no site da Príncipe Discos, tal como o resto das músicas. Boa escuta!
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ponto final nesta emissão. A informação continua aqui na antena da RFI. 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

0: 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São 18 horas em Paris.
1: Marco Martins.
0: A marcar a atualidade desta quarta-feira, 19 de agosto, na Guiné-Bissau, a Comissão Permanente do PAIGC, numa reunião em formato virtual nesta terça-feira, aprovou uma deliberação apelando ao boicote do referendo constitucional de 30 de agosto. Em Cabo Verde, o chefe de Estado alertou os jovens sobre os riscos associados ao consumo sem filtro dos conteúdos negativos das redes sociais. Na Ucrânia, o Parlamento ucraniano aprovou esta quarta-feira a nomeação de Yevgeny Kmara para chefiar o Ministério da Defesa. Estes outros títulos já desenvolver já a seguir no bloco informativo sob comando técnico de Robin Cusneau. O jornal começa agora. Começamos com a atualidade na África Lusófona. Na Guiné-Bissau, a Comissão Permanente do PAIGC, numa reunião em formato virtual nesta terça-feira, aprovou uma deliberação apelando ao boicote do referendo constitucional de 30 de agosto. Muniru Conté é o porta-voz do Partido Histórico Guineense. Ele denuncia uma tentativa de, à revelia da vontade popular e sem respeito pelas regras de um Estado de Direito Democrático, se legitimar uma nova lei fundamental.
2: Nós achamos que não vale a pena participar num processo em que os partidos políticos foram excluídos liminarmente e todo o processo de preparação do referendo, os partidos políticos não foram tidos nem achados. Além de nós termos constatado vícios e irregularidades, por exemplo, com a publicação de boletins oficiais com o mesmo número de publicação, tem possibilidades, por exemplo, de recursos. Tratando-se de um ato eleitoral, os mecanismos existentes em cascata para a reclamação junto das mesas foram eliminados através da exclusão dos partidos políticos, das entidades, da sociedade civil que podiam supostamente estar ali para fiscalizar todo o processo. Então, sendo um processo em que o Conselho Nacional de Transição, o governo e o próprio representante do Presidente da República de Transição são os únicos com o poder de fiscalização, então nós achamos que não podemos participar neste processo e apelamos ao boicote das nossas estruturas, tratando-se de um processo viciado, com irregularidades e que não tem qualquer legitimidade, acabando mesmo por ser um prolongamento do golpe de Estado que ocorreu no dia 26 de novembro de 2025.
0: Era Muniru Conté, porta-voz do PAIGC, entrevistado por Miguel Martins. Em Cabo Verde, o chefe de Estado alertou os jovens sobre os riscos associados ao consumo sem filtro dos conteúdos negativos das redes sociais. Mais pormenores com Aldeir Santos, o nosso correspondente.
3: O Presidente da República, convidado pela Igreja de Jesus Cristo dos Santos dos Últimos Dias para falar aos jovens dos 14 aos 18 anos de idade no encontro FSY para Força dos Jovens, que junta na Cidade da Praia mais de 440 jovens e líderes, José Maria Neves alertou os jovens para os riscos do imediatismo, da desinformação e do isolamento associados às redes sociais.
4: As redes sociais criam-nos expectativas em relação ao futuro, criam-nos um mundo imaginário, criam-nos muito mais ansiedade quanto ao futuro, ficamos muito mais excitados e no fim do dia temos a rigorosa sensação de que não aprendemos nada. Tivemos acesso a muitas informações, boas e más, mas mais do que boas. Tivemos acesso a muitas desinformações e no fim do dia ficamos com uma grande sensação de vazio.
3: O chefe de Estado cabo-verdiano afirmou que a sabedoria exige tempo, paciência e estudo. Não podendo ser adquirida no dia seguinte, defendeu a importância da igreja, da escola, da família, para aprender valores como trabalho, honestidade, solidariedade, respeito e educação.
4: Encontros dessa natureza é uma boa oportunidade para conversarmos com o outro, para entendermos o outro, para aprendermos a ter paciência.
3: José Maria Neves, na sessão da Cidade da Praia, do FSY, para Força dos Jovens, promovida pela Igreja de Jesus Cristo dos Santos dos Últimos Dias e que decorre até o próximo sábado, 22 de agosto, no campus da UNICV. De Cabo Verde, para RFI, Odair Santos.
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0: Prosseguimos com a atualidade internacional. Em Timor-Leste decorreu hoje, na capital, a reunião de chefes da diplomacia dos países da Cplp, Comunidade dos Países de Língua Portuguesa. Na abertura do evento, Xanana Guzmão, primeiro-ministro timorense, no ano em que a comunidade lusófona assinala 30 anos de existência, Xanana Guzmão apelou a uma maior ousadia da parte da organização.
5: Decorridas 3 décadas da fundação da nossa comunidade, proponho que sejamos mais ousados e que assumamos com maior firmeza o compromisso de ir mais longe na concretização dos objetivos que definimos em conjunto. Temos de encontrar soluções para ultrapassar os desafios que se colocam aos nossos países, agindo como a verdadeira família que ambicionamos ser. Refiro-me não apenas às assimetrias socioeconómicas nos e entre os nossos Estados-membros, mas também ao caminho que ainda temos de percorrer para uma maior integração económica e comercial, maior otimização dos recursos financeiros e humanos disponíveis e maior credibilidade e estabilidade das instituições.
0: Na Ucrânia, o Parlamento ucraniano aprovou esta quarta-feira a nomeação de Yevgeny Kmar para chefiar o Ministério da Defesa. Já o antigo ministro, o popular Mykhailo Fedorov, que foi demitido em julho, apelou na terça-feira à restauração de um processo democrático. Mais detalhes com Matheus Santa Rita.
6: Os deputados ucranianos aprovaram, esta quarta-feira, a nomeação do novo ministro da Defesa do país, Yevgeny Kmara, 1 mês após a demissão do seu popular antecessor, Mykhailo Fedorov, demissão esta que gerou semanas de protestos. Kmara é um funcionário de carreira dos serviços secretos amplamente respeitado e tem estado envolvido na luta contra as forças russas desde 2014. Esta confirmação acontece 1 dia depois do seu antecessor ter apelado num vídeo publicado no YouTube à abertura de um caminho para eleições no país. A Ucrânia encontra-se sob uma lei marcial desde o início da invasão de larga escala pela Rússia, em fevereiro de 2022, o que proíbe a realização de eleições. Mykhailo Fedorov, que segundo as sondagens é um dos políticos mais populares do país, reconheceu obstáculos à realização de uma eleição durante a guerra, mas disse que a complexidade não significa impossibilidade. A este turbilhão político juntam-se ainda casos de corrupção. O presidente Zelensky demitiu hoje. Irina Mundra, a vice-chefe do seu gabinete, teria sido alvo de uma investigação por corrupção. O Gabinete Nacional Anticorrupção, sem nomear Mundra, tinha anunciado que estava a realizar buscas nas residências de um alto funcionário do gabinete do presidente.
0: Uma nota cultural: a batida é um género musical ainda relativamente pouco conhecido, mas começa a fazer vibrar clubes e palcos alternativos de várias capitais europeias. Nasceu na Quinta do Mocho, arredores de Lisboa, nos anos 2000, vai buscar inspiração aos ritmos africanos, nomeadamente ao Kuduro de Angola, com percussões metálicas e ritmos que desafiam os códigos da música eletrónica. Um dos pioneiros da batida é o DJ Mar Fox, de origem são-tomense, vive na Quinta do Mocho, e conta como no início dos anos 2000 foram criando pouco a pouco este novo som.
7: Uma das coisas boas é o facto de pessoas da Guiné, de Cabo Verde, de Angola, de Moçambique, eu, Marfox, sou de São Tomé, nós construirmos esse som. Então tem muito a ver com isso, com a experimentação, e isso é que deu o groove certo à nossa música. Mesmo aqui em Lisboa, nós ainda temos algumas resistências e em circuitos mais conservadores. Não me posso queixar de todo, a coisa está muito melhor do que estava há 10, 15 anos atrás, mas ainda há muito a fazer, há muito a trilhar, há muito a construir. Acho que ainda há um trabalho profundo, tanto meu como dos meus colegas, de partirmos pedra, né, dar-nos a conhecer. Então acho que estamos no bom caminho e acho que vem um futuro brilhante para a batida. Eu já toquei em Luanda, Angola, já toquei na Cidade da Praia, em Cabo Verde, já toquei em Nairobi, no Quênia, já toquei no Uganda. Então acho que é cada vez mais a batida também olhar para o sul global. Eu acho que é importante nós conseguirmos cada vez mais e linkarmos com o sul, com o hemisfério sul, e levar o som da batida para esses sítios.
0: Era o DJ Mar Fox, entrevistado por Eva Massi. Para fechar no desporto, a Federação Cabo-Verdiana de Futebol anunciou esta quarta-feira o nome do novo selecionador dos Tubarões Azuis, Humberto Bettencourt. Humberto Bettencourt sucede a Bubista, que deixou o cargo após ter levado a Seleção Cabo-Verdiana à sua primeira participação num campeonato do mundo. Chegamos assim ao fim deste jornal.
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0: Bem-vindos à segunda parte da nossa emissão. Nos próximos 20 minutos, propomos o magazine Convidado, bem como o magazine Artes. Mas fique desde já com a convidada de Karina Branco.
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9: Foi há 5 anos, a 15 de agosto de 2021, que os Talibã voltaram ao poder no Afeganistão. Punham fim a 20 anos de república e reinstauravam um emirado gerido por homens com barba, com o Corão numa mão, uma Kalashnikov na outra, e a condenarem as mulheres a ficarem escondidas. Os direitos das mulheres foram completamente suprimidos, o Ministério dos Assuntos das Mulheres foi abolido e substituído pelo Ministério da Propagação da Virtude e Prevenção do Vício. As mulheres começaram a desaparecer das instituições públicas, das escolas e dos locais de trabalho. Mas ainda há quem consiga resistir e lutar.
10: À 2 horas de Cabul, em Afeganistão, dans l'un des villages les plus pauvres du pays sous contrôle taliban, se trouve l'une des rares cliniques qui accueille encore des femmes. Documenter leur quotidien é devenu presque impossível.
9: A jornalista Melanie Nunes foi à procura delas e deu-lhes voz no documentário Afeganistão, les soignantes de l'ombre, Afeganistão, as cuidadoras na sombra, realizado para o canal televisivo franco-alemão Arte e que pode também ser visto online. Melanie Nunes começa por nos falar sobre o tema que atravessa o seu documentário.
11: Então o tema é sobre médicos, mulheres que cuidam as outras mulheres em Afeganistão e em Cabul. Então eu fui lá no mês de maio para poder encontrar estas mulheres que trabalham com muita resistência para continuar a cuidar das mulheres em Afeganistão, porque só as mulheres podem cuidar as mulheres em Afeganistão. É uma regra dos talibãs, então era muito importante para mim de ver também este vínculo entre o mundo exterior para as mulheres e estes médicos.
9: Como é que são as condições destas mulheres? Elas podem ainda exercer a medicina? Elas podem ser médicas?
11: Elas podem exercer, mas é muito complicado. Depende das províncias, porque há províncias onde não é possível fazer o seu trabalho. Em Cabul é possível, mas com muitas regras. É dizer que elas não possam ir e vir como elas querem. Têm que tomar, por exemplo, um bus privado para ir no hospital. Às vezes há controles da polícia dos talibãs e pode ser muito perigoso para ir trabalhar. Cada dia é uma resistência, um coragem para ir até os hospitais, no gabinete de medicina.
9: Desde que os talibãs chegaram ao poder há precisamente 5 anos, as meninas deixaram de poder ir à escola e, nomeadamente, aquelas que estavam quase a acabar medicina, de repente não puderam acabar o curso?
11: Sim, exato, é exatamente isto. É dizer que há várias pessoas, várias mulheres que tentaram fazer cursos de médico e ao fim não era possível acabar o curso. Hoje em dia não é possível para os estudantes de fazer o cursos de medicina. Elas não podem fazer o seu trabalho, ter o diploma. Então, hoje em dia ela não pode trabalhar. Então, a única forma para ela de continuar é só tentar ter cursos de maneira informal. Não sei se é
9: informal ou clandestina?
11: É clandestina, dizer como a outra médica, que ela faz o curso para os estudantes que não têm o diploma.
9: Para as estudantes mulheres, e portanto, e se elas forem apanhadas, arriscam-se a quê?
11: Em vários sítios em Afeganistão, há uma regra, mas há muitas coisas que passam contra a regra, mas é assim, é dizer que os talibãs têm a obrigação de cuidar as mulheres para ter meninos, é uma geração que vem, mas de outra forma ela não deixa as mulheres ir na escola. Então é uma contradição, mas também uma tolerância, mais ou menos, para as mulheres que tentam aprender assim de maneira muito informal. Mas não, ela não vai ter um diploma no final. Elas são benevolas, em fato.
12: Portanto, voluntárias. Se as mulheres que fazem medicina, enfermeiras, não podem continuar os estudos, quem é que vai tomar conta, nomeadamente, das mulheres grávidas? Quem é que o vai fazer no futuro? Estamos a condenar as futuras gerações de afegãs e afegãs?
11: Sim, exatamente. É a pergunta e não há lá possibilidade para ela. É dizer que agora, hoje em dia, não sabemos quem vai cuidar dessas mulheres. É a contradição dos talibãs. É dizer que não há lá ninguém para cuidar destas mulheres. E é dizer que há muitas mulheres que hoje em dia morrem.
12: Nos partos?
11: Sim. É dizer que não... Por exemplo, quando elas têm meninos e quando correm na maternidade, as mulheres morrem, desaparecem. E não há lá ninguém para cuidar dela. Tem quase 3 mil centros de saúde que já fechou. Então, é dizer que estas mulheres que não têm médicos não têm outra opção.
12: Ou seja, elas têm os bebés em casa.
11: Sim, exato. E há mais riscos, e então é dizer que as mulheres podem morrer. E elas morrem.
12: E os bebés também têm esse risco, obviamente.
11: Exato. E há muitos riscos. O Afeganistão é um dos países onde as mulheres morrem mais quando elas têm bebês.
12: E como é que as mulheres que conheceu, com quem conviveu enquanto fez o documentário, como é que elas estão psicologicamente?
11: Há muita tristeza, cada uma tem um problema psicológico, porque dizer que elas são numa sorte de prisão e ela não pode sair daqui, então não há mais opção ou possibilidades para ela para ficar numa melhor saúde mental. Então há outras mulheres que tentam ajudar a elas, mas é muito complicado. Eu vi muitas mulheres que queriam só desaparecer, só não faz parte mais desta vida. E foi muito triste de ver isso e a brutalidade do regime.
12: E mesmo assim, elas tiveram coragem de serem filmadas e de mostrar o rosto sem que o rosto fosse tapado?
11: Sim, porque para ela era muito importante que uma televisão francesa da Europa possa fazer este reportagem para falar da condição das mulheres, para também ter uma mensagem muito forte para o mundo inteiro, para dizer que as mulheres afeganas têm que ser... nos médios de comunicação, na televisão, na rádio.
12: Tem que ter voz.
11: Sim, exato. De ter uma voz, porque no seu próprio país não há mais opção para elas. Não há uma possibilidade de ter uma vida melhor. Então, a única coisa que ela que pode fazer é falar. Falar para o mundo inteiro.
12: E arriscam-se a represálias pelo facto de estarem a falar sobre isso, não é?
11: Sim, claro. O risco é muito grande. Elas podem ficar em prisão durante muito tempo para falar, porque é quase... não é proibido, mas mais ou menos pode ser. Mas então era muito importante para mim de falar com elas das condições do reportagem, das entrevistas, para que elas sabes bem o risco que havia.
12: O risco.
11: Exato.
12: E a dada altura no documentário há uma que diz: somos como velas quase consumidas, só resta uma pequena chama. Somos a parte da vela que ainda arde, mas quanto tempo ainda?
11: Exato. Acho que também é uma forma de resistência.
12: E há uma que diz: somos como velas quase consumidas, só resta uma pequena chama. Somos a parte da vela que ainda arde, mas quanto tempo ainda?
11: Exato. Acho que também é uma forma de resistência, mas elas sabem que isto não...